0: para encerrar a sequência, Lobão, Chorando no Campo. Antes, a Katy Perry, Think of You. Eu não demoro e volto com a sua história de amor.
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2: Apontada como o novo affair de Anitta, a atriz Alice Carvalho voltou a movimentar as redes sociais. As duas foram vistas juntas em eventos, shows e até passeando em shopping no Rio de Janeiro. A aproximação já vinha chamando a atenção desde o ano passado, mas ganhou força nas últimas semanas. Alice, de 29 anos, é um nome conhecido da TV, do streaming e do cinema brasileiro. Ela está no elenco do filme O Agente Secreto, que ganhou destaque internacional e concorreu ao Oscar. A atriz também participou de produções como Renascer e Cangaço Novo. Assumidamente bissexual, Alice também é escritora e já lançou 3 livros. O suposto romance ganhou ainda mais força depois que Anitta disse estar cansada de homens e aberta a um relacionamento com uma mulher.
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4: 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Se a sua declaração for completa, vá em doações diretas na declaração. Escolha SP/Pindamonhangaba. Vai aparecer crianças e o valor calculado pela Receita Federal. Preencha o valor e confirme. Faça a mesma coisa para os idosos. Você pode ajudar os dois. A Receita vai gerar um DARF para cada doação. Quando for pagar o seu imposto, esse valor já estará descontado. Lembrando que as crianças e idosos moram no nosso município e quando você não destina, ele pode ser usado em qualquer coisa. Em Pinda, só 3,17% do valor que poderia ficar aqui em 2025 foi destinado. O resto foi para o governo federal.
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7: Hoje no quadro Amor de Cinema, vamos conhecer a história do Rogério e ele começa assim. Boa noite, Aninha. Eu adoro o seu programa e quero te contar como conheci a minha esposa. Estávamos em um barzinho e a energia acabou. Uma ótima oportunidade para acenderem umas velas e o pessoal interagir com a situação. Deu muito certo. Todos começaram a conversar e a interagir muito mais do que antes. Foi aí que me aproximei de um grupo onde eu estava paquerando uma moça, Flávia. Porém, não foi ela quem de fato acabei conversando e tendo as melhores horas à luz de vela da vida. Foi a Simone que conquistou o meu coração. Simone chegou perto de mim e começamos a trocar informações sobre os drinks daquele lugar. Conversa vai, conversa vem, a luz voltou e o nosso papo não acabou. Resultado, estamos casados há 15 anos e já temos 2 filhos e a Si está grávida do nosso terceiro presente do céu. Adoramos ouvir juntinhos o seu programa, Ana. E a música que gostaríamos de ouvir no ritmo do amor é What About Me, Kim Carnes e Kenny Rogers.

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Carpenter com Espresso. Um beijão para o Eduardo, que escreveu: Ana, adorei a história de hoje. O Edu, eu também. Muito legal, né? Obrigada por compartilhar. E um beijo também para o Pedro Henrique, que é entregador e está curtindo a nossa programação. Pedro, bom trabalho para você. Obrigada.

0: Dire Straits para encerrar mais uma sequência aqui no Ritmo do Amor, So Far Away. Antes, Paralamas do Sucesso, Saber Amar. Eu não demoro.
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0: Aqui a gente curte boa música, a gente conversa sobre a nossa vida e você pode estar passando por um momento onde precisa tomar uma decisão. E para essa decisão ser tomada, você precisa de coragem. Mas o que é essa coragem que você busca? É um passo firme de quem confia que cada dia tem um propósito. A sua vida tem um propósito e essa decisão trará resultados que contribuem para o propósito que você precisa seguir. Agora tem Bruno Mars aqui no Ritmo do Amor. E o

Música do Kiss, Forever. Antes, Pepe e Neném, mais uma vez. Um beijo para Vanessa, final do telefone 4977. E um beijo também para o Marcondes. Ana, sou motorista e não perco o seu programa por nada. Bom trabalho. Para você também, Marcondes.

encerrar o No Ritmo do Amor desta terça-feira, Ana Carolina, Rua de Outono. Muito obrigada pela sua companhia até aqui. A boa notícia é que todas as noites você pode ouvir boa música e viajar no tempo junto comigo aqui na rádio. Esse foi o No Ritmo do Amor desta terça-feira e amanhã eu tô de volta. Para participar é no WhatsApp 3499-136-2203. Eu te espero também no meu Insta, no Sou Ana Paula Barros. Beijo da Ruiva, fica bem.

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3: A atacante suíça Alicia Lema virou assunto no futebol inglês após ser eleita a melhor jogadora da temporada do Leicester feminino. O detalhe é que a jogadora disputou apenas 9 partidas e marcou 1 gol. Mesmo assim, a escolha foi feita em votação popular entre os torcedores e gerou muita polêmica nas redes sociais. Muitos internautas questionaram o resultado e associaram a premiação à enorme popularidade da atleta fora de campo. Alicia é hoje a jogadora de futebol mais seguida do mundo nas redes sociais. O gol dela contra o Aston Villa também foi escolhido como o mais bonito da temporada. A Suíça tenta retomar o espaço no futebol europeu e também na seleção do seu país. Já de olho na Copa do Mundo Feminina de 2027, que será realizada no Brasil.
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6: Bandeira 2. 10 horas e 9 minutos.
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8: A Corte de Comércio Internacional dos Estados Unidos decidiu que o presidente Donald Trump não tinha autoridade legal para impor as tarifas globais de 10% sobre importações. A decisão foi tomada por 2-1 e considerou que as taxas não estão de acordo com a Lei de Comércio de 1974, usada pelo governo americano com base para o aumento dos impostos. Mesmo assim, as tarifas continuam valendo para a maioria dos importadores. O bloqueio foi limitado a pequenas empresas e ao estado de Washington, que conseguiram comprovar prejuízos diretos. As empresas alegaram que o governo tentou contornar uma decisão anterior da Suprema Corte dos Estados Unidos, que já havia suspendido outro pacote de tarifas de Trump em 2025. O governo americano informou que vai recorrer da decisão. O caso pode ter impacto nas relações comerciais internacionais e em novas taxas sobre produtos importados.
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2: Brasil! A Copa do Nordeste 2026 já tem as semifinais definidas. O Fortaleza garantiu a classificação após vencer o Confiança e agora vai encarar o Sport, que passou pelo Asa na Ilha do Retiro. Do outro lado da chave, o Vitória derrotou o Ceará no Barradão e terá pela frente o ABC, que goleou o Juazeirense por 4-0 na Arena das Dunas. As semifinais serão disputadas em jogos de ida e volta nos dias 20 e 27 de maio. Já a grande final está prevista para os dias 3 e 7 de junho. Além da disputa pelo título, a competição também tem premiação importante. Os clubes classificados às semifinais já garantiram mais de R$600 mil. E o campeão vai levar R$1 milhão.
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0: qualquer natureza. Acidentes sofridos no trânsito, em casa, na rua. Então, mesmo que você não sofra um acidente trabalhando ou no trabalho, você pode ter direito a receber auxílio acidente do INSS. Preciso parar de trabalhar para receber? De jeito nenhum. O auxílio acidente é pago mesmo que a pessoa continue trabalhando. É como se ela recebesse uma renda extra. O que precisa para ter direito ao auxílio acidente? Você precisa provar que desse acidente sofrido no trabalho ou fora do trabalho, ficou uma sequela permanente que reduz a sua capacidade de trabalho. E que o acidentado tenha vínculo contributivo com o INSS na condição de empregado ou empregada doméstica, ou seja, no registro em carteira de trabalho. Posso receber junto com a aposentadoria? De jeito nenhum. O auxílio acidente ele é pago até a pessoa morrer ou até se aposentar. Então, a aposentadoria cessa o pagamento do auxílio acidente.
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4: 11 horas e 5 minutos.
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4: A atacante suíça Alicia Lema virou assunto no futebol inglês após ser eleita a melhor jogadora da temporada do Leicester feminino. O detalhe é que a jogadora disputou apenas 9 partidas e marcou 1 gol. Mesmo assim, a escolha foi feita em votação popular entre os torcedores e gerou muita polêmica nas redes sociais. Muitos internautas questionaram o resultado e associaram a premiação à enorme popularidade da atleta fora de campo. Alicia é hoje a jogadora de futebol mais seguida do mundo nas redes sociais. O gol dela contra o Aston Villa também foi escolhido como o mais bonito da temporada. A Suíça tenta retomar o espaço no futebol europeu e também na seleção do seu país. Já de olho na Copa do Mundo Feminina de 2027, que será realizada no Brasil.
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2: Meia-noite em ponto.

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1: Uma hora e 3 minutos.

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1: Um dia, numa rua da cidade, eu vi um velhinho sentado na calçada, com uma cuia de esmola e uma viola na mão. O povo parou pra ouvir. Ele agradeceu as moedas e cantou essa música que contava uma história, que era mais ou menos.

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1: Duas horas e dois minutos. Com você.

É assim, num dia em que todas as pessoas do planeta inteiro resolveram que ninguém ia sair de casa, como que se fosse combinado em todo o planeta. Naquele dia ninguém saiu de casa.

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2: Três horas e um minuto.

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1: Quatro horas e dois minutos.

0: com o Rudy Robson agora. Eu gostaria de chamar ao palco os meus irmãozinhos, Hugo, Pena e Gabriel.
1: Chega junto.

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1: 5 horas em ponto.

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2: O rendimento médio dos brasileiros chegou ao maior nível da história em 2025. Segundo dados do Instituto Brasileiro de Geografia e Estatística, a média mensal foi de R$ 3.367,00, uma alta de mais de 5% em relação ao ano anterior. A pesquisa mostra também que mais brasileiros passaram a ter alguma fonte de renda. Ao todo, 143 milhões de pessoas receberam dinheiro por meio de trabalho, aposentadoria, programas sociais ou outras fontes. O trabalho segue como a principal fonte de renda da população. A massa salarial dos trabalhadores somou mais de R$ 361 bilhões por mês em 2025. O rendimento médio do trabalho também cresceu e chegou a R$ 3.560. Mesmo com o avanço da renda, o IBGE destaca que as desigualdades regionais ainda são grandes. A região sul apresentou a maior renda média do país.
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Obrigado, Senhor, por mais um dia de vida. Obrigado, Senhor, pela saúde. Obrigado, Senhor, por mais um programa na 107. Hoje é quarta-feira, 13 de maio, 2026. Bom dia, meus amigos, minhas amigas. Que Deus Todo-Poderoso entre no seu lar, levando a paz, o amor, a saúde e a alegria. Louvemos ao Senhor porque Ele é bom. Louvemos ao Senhor porque é bom estar com vida. Se dirigir, não beba. Se beber, não dirija. Preserve a vida, porque a vida é um dom de Deus. E lembre-se, amigo, sempre atrás de uma bola há uma criança. No pique, no carinho, na alegria do programa da Boia, até às 8 iremos com vocês, com muita moda bonita nessa manhã gostosa, fria ainda, de quarta-feira. A previsão é que o tempo hoje diminua já, ou esse frio, né, prima? Amanhã já teremos uma temperatura mais quente. No pique, no carinho, na alegria do programa da Boia, 5 horas, 6 minutos e fim da manhã, Gaba. Bom dia para os nossos amigos que estão mandando o zap já, primo. Claudemir Palmeirense mandou o zap ontem, primo. É ontem. Aqui está aqui de hoje. O primeiro a mandar hoje foi o nosso amigo Marco Antônio, da Padaria do Bosque, prima. É o Marcão da Padaria do Bosque, que está nas modas, que não sai da moda. O Ricardo também está ligado com a gente lá no Santa Cecília. O Paulo Beraldo, oi, bom dia. Louvemos ao Senhor porque Ele é bom. Louvemos ao Senhor porque é bom estar com vida. É o Paulo Beraldo, prima. Tá ligadinho com a gente, a esposa Ana Lúcia, a Gisela, a Camila, a Paulana, o Tagranete e os netinhos lá também na Pensilvânia, viu, prima? Toda a família Beraldo, uma ótima e abençoada manhã de quarta-feira. E também o Diniz está com a gente, 9 graus em Pindamonhangaba, a máxima hoje é 30.

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Um abração, Antônio Gaúcho, que tá ligadinho no programa do Zé da Boia. Primação, 5 horas mais 9 minutos em Pindamonhangaba. 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Passa lá na Agropet Caminho da Roça, mas não é possível um negócio desse. 5 horas, 10 minutos em Pindamonhangaba, 5 e 10, prima. Prima, o Marcão tá ligado com a gente. É o Marcão do Campo Alegre. Uma ótima quarta-feira, que Deus abençoe. Amém, meu amigo Marcão. Obrigado pelo carinho, pela audiência. Bom dia, Zé da Boia. Se tiver, manda a tristeza do Jeca para nós. É o Irineuzinho, primo. Nosso amigo Irineuzinho está lá no Pesca e Truta, Ribeirão Grande. Aqui está 9 graus, lá deve estar 6, né, prima? A sensação térmica lá está 0 graus já. Maria Aparecida e família está ligado com a gente. O Irineu, a Nilceia. Também a Ana Cecília, o Pedro, o Zé da Varge, a Carolina, no Pesca e Truta, Ribeirão Grande. Estão no pique, no carinho, na alegria do programa do Zé da Boia. Bom dia, bom dia. Nossa Senhora de Fátima, rogai por nós hoje mesmo, prima. É 13 de maio, dia de Nossa Senhora de Fátima. Rogai por nós. Grande Paulo Beraldo lembrou certinho hoje, 13 de maio, dia de Nossa Senhora de Fátima. Ô, prima, quem está com a gente aqui? Os nossos amigos Joaquim Girentão do Supermercado Excelso. Que Deus enche o nosso dia de alegria, nossa casa de bênção e a nossa vida de saúde e paz. Amém. É o Joaquim Girentão do Supermercado Excelso. Mas não é possível. Bel, Darcido, Mariora, que é a Lourenço Lirival, Vingança do Caçador. Manda para todos os vídeos do programa, que Deus abençoe você. Mas não é possível um negócio desse, viu? Ó, Darcido, Mariora, prima. E ontem pela Copa do Brasil, todos os mandantes passaram de fase, prima. Todos, né? É, o Cruzeiro ganhou de 1-0 do Goiás. Que mais, prima? Põe aí, o Internacional ganhou de 3-2 de quem, prima? Do Atletique. E o Fluminense ganhou 2-1 do Operário. Então esses times já passaram aí para outra fase da Copa do Brasil. Hoje tem mais um pouco e amanhã encerra, né, prima? Os classificados aí. Ô, prima, olha a hora, 5h12, começa essa bagaça aí. Mas não é possível um negócio desse.

0: 5:16.
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3: Guarda, calma aí, vai devagar. Vou mandar uma música pros meus amigos, prima. É, vamos mandar lá pro Berto, pro Baru, pro meu amigo Tubarão. Também quem mais tá com a gente, primo? O Darcy do Maria Áurea. Essa moda é pra vocês, meus amigos, né, prima? A gente não pode esquecer dos amigos, afinal de contas, amigo é amigo. Então vamos mandar essa moda pra eles. Tem mais um monte aí que eu não tô lembrando agora, prima, mas especialmente pra vocês, meus amigos, essa moda é pra vocês. Também vai lá pro Tonho, né, prima? O Tonho tá ligado com a gente já também? O Tonho tá, prima. Coitado do Tonho, né?

0: É, quem quer ser vizinho meu, ninguém quer, né? Sartei da carroça essa hora, né, Darcy? Ô, Darcy do Mariara, 5 horas, 20 minutos, em Pindamonhangaba, 5h20. Prima e o pai agora quer criar um Ministério da Segurança Pública. Ele quer formar um pouco. A carreta furacão tá faltando gente, prima. A carreta furacão. Então vem mais, mas vem mais, prima. Essa maldita carreta furacão agora vai criar um novo ministério. Já não tem muito mesmo, né, prima? É o tal negócio, é o Alibaba e os 40 ladrão. 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Ô, prima, eu tô com um azar no jogo, não é possível um negócio desse. Prima, joguei joguei na segunda-feira, 10h44, a milhar, né? Aí ontem eu acabei não jogando para as 11 horas e ela deu as 2 horas da tarde, prima. Se eu jogo para as 11, eu ia ficar mais brabo ainda, porque eu só jogo às 11 horas. Não dá para jogar. Tem 5 horários de jogo, Darcy. 5 horários de jogo de bicho no dia. Esses banqueiros também, vou te contar uma coisa, viu? Podia ter 2 horários como era antigamente, você ganhava. Porque agora é 5, você joga num, dá na outra. Eu jogo nas 11 horas, dá as 2 horas. E deu a milhar todinha na cabeça, 10h44. Mas não é possível um negócio desse. E a besta do Zé da Boia não ganhou um centavo. 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Ô, prima, negócio é o seguinte, eu vi, acompanho aquela novelinha Coração de Mãe na Record, mas que novela gostosa de ver, viu, gente? Não tem uma cena de sexo, não tem nada. Mas que novela bacana mesmo. Quem não assistiu ou está assistindo, deve estar sabendo o que eu estou falando, viu? Mas que novelinha boa. Tem alguma cena lá de facção criminosa, né? Tem um pessoal da máfia lá. Mas é só isso é o que tem lá. Mas a novela é muito boa, essa novela da Record. É novela turca, né? As novelas turcas são muito boas. Essas porcarias que a Globo passa aí, olha, eles deviam tomar uma aula de novela com aquele pessoal da Turquia lá, viu? São 5 horas e 23 minutos em Pindamonhangaba. 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São 5 horas mais 24 minutos de Pindamonhangaba, 3642-3132 é o telefone lá da Mercearia e Mamãe Nogueira. O Maurício, tá ligado? A Cristina e o Maurício. Não dá coragem de sair de casa, mas tem que sair. O tempo é dinheiro, não pode, né? Tem que sair no frio, tem que sair. Sai bem agasalhado, viu, Cristina? Maurício, bom dia. Bom dia. Uma excelente terça-feira. Amém. Um beijo grande. Ah, não, hoje não é terça-feira, Jaque. Hoje é quarta-feira, Jaque. Bom dia, uma excelente manhã aqui, prima. Terça-feira está lá em cima, foi ontem, prima. Hoje não, hoje ela mandou uma excelente manhã. Obrigado, Jaque. Um beijo grande para você. Também está ligadinho com a gente. A Ana, a irmã e o Sérgio, encunhado em Guaratinguetá. Quem mais está ligadinho com a gente, prima? Ah, o seu Toninho, seu Cesarino, no lar, irmã Terezinha. E lá no Lar São Vicente de Paula, tá Oliveira, o Daniel, o Francisco Esposino e também o seu Vicente Jaguaribe. Um abraço para todos vocês. Obrigado pelo carinho, pela audiência no programa do Zé da Moia. 5h25, prima. A Mauri Godoy também está com a gente, viu? Grande a Mauri Godoy. Obrigado, gente, pelo carinho, pela audiência no programa do Zé da Moia. Ô, prima, vamos aqui para outro computador da rádio aqui que vai entrar propaganda. Depois nós vem para tocar a moda pro Darcy do Maria Áurea. Mas que moda bacana, hein, prima? Velho Sozinho, Mococa e Moraci.
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0: 5h28.
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1: As retiradas da caderneta de poupança superaram os depósitos em mais de 41 bilhões de reais nos quatro primeiros meses deste ano, segundo dados do Banco Central do Brasil. De janeiro a abril, os brasileiros depositaram cerca de 1 trilhão e 390 bilhões de reais, mas sacaram mais de 1 trilhão e 430 bilhões. O movimento acontece em meio ao aumento do endividamento das famílias e a baixa atratividade da poupança em comparação a outros investimentos. Com taxa de juros em patamar elevado, aplicações de renda fixa e até bolsa de valores têm apresentado rendimentos mais interessantes. Além disso, muitos brasileiros estão usando o dinheiro guardado para pagar dívidas e organizar as contas.
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5: Cinco horas e 36 minutos.
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1: Vamos reunir a piãozada para atravessar o sertão de Mato Grosso.

0: 5:46.
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3: Programa! Prima, calma aí, moda bacana lá pro Darcy do Mariola, também pro Paulo Beraldo e também foi lá pro Joaquim do Excelso. O Milionário Zé Rico, o Moreno e Moreninho Paulo Beraldo e o Lourenço Lourival, lá pro nosso amigo Darcy do Mariola. O Zé Roberto tá ligado com a gente. Bom dia, José Roberto. Tá no seu estacionamento, tá ligadinho com a gente, viu, prima? Nosso amigo Zé Roberto, quem mais tá lá? A Jaqueline, o Renan, o Coxinha e o Fabinho. A todos aí, uma ótima manhã para vocês. Obrigado pelo carinho, pela audiência. Também está ligado sempre com a gente que está com Deus. É a Juliana, um beijo grande para a Juliana que está com Deus, né, Zé? Isso, um abraço aí para toda a família aí. Uma abençoada manhã de quarta-feira. O Gilberto do Táxi, bom dia, Zé da Boia, abençoado dia. Amém, grande Gilberto taxista. O Darcy está agradecendo aí. O Beto Cutuco também está com a gente, bom dia, bom dia. Quem está aqui com a gente, bom dia, que Deus abençoe a nossa quarta-feira. Jaira Santos também está aqui com a gente, prima. O nosso amigo Henrique Sebastião do IP2, vai Corinthians, bom trabalho, que o dia seja abençoado, bom cafezinho, obrigado, hein, o Henrique Sebastião, prima. Também o Maradona tá com a mãe aí dele lá em Guaratinguetá, que Deus proteja toda a família aí, maravilhoso, Deus nos abençoe, né, Maradona? A mãe aí deu, o Maradona, o Bruno, a Lisa, o Luquinha, lá nos Estados Unidos, no Canadá, a Thaís, o Marcelo, a Clarinha e o Oliver. A toda a família Maradona, um abençoado amanhã pra vocês. Já são 5:49. Agora nós dá uma pausa com a moda sertaneja para que possamos receber as bênçãos de Deus Todo-Poderoso nesta manhã gostosa de quarta-feira. Louvemos ao Senhor porque Ele é bom. Louvemos ao Senhor porque é bom estar com vida. Se dirigir, não beba. Se beber, não dirija. Preserve a vida, porque a vida é um dom de Deus. E lembre-se, amigo, sempre atrás de uma bola a uma criança. Prima, com a gente na nossa oração da manhã, a Maria Helena Schinack e família. Tá ligadinha com a gente, viu, prima? A Valéria Bocaiúva e o Geraldo, lá em Ribeirão Preto. Luiz Antônio e família, no Parque São Domingo. Irineu Alves, Paloma, Dona Conceição, na Boa Vista. O Pedro, no Armazém do Pedro. O seu Zequinha, Dona Isabel. O Zezinha, Fran, Davi, o Manuel. A Cláudia, o Cleito. A Maria Eduarda e o Benjamin, na fábrica de Bloco Socorro. Matias e Simone, em Campo do Jordão. Cabral e família, na Fazenda São José, Alto do Piracoma. Dona Maria Garcia e família. Luiz Adriano Rogério e a Maria Fernanda no Xangri-Lá. A Dona Dolores no assentamento em Tremembé. Luiz Goróia e Dona Catarina. Janaína Salum e família. Narciso Cassim e família. A Dona Conceição, a Dama de Vermelho do Caçulira e família. Marcelinho Chupadedo e esposa Ana Ruth. Zé Galinha e esposa Maria. Capixaba e família. A Dona Alzira, a mãe da Gatona, Lindona, Bonitona, Valdos Correia e família. Também a Valdos Correia e família. Baru e família, Carlão na Vila São Paulo e família, Almir Sambinha e família no Iaçuda, Ademir Sambinha e família na Vila Cuia, Neguinho dos Petit e a Mãe Tereza, a Dona Maria Custódio Tonho Santo, a Valéria Beraldo e família, Lucimara Bento Norato e família em Moreira César, Luiz Carlos Godoy, a Dona Cidinha Natasha Nararitama, Lúcia Vieira e família no Bem Viver, a Dona Madalena, a Dona Tereza, a Dona Zé no Xangri-Lá, Luiz Maciel e família, lá na Cidade Nova. A Dona Madalena, a Dona Tereza, a Dona Zezé, é no Jardim Imperial, prima. Também está com a gente o Fortunato, Dona Neuza, no Maricá, o Vago da Conceição e família na Mombaça, o Gustavo Mosquito, Rogerinho e a Dona Marina, Maria Elza Cardoso, Felipe e família, Luiz Demeto e família, a Marlia, a Dona Diva, o casal Calel, Matheus Santiago e família, Seu Cido, Alex Januário, João Miguel no Bom Sucesso, Isabela e família no Crispim, Ubirajara e família, a Fátima Luciano Mariaure, Beto Cutuque e família, Dona Maria Tereza de Freitas e família, Adrianinha Mãe Maria no Xangri-Lá, Gina Gonçalves e família, Alice Percival Braino Feital, o Seu Pedro, a Lúcia, Zé Luiz, no Jardim Resende, Laura e Dona Augusta no centro, Dona Isabel e família, Rosângela e família, Roseli e família, Seu Antônio e Dona Idalina, Renato Boy e família, Carlos Couto e família, Didi Pezão e família, Dito Gordo e Terezinha no centro, Generice e Rosângela no Vista Alegre, Eunice no Goiabal, Roselaine e família, a Márcia e o Carlinho na Mombaça. Também com a gente, o Diogo Lucas e a Cristina no Bosque, o Baiana no Feital, o Francisco Esponzino, o Vicente, o Jaguaribe, o Daniel, o Oliveira no Lar São Vicente de Paula, o Trigo e a Dona Ivone e toda a família, Coronel Gilberto de Carvalho e a professora Isis no centro, Irineu, a Nilceia, a Ana Cecília, o Pedro, o Zé da Varge e a Carolina no Pesque Truta Ribeirão Grande, Maria Aparecida e família no Andrade. Também com a gente na nossa oração da manhã, a Dona Celi e família, a Mauri Godói e família, Rosângela Mileno Santana e família, o Filipinho César Vanessa, o Filipinho Neto Bisneto, a Miriam e família no Parque das Nações, Chicão César, o pai da Maria, Grande Santista, Maria Eduarda César, Meire César e família, Zé Maria e família no Jardim Noína, Toninho Bode, a esposa Carla no Santana, Flávio e Cristina no Andrade, Luiz Carlos e família na Boa Vista, nosso amigo Luiz Carlos Café e toda a família, Hernani Martins e família em Pouso Alegre, o Zizo aqui, Tavilmo, o Daniel, o Josana, Ana Lívia, o Luca, o João Traninha, Márcio, o Dino, todo o povo da Ponte Alta, o Jaime e o Pink Floyd no Mandu, Fátima e Jonas no Bosque da Princesa, Flavinha, Mãe Maria em Santo Antônio do Pinhal, Áurea, Mãe e Filha Silvinho, Mané Gregório, Luiz Gregório, Zezão Gregório e Dona Isabel, Neuza Gregório e família, Dirceu do Presídio e família, Felipe Atleta e família, Samuel Pintor e família, João Grandão e família, João Barbudo, Anúbia, minha página, Jomar e Piscina, Ronaldo Godói, Benedita Godói e família, Rosana Monteiro e família, Jair Rodrigues do Nascimento em Tremembé, Jairzão e família no Alto do Cardoso, família Tórquio, o Sueli, o Lio e o Zé Fernando num Bom Sucesso, Vó Rosa e família no Alto do Cardoso, Paulinho Oquim e família, família Tórquio, José Maria e família no Azeredo, a Dona Elaide e família no Paraguaia, o Paulo, a Lúcia, a Dânia, Simone e o Gil no Xangri-Lá, Polaco Polaquim em Farroupilha, S. Porfírio em Palmital, Rubem, Val e família em Porto Alegre, também Anitta lá em Nova Herte, Sônia Guiar e família, Joaquim e Sandra na Boa Vista, o Tônia, a Laura, a Vanessa e André da Caeira em Taubaté, também Janaína e família, Marco Antônio Torquato e família, Luiz Carlos e Dona Esmerinda no Vila Rica, Marcelo, a Carina e a Tchenei no Alto do Cardoso, o Bento e família no Maricá, Dito Correria e família no Bar do Dedé na Boa Vista, Lúcia e Fátima e Maria Wanda no Santana, João Barbosa Siqueira e família no Jardim Princesa, o João de Souza, grande transportador de boi, e também a neta Gabriele na padaria Semear no Araritama, o Dair Alvarenga e família em Tremembé, Sidão e a Célia na Alcoa, a Cristiano Adarilson no Araritama, Regina e família na Alcoa, Berto e família na Alcoa, a Bruna e o Arthur na Alcoa, Rita Solange e família no Feital, a Carmen Lúcia e o Ariel no Mombaça, Benedito e família na Vila São Benedito, o seu Sérgio e a Dona Ângela Garcia no Lessa, Tadeu e Dona Elza no Andrade. Também Bernardo Moraes da Silva e José Carlos da Silva no Bom Sucesso. Adenil e família Nova Esperança. Ana e Sérgio em Guaratinguetá. Jorgelino e Heloína no Campinas. Huck e família Moreira César. Dona Matilde e família lá no São Benedito, nosso amigo Jadel. Jesus e família no Parque São Domingo. Carlos e família no Parque São Domingo. Morel Júnior e família no Parque São Domingo. Eliane e família na Cidade Jardim, Cabeça e família em Taubaté, Dona Marisa e família na Quadra Coberta, Tadeu e Margarete no Mariória, Bruno, Cirino e Alice Monteiro no Maricá, Dona Edna e família lá no em Tremembé, Cobertor e família no Mariória, Maurinho e toda a família na Fazenda Carregais em Tremembé, Tobias e família no Xangri-Lá, Seu Ditim Congueiro e família, Ana e o Carlão em Tremembé. João Pedro e família, Patrícia Custódio e família no Vista Alegre. O Sidney, o pai da Raíssa, lá no Maricá e toda a família. Paulo Beraldo e família. Ângela Maria no Parque das Nações. Alexandra Daniela e família na Vila São Paulo. O Paulo Simões e família, o Paulo da Sabesp e família, o João Arruda e a Heloína, Maria Heloína, no centro. Nelson Felipe e família no Vila Rica. Ana Cláudia e família no Márcia Cardoso, o filho Cristiano, no Goiabal. Benedito Gomes e família no Vila Rica. Adrianinho já foi prima. Dona Lúcia lá na Água Preta. Jaqueline e família. Lucimara e o Floriano no Piracoma. O Igor, a Júlia, o Julinho, a Dona Sônia, a Dona Virgínia, a Ana Paula, a Tietê, a Juliana, o José, o Marcelo, o São Gonçalo e Itoche na Fazenda Floresta. Carlão e família na Vila São Paulo. João Ribeiro e família no Santana. Joaquim Serralheiro e família no Andrade. Idalgina e família. Adelci Dora, Dalva Cruz e família. A Patrícia Carol, a Priscila Manu, Pedro Tiririca. O Luciano Matheus e a Celina Crispim. O Jonas e o Nenê Perninha lá na Vila Cuia. A Vera Índia do Santana e o Pelé. Também o Crebe Daniela, Orlando, Dona Cida na Cidade Nova, a Francisco e a Márcia no centro, o Carlos e família na Fazenda dos Búfalos, na Sapucaia. Também a Arlete Lousada e a Dona Geralda, Maria Aparecida Ferreira e a Neta Aline no Cidade Jardim, Mané Ponte, a Dona Zuleika Nadine no Azeredo, Ivan Araújo e família, Tandão e família, Davi do João do Puri e família, a mãe Leila, Paula Iris, o Diego, o Paulo e o Brai no Vila Rica. Mária, esposa Roberta no Vila Rica. Seu Joaquim, a Dona Maria no Vila Rica. Maria Aparecida em Caçapava. Heraldo e família na Cruz Grande. Dalina, Alisson, Ayala e Camille. João Ferraz e família. Major Batateiro e família. Família Maradona. A todos nossos amigos, amiga, uma ótima e abençoada manhã de quarta-feira. Logo após aí, a propaganda da nossa emissora. Em seguida vem a oração da manhã. A Meire César está com a gente. Bom dia. Obrigado pelo carinho, pela audiência. Que Deus abençoe o nosso dia. Também aqui está ligadinho com a gente, viu, prima? No pique, no carinho, na alegria do programa Zé da Boia. Os nossos amigos sempre no pique, no carinho, na alegria. O Sérgio Garcia, a Dona Ângela Garcia, já está acordado, ligado, ouvindo o nosso programa. Em seguida, a nossa oração da manhã, nesta fria quarta-feira. Obrigado, você que está chegando agora. Uma ótima manhã de quarta-feira. Vamos lá, prima? Então, agora está quase chegando aí para entrar a nossa oração da manhã, nesta quarta-feira fria em Pindamonhangaba, 9 graus em Pindamonhangaba. Bom dia, Pinda, bom dia, Vale. Eu volto daqui a pouco.
0: 6 horas em ponto. 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
5: A Embraer registrou a maior receita da história para o primeiro trimestre. Segundo o balanço divulgado pela empresa, o faturamento entre janeiro e março de 2026 chegou a 7 bilhões e 600 milhões de reais. O resultado representa um crescimento de 18% em relação ao mesmo período do ano passado. A fabricante, com sede em São José dos Campos, informou que o desempenho foi impulsionado principalmente pelas áreas de aviação comercial e defesa. No primeiro trimestre, a empresa entregou 44 aeronaves, quase 50% a mais do que no ano anterior. A carteira de pedidos também bateu recorde e ultrapassou 32 bilhões de dólares. A Embraer também mantém os investimentos em tecnologias futuras, como o projeto do carro voador desenvolvido pela subsidiária EVE.
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formar agora a grande corrente de fé, elevando o pensamento ao Supremo Criador, para que interceda com sua divina bondade em favor de todos que necessitam de alívio para os seus problemas através da oração. E agora, com o pensamento em Deus Todo-Poderoso, para que Ele receba nossas orações, oremos. Em nome dos anjos, dos santos e das almas, saudemos a Sagrada Família. Em nome do Pai,

momento em que todos se ajoelham e saúdam Maria Santíssima. Ave Maria, cheia de graça, o Senhor é convosco. Bendita sois vós entre as mulheres, e bendito é o fruto do vosso ventre, Jesus.

0: agora a todos aqueles que necessitam de uma graça. Rezamos neste momento a oração de São Francisco. Senhor, faça de mim um instrumento de sua paz. Onde existe o ódio,
1: que eu leve o amor.
0: Onde existe a discórdia,
1: que eu leve a união.
0: Onde existe o erro,
1: que eu leve a verdade.
0: Onde existe a dúvida,
1: que eu leve a fé.
0: Onde existe o desespero,
1: que eu leve a esperança.
0: Onde existe trevas,
1: que eu leve a luz.
0: E onde existe tristeza,
1: que eu leve a alegria.
0: Ó Virgem Maria,
1: guarda-nos puros do pecado.
0: Ó Mãe de Deus,
1: abra os nossos corações quando nossos irmãos precisarem de nós.
0: Ó Mãe da Igreja.

0: Santo José.
1: Conserve a paz e união em nossas famílias.
0: Glória ao Pai, ao Filho e ao Espírito Santo.

Ó Senhora Aparecida, eu renovo neste momento a minha consagração. Eu vos consagro os meus trabalhos, sofrimentos e alegrias, o meu corpo, a minha alma e toda a minha vida. Eu vos consagro a minha família. Ó Senhora Aparecida, livrai-nos de todo o mal, das doenças e do pecado. Abençoai as nossas famílias, nossos doentes, nossos velhinhos e as crianças. Abençoai a Santa Igreja. Abençoai a nossa paróquia e o nosso vigário. Ó Senhora Aparecida, lembrai-vos que sois a padroeira poderosa de nossa pátria. Ó Senhora Aparecida, bendito e sagrado coração, abençoai a nossa nação e pedimos de novo, olhai o nosso povo.

Todo-Poderoso, que tendo escolhido a água, fonte de vida e pureza, para nos dar a graça batismal, quisestes também aparecer no Rio Paraíba, a imagem da Virgem Imaculada. Abençoai esta água e fazei que ela nos recorde nosso batismo, para que, purificados de nossas faltas, vivamos como cristãos, membros da vossa Igreja, e cheguemos um dia à vida eterna. Por Cristo nosso Senhor.

Maria Santíssima, que em vossa imagem milagrosa de Aparecida espalhais inúmeros benefícios sobre o Brasil. Eu, embora indigno de pertencer ao número dos vossos servos, mas desejando participar dos benefícios da vossa misericórdia, prostrado a vossos pés, consagro-vos o entendimento, para que sempre pense no amor que mereceis. Consagro-vos a língua, para que sempre vos louve e propague a vossa devoção. Consagro-vos o coração, para que depois de Deus vos ame sobre todas as coisas. Recebei-nos, ó Rainha incomparável, no ditoso número dos vossos servos. Acolhei-nos debaixo da vossa proteção. Socorrei-nos em nossas necessidades espirituais e temporais, e sobretudo na hora da nossa morte. Abençoai-nos, ó Mãe Celestial, e com vossa poderosa intercessão, fortalecei-nos em nossa fraqueza, a fim de que, servindo-vos fielmente nesta vida, possamos louvar-vos, amar-vos e render-vos graças no céu. Por toda a eternidade, assim seja.

0: pela intercessão de Nossa Senhora Aparecida, Rainha e Padroeira do Brasil, a bênção de Deus Onipotente, Pai, Filho e Espírito Santo, desça sobre vós e permaneça sempre. Amém.
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2: Prima, vai devagar. Estamos abençoados para mais uma quarta-feira. Que Deus leve paz, amor, saúde e alegria a toda a família. Ô prima, no pique, no carinho, na alegria do programa Zé da Boia, tá ligadinho com a gente o Newton Vinagre. Nosso amigo Newton Vinagre, paz e bem para todos nós nesta manhã de quarta-feira. O Zezão Vinagre, o cerne da família Vinagre, bom dia. Bom dia pro Zebé. Também o Adair, tá ligadinho, o Márcio, o Laird Paraguai, o Manjubinha, o Zé Roberto. A todos vocês uma ótima e abençoada manhã de quarta-feira. Hoje, quarta-feira, tem futebol, né, prima? Tem a Copa do Brasil aí, intercalando aí o Campeonato Brasileiro. Bom dia, Zé da Boia. Feliz quarta-feira. Abraço das crianças da PAI, tá ligadinha, o Jander, a Tia Nil e toda a criançada da PAI, um beijo grande para vocês, obrigado pelo carinho, pela audiência, também o Mário Sérgio tá ligadinho na nossa programação, são 6 horas mais 20 minutos em Pindamonhangaba, 6h20, vamos falar da Casa Continental. 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Ô, prima, vamos com moda. Manda moda nessa bagaça aí, prima. Manda moda nessa bagaça aí. Qual a moda que vem? A Lourenço e Lorival. Qual é a moda, prima? Qual é a moda, prima? Do Lourenço e Lorival. Qual é a moda que vem, prima? Então vamos mandar lá a moda bacana do Lourenço Lorival. Casinha de aço. Bom dia, 6h25.

Lourenço Lerival, Casinha de Aço e Terra Molhada. Nesta manhã gostosa de quarta-feira, hoje, 13 de maio de 2026. É, prima, acho que não tem mais 13 de maio, né? 13. Sexta-feira, 13 esse ano, né, prima? É, agora só o ano que vem. Sexta-feira, 13. Amanhã, hoje, quarta-feira, já caiu a dia 13, né, prima? É. Macumbeiro fica bravo porque não tem jeito de fazer uma macumba forte. A macumba forte dizem, né, que é no dia 13. Ô, prima, vamos abrir o zap aí que tem gente mandando o zap aí. Prima, tá aqui o Luiz Carlos. Bom dia, Zé. Bom dia. Luiz Carlos, tá tudo certinho aí? A Natasha tá bem? Então, benza a Deus. Beijo grande pra Natasha aí, pra vó Cidinha e pro nosso amigo Luiz Carlos. Obrigado pelo carinho, pela audiência no Araritama. Também está com a gente o Ari na Agropete Caminho da Roça. Bom dia, Zé. Estamos ligados. Ô, Ari, tá tudo certinho, meu irmão. Um abraço para você aí. Também para o Carlão, para o Mineiro, para o Lelé. Para a nossa amiga aí, tá ligada também, a Mara, né, prima? 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Já está aberto desde as 6 da manhã. O Ademir Guilherme Spindol também está com a gente. Lá no Araritama, ligadinho. E também quem está aqui, prima? O Jefferson Antônio Pereira. Bom dia, Zé da Boia. Toca uma moda aí aqui pro alemão na Vila Prado. Oferece a música aí para o Rodrigo, filho do Chicão. E todos os ouvintes. Tião Carreiro e Pardinho. Vamos mandar aí. Tá até na agulha aqui, né, primo? Cadê? Tá na agulha. Tava ali, primo. Você apagou a moda? Não, tá lá. É a primeira que já vai rodar aí. Tião Carreiro e Pardinho. Negrinho parafuso. Ô, marvada moda bonita demais da conta, prima. Que já vai vir já em seguida aí, já manda lá pro alemão, né? Tá ligado com a gente, na Vila Prado, também pro Rodrigo Chicão, é o Rodrigo, filho do Chicão, Chicão da Telesp, viu, prima? Você conhece o Rodrigo? É, você conhece ele, prima? Esse não é fraco, não. É o Rodrigo taca cara no coxo, grande Rodrigo, tá ligadinho com a gente, viu? E também o Gerson Antônio Pereira, todos estão ligados aí, né, primo? Um abraço para vocês, uma abençoada manhã de quarta-feira. 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O Birajara, prima, bom dia, Zé da Boia, 13 de maio, a aparição de Nossa Senhora de Fátima em Portugal, prima. Um abraço aí a todos os nossos amigos portugueses que estão no Brasil. Que Nossa Senhora de Fátima nos abençoe. Ô, prima, também o Birajara que está aí. Primeiro é português. Bom dia, Zé da Boia. Uma ótima abençoada quarta-feira para você. É o João Ribeiro do Santana, prima. Prima, depois nós vamos procurar uma moda aí de Nossa Senhora de Fátima, viu? Porque agora vem lá pro nosso amigo alemão, pro Rodrigo, taca a cara no coxo. Ei, Rodrigo, esse não é fraco não, viu? Um abraço aí para vocês aí, viu? O Jefferson, tá tudo ligado, né, prima? Então manda moda, manda moda, manda pro Baru. Baru tá ligado com a gente e gosta lá no Mariaúlia, prima.

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7: Seis horas e 42 minutos.
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0: 6:47.
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0: é minha.
1: Gorda, calma aí, gorda. Vai devagar, mulher. Você tá apressada. Essa moda aí, pagode na praça, manda pro Baru, lá no Mariória. Você toca um pagodão desse aí, não manda pro homem. O homem fica nervoso. E fica nervoso. Nosso amigo Baru tá ligado com a gente lá no Mariória. 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No pique, no carinho, na alegria do programa do Zé da Boia. Ô, prima, quem que tá ligadinho com a gente nesta manhã gostosa, hein, prima? Quem que tá, prima? Ah, nosso amigo Coronel Gilberto de Carvalho, a professora Isis, estão ligados com a gente. Nosso amigo Fernandinho Brito, grande Fernando Brito, ligado aí, palmeirense, viu, prima? Ontem eu tive com o Pequê, Paulinho Pequê, esse é corintiano, prima. O homem dá bom dia de mão fechada. Ah, ele adorou que agora não pega mais na mão, né, prima? É toquinho, né? Ele adora, porque aí não precisa abrir a mão. Nosso amigo Paulinho Pequê, prima, é a nova onda. Agora, cumprimento no toque, né? Então, pro Paulinho foi a mão na roda, né? Porque não precisa abrir a mão, o homem não abre a mão mesmo, prima. Ah, no bolso dele tem escorpião, ninguém põe a mão. Prima, Paulinho Pequê, grande Paulinho Queiroz, tá ligado com a gente, viu, prima? O Marcelo Queiroz também tá ligadinho sempre com a gente. O Mineiro tem estacionamento lá do lado do supermercado Lourenço, né? Nosso amigo Mineiro. Ai, Mineiro, tá feliz da vida, o Cruzeirão bateu 1-0 ontem. 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São 6 horas e 52 minutos em Pindamonhangaba. Eu vou pôr uma carreira de moda bacana para vocês que estão ligados aí no programa do Zé da Boia, viu? E eu volto daqui a pouco, porque vai entrar propaganda da emissora. Eu já vou aproveitar, viu, Almir Sambinha? Eu vou tomar um gole de café gostoso, vou chupar a chupeta do capeta. Mas deixa as carreiras de moda aí do Tião Carreiro. Prima, você não gosta do Tião Carreiro? Ah, você não gosta de moda sertaneja? O problema é seu, gordona. Se você não gosta, por que que tá aqui então? Saia, peça conta. Mas que coisa! Essa gorda hoje tá que tá. Ah, encheu o caneco ontem. Bebeu até umas horas. Encheu a cuia. Tá, a gorda tá até inchada. Falar inchada, primo, ontem eu encontrei com o tubarão. Coitado do tubarão. O homem tá com a cara parecendo aquele pão de hambúrguer lá de Itu. É... o tubarão, vê se pode negócio, coitado do homem, ele estava andando com a caixa de sapato. Eu falei, mas o que aconteceu? Perdeu o sapato? Ele falou, não, o pé está inchado, o pé está inchado. Mas que coisa, né? Nosso amigo tubarão, para de beber. Eu dei conselho para ele. Ele está bebendo muito, está bebendo mais de 1 litro por dia. Aí vai para o saco logo. Aí não tem jeito, né? Aí, compadre, o homem lá de boné está chamando ele. O homem de boné, quando ele está trabalhando, ele carrega mesmo, viu, prima? Quando está a dona Martelinha lá, a mãe que carrega a gente, ela vai devagar. Mas esse homem do boné, que é o Pedrão, é pimba, o Berto, você não para de beber, já tinha ido. Ah, já estava no caixote. Ah, tem um prego só. O Pedrão falou, Zé da Boia, se ele voltar de novo, bate o último prego. Nós carrega o Berto. Ô, primação 654, chega de palhaçada também, que o povo quer escutar moda, não quer escutar palhaçada. Você tá pensando o quê? Abre esse zap aí, que tá cheio de zap aí, você não abre o zap. Mas que coisa! O Juarez da Guarda Civil Metropolitana. Juarez, tá tudo certo? Tudo certo, que Deus encha o seu dia de luz, o seu coração de paz e a sua vida de muitas bênçãos. Obrigado, nosso amigo Juarez da Guarda Civil Metropolitana, o Carlos Couto, o Carlão da Colmeia está com a gente, o Claudemir Oliveira está com a gente, a Márcia e o Carlinho na Mombaça está no pique, no carinho, na alegria do programa da Boia. Estamos ligadinhos no programa, toca uma moda para animar nosso dia. Carlinho e Márcia na Mombaça, prima. O Odaíu Pessati no bairro do Santana está ligado com a gente. Zé, esse PQ é da pá virada. Ah, o Luiz Demetrio. Ah, o Luiz Demetrio. Luiz Demetrio, se você colocar a mão no bolso do homem, o escorpião te pega. Tem uns 10 em cada bolso. E uma, ele dá bom dia de mão fechada. Bom dia, Zé da Bahia. Estamos no pique, no carinho, na alegria, na escuta das modas para esquentar a quarta-feira. Manda aquele abraço. É a Daiane Kimberly, a Júlia, a dona Cida, o seu Tino, a Juliana, o Júlio, o Josias, a Vitória, todos ligados, prima. Ê, turma bacana, um beijo grande pra vocês. Jonas, uma ótima e abençoada manhã pra todos aí no Mercadinho do Tino. Ô, prima, vamos lá. Almir Sambinha, bom dia, meu amigo Zé da Boia. Almir Sambinha do Iaçuda, que Deus abençoe você sempre. Um grande abraço, seu programa é bom demais. Valeu, meu amigo. Um abraço aí, Almir Sambinha tá ligado com a gente. Quem tá mais que tá aqui, prima? Bom dia, Zé da Boia. Precisei sair cedo, cheguei agora. Manda uma moda pra esposa Roberta, pra Jaqueline, seu Antônio, Gasparinho da Guarda, o Juarez da Guarda Municipal, o Gasparinho, a dona Rosário, o João Batista, a irmã Maria, o seu Joaquim. É o Mário do Vila Rica. E o Gaspar também está ligado com a gente. Bom dia, obrigado pelo carinho, pela audiência. Lá no Morumbi, nosso amigo Gaspar. Manda brasa aí que eu já volto daqui a pouco, tá? Eu vou chupar a chupeta do capital. Olha a hora, olha a aula, 6h56. Levanta, homem, levanta. Lá no norte tem um programa que chama Levanta Veiaco. E você está dormindo, Berto, mas não é possível um negócio desse.

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para ela significa uma oportunidade. E Deus, ele sempre propõe para o seu filho uma oportunidade, uma porta que se abre para que a pessoa possa assim estar escapando de uma situação adversa, para que a pessoa possa estar assim tendo a oportunidade de uma restauração, de uma reconstrução, de uma restituição. Então, todas as vezes que Deus fala que vai abrir uma porta para mim e para você, Ele está falando que vai nos dar uma oportunidade, vai nos dar ali a oportunidade da gente realmente reaver alguma coisa que deu errado, reaver alguma coisa que realmente ficou danificado, entendeu? Então, hoje, qual porta você pretende que Deus venha agir na sua vida? Na sua saúde, uma porta de cura, uma porta de restauração da sua saúde? Deus, ele se apresenta como Jeová Rafa, aquele que é médico, aquele que cura. Uma porta de emprego, você precisa dessa porta, você está desempregado, você está passando por uma crise tremenda. Deus, ele pode se apresentar a você como Jeová Jirê, o Senhor da providência, Deus proverá. Se você está também passando por uma situação adversa, em que a sua alma está abatida, você está numa crise de depressão tremenda, Deus, ele se apresenta como Jeová Nissi, aquele que é a nossa bandeira. Então você fique certo que sempre haverá uma porta da parte de Deus para que você possa entrar e encontrar a solução para o seu problema. Confie no Senhor, você mesmo com pouca fé, você ore a Deus, mesmo tendo pouca força, se dirija a Deus, que certamente essa porta se abrirá em teu favor. Então não deixe de orar, não deixe de buscar, a porta estará sempre aberta da parte de Deus. Deus abençoe a todos.

0: Olha, agora são 8 horas e 22 minutos. Receba a presença dela aqui, da minha amiga, a professora Sandra, que é da Academia de Pindamonhangaba, né? Para quem, famosa Academia do Pedrinho, no bairro do Lessa, natação. Porque nesse próximo sábado, dia 16, a partir das 8 horas da manhã, um grande evento de esporte vai acontecer lá na academia. Não é só natação, não, não é isso, Sandra? Bom dia!
1: Bom dia, Marcelo. É, dessa vez a gente vai inovar. Certo. E vamos fazer a natação e a corrida de rua.
0: Pouquinho só o seu microfone, Sandra. Pouquinho.
1: Aqui?
0: Aí, isso, ó. Aí.
1: A gente vai dar uma inovada esse ano.
0: Bacana.
1: Então vai estar umas duplas, divididas em 5 baterias.
0: Tá.
1: E enquanto um componente da dupla está nadando, o outro vai estar correndo na rua.
0: Legal. Então esse evento acontece no próximo sábado, dia 16, é isso?
1: Isso.
0: Nesse sábado agora.
1: Nesse sábado, a partir das 8 horas da manhã, ali na rua da Academia.
0: Antônio Cosi.
1: Na Avenida Antônio Cosi.
0: Bacana. Então ali, gente, e quem... Ô, Sandra, muitas pessoas já fizeram aí a inscrição, já estão participando... Mas, pelo que eu sei, ainda falta uma vaga apenas, né? Então, se você está ouvindo, é mulher, né? Você mulher que quer participar desse evento. Marcelo, eu queria muito participar desse evento aí de natação, corrida, fazer dupla. Também tem uma única vaga, é isso?
1: Exatamente. Se tiver uma mulher ou que nade ou que corra, o rapaz está disposto a participar em qualquer uma das modalidades.
0: Bacana.
1: Só precisa de uma dupla.
0: Legal. Ô, Sandra, e essa ideia bacana de vocês? O parabéns aí, porque o esporte é prevenção de doenças, viu, gente? Esporte é qualidade de vida. O esporte é você ter qualidade de vida. Então, muitas vezes a pessoa corre só quando está com problema de saúde, né? E não faz a prevenção. Porque a prevenção é o esporte, é a natação, por exemplo, não é isso, Sandra?
1: Exatamente. A atividade física é, eu costumo dizer, que é a medicina preventiva. Concordo. Ao invés de você gastar com remédio, você Concordo. Gasta investindo na sua saúde.
0: Olha, eu posso dar o testemunho aqui, porque eu sou aluno lá da academia, né? Faço a minha natação lá, né? E o quanto melhorou qualidade de sono. Vou dar um exemplo para vocês. Qualidade de sono. Quanto melhorou o sono do Marcelo Santos nadando lá na academia com a professora Sandra e todos os professores lá, né? É bem tranquilo, viu, gente? Bem tranquilo. Você faz no seu tempo, faz na sua... Não é isso, Sandra? Não tem aquela coisa de... Nesse dia, por exemplo, é a competição lá no sábado. Mas no dia a dia é um treino, não é isso? Você tem lá uns 50 minutos de natação e o professor vai passando as atividades na água, né? E de acordo com a sua capacidade, não é isso, Sandra?
1: Exatamente. A gente procura motivar o aluno, incentivar para que ele dê o seu melhor, sem a comparação. Cada um tem o seu ritmo, cada um vai procurar melhorar e vencer a si próprio.
0: Porque é até legal, né, Sandro, quando você percebe lá, né, eu já presenciei isso lá, quando há uma evolução do aluno, né, ele começa a nadar 800 metros, daqui a pouco ele passa para 1.000 metros, daqui a pouco ele está nadando 1.500, daqui a pouco ele está fazendo 2.000, né, há uma evolução natural aí, e a pessoa muitas vezes nem percebe, nossa, já fiz 2.000, comecei com 800 metros, não é isso?
1: Exatamente, a pessoa, ela vencendo os seus limites, isso daí que é interessante.
0: Legal, e você tem a natação, ou sendo você como professora de longa data aí, uma experiência enorme nisso, você fale para nós aí os benefícios da natação.
1: Nossa, a natação vai melhorar, como você mesmo disse, a qualidade do sono, vai melhorar a circulação sanguínea, vai melhorar o pulmão com a qualidade do da sua respiração, o cardio, infinitamente, força muscular, nossa, até mesmo integração social, a pessoa que pratica uma atividade física com a liberação da endorfina e tudo mais, a pessoa fica muito mais confiante em todos os aspectos.
0: Ô Sandra, eu costumo dizer, né, que eu sempre falo aqui quando eu converso com amigos, né, eu cito, por exemplo, o ambiente, né? Porque você está num ambiente desse, na natação da Sandra lá, por exemplo, é conversa boa, é conversa sobre a água, é conversa sobre a natação, é conversa sobre esporte, né? Você é um momento de relaxamento, né? Do corpo e da mente.
1: Sim.
0: E você cai na água, há aquele momento seu ali, você sozinho, nadando, tranquilo, respirando, né? Acertando a sua respiração. É quando você já fez os 50 minutos de natação, tranquilo, você no comecinho fala assim, ah, não vou dar conta não, 50 minutos, quando você vê já foi os 50 minutos, né? E aí você sai de lá relaxado, não é isso, Sandra?
1: Exatamente. Nós somos muito abençoados nesses 48 anos, assim como você, vários outros alunos que são de uma, assim, parceria muito grande com a gente. E o nosso ambiente muito família, muito amigos. Então, isso daí torna a atividade prazerosa também.
0: Legal.
1: Essa troca entre professores e alunos.
0: E eu queria parabenizar vocês lá, porque a recepção é muito calorosa na academia, viu, gente? A Sandra, ela tem lá os professores, né? Por exemplo, quem no meu horário é o Matheus, menino da melhor qualidade, gente da melhor qualidade, gente boa, né? Que anima a gente, passa a ser um amigo da gente, né? O professor passa a ser um amigo da gente lá na natação. E parabéns, Sandro, porque é um ambiente muito familiar, muito gostoso, a gente vê família lá. E além de natação, né, Sandro, você também tem lá, para quem é o idoso, para criança, fala um pouquinho da criançada aí.
1: Tem, a gente trabalha desde os 6 meses.
0: 6 meses?
1: Você pega os bebezinhos lá na água, que é muito bonitinho demais.
0: Legal.
1: E as mães relatam também de crianças que melhoram a alimentação, melhoram o sono. A criança que pratica a natação desde os 6 meses de idade, e você vai ver a evolução dela, inclusive, mais tarde, na escola. É uma criança muito mais atenta, é uma criança muito mais participativa nas atividades escolares. Isso daí é perceptível. E depois a gente tem também a hidroginástica, que hoje já está mudando a classificação dela para fitness aquático, porque é um treinamento dentro da água mesmo.
0: Luciano, explica para mim essa mudança aí. É um treinamento agora, não é?
1: É um treinamento. Não só idosos praticam, já está caindo bastante esse conceito. Eu tenho bastante homens, eu tenho pessoas mais novas que têm praticado o fitness aquático também.
0: Legal.
1: Porque tem inúmeras aulas que dá para ser feito dentro da água, inclusive de boxe, de cross, de pilates, de yoga, tudo isso dentro da água.
0: Ô, Sandro, também a água passa a ser também uma recuperação. Por exemplo, a pessoa fez uma cirurgia de joelho, por exemplo. Ela pode ir na academia, na água, fazer aí esse tratamento também, não é isso?
1: É o melhor lugar para se
0: recuperar. Não tem impacto?
1: Melhor lugar. Eu, meu pai, a gente já fez diversas recuperações pós-cirúrgicas. É excelente a recuperação, a pessoa vê a evolução dela e o ganho de força que a água pode proporcionar.
0: Ô Sandra, agora o tempinho mais friozinho um pouquinho, né? E a pessoa fala, Marcela, esse frio, por ir tranquilo também que a academia lá, a água é aquecida.
1: As duas piscinas,
0: as tranquilo.
1: A menor, como a gente trabalha com bebês, ela fica nos 32 graus.
0: Tá.
1: E a maior, que é a partir da adolescência, que é a piscina semiolímpica, ela fica com 28, 29 graus.
0: Tranquilo.
1: O ano inteiro aquecida.
0: Tranquilo, viu, gente? Pode estar frio lá, mas a água está quentinha, viu? Ô, Sandra, você fala da questão da criança. Olha como é importante você, desde bebezinho, já levar a criança para água, para natação. Porque a gente vive hoje, infelizmente, aí o Brasil, né? Uma obesidade infantil no Brasil a níveis alarmantes, gente. Alarmantes, né? Cerca de 7 milhões de crianças. 7 milhões de crianças e adolescentes de 5 a 19 anos com excesso de peso. E aí, ao invés de ficar se entupindo de remédio, né? A natação é um remédio natural, não é isso, Sandra?
1: Exatamente. Tirar as crianças das telas, procurar uma alimentação saudável e colocar a criança para praticar atividade física. E a natação é o melhor esporte para a criança em fase de desenvolvimento.
0: Gente, e é o melhor investimento que você pode fazer para o seu filho. Melhor investimento. Viu? Procure a Sandra lá na academia, no bairro do Lessa, no Antônio Costa. Ela vai deixar daqui a pouquinho aqui o WhatsApp da academia, vai deixar o Instagram da academia para você olhar também lá, viu? Porque é o melhor investimento que você pode fazer para o seu filho, viu? Porque lá são professores que vão cuidar bem da criançadinha, do bebezinho, veja, especialistas, tão expert no assunto, né, Sandra? Não é isso?
1: É muito gostoso. Trabalhar com bebezinho é muito prazeroso. Como você falou da evolução dos adultos, o bebê ainda a gente vê a evolução, assim, dia a dia, de uma aula para outra, você percebe como o bebê evolui dentro da água.
0: Legal. E, Sandra, parabéns, porque a gente sempre cobra isso, né, prevenção, né? A gente trabalhar com prevenção, a gente toda quinta-feira aqui, eu recebo aqui a doutora Alexandre, laboratório Sedilab, né? A gente faz toda quinta-feira aqui o Diabetes Eu Cuido, né? Falando de prevenção, falando do cuidado da saúde, né? E a Sandra está promovendo isso à população de Pindamonhangaba durante tanto tempo, né? Essa questão de qualidade de vida, né? Fomentando o esporte na cidade. Porque a gente via, assim, por exemplo, né? Quando você faz um evento como esse, você atrai o público. E a pessoa olha e fala assim, nossa, eu quero fazer isso. Nossa, eu queria nadar. Isso aí, quanto mais eventos desse tiver, né, mais a pessoa se interessa pela natação, pela atividade física. Evidentemente, no sábado agora, é uma competição, é legal ter a competição, mas no dia a dia da academia não tem competição. No dia a dia, o cidadão vai lá, faz a sua matrícula, começa devagarzinho lá na natação, lá tem uma academia também com o professor Alexandre, meu amigo, o professor Alexandre, está lá também para te orientar, uma academia muito bem montada, já faz tudo no local só, né, Sandra? Não é isso?
1: Exatamente.
0: Academia e a natação.
1: Academia e a natação. Atividade atividade física.
0: Completa?
1: Completa, com responsabilidade, com profissionais formados, que vão estar acompanhando os alunos o tempo inteiro.
0: O Alexandre é meu grande amigo, né? O professor lá da academia, viu? Ô Sandra, então sabadão, a partir das 8 da manhã, dia 16 de maio, viu, na Avenida Antônio Costa, lá, Academia do Pedrinho, de natação, a partir das 8 da manhã, esse grande evento lá, corrida e natação, isso?
1: Exatamente.
0: Qual é o nome do evento, Sandra?
1: É o primeiro Aquathlon Academia.
0: Aquathlon.
1: Aquathlon, quem quiser tá participando lá, tá vendo essa movimentação,
0: pode
1: lá,
0: ir lá,
1: vai ser muito bem-vindo. Nós estamos com alguns patrocinadores que vão estar montando uns estandes lá, vendendo sorvete, vendendo chocolate.
0: Legal.
1: Então, é gostoso também essa movimentação, que é muito saudável.
0: Fomenta o comércio, né? Todo mundo pode pôr sua empresa lá também, né?
1: Exatamente.
0: Com certeza terá outros eventos como esse, né? E as empresas podem procurar a Sandra para, quero ser parceiro também aí, entendeu? Então, com certeza no próximo também terá bastante empresa lá junto com a Sandra. Então, no próximo sábado, na Antônio Cosi, na Academia de Natação do Pedrinho, no bairro do Lessa, você é o nosso convidado, a nossa convidada, você passe lá, participe, é um evento das 8 da manhã até ao meio-dia, né? Vai estar toda a equipe lá, então a gente vai estar lá também, a 107 vai estar lá, né? Converse lá com a Raíssa, vai estar filmando, fazendo a foto lá de todo mundo, né? Vai ser um evento muito legal, muito importante, e que Deus abençoe esse dia de todos lá, viu, Sandra?
1: Amém, amém. Estamos com essa proposta esse sábado e vem surpresa aí para as crianças mais para frente.
0: Opa, a criançadinha não vai ficar de fora também.
1: Não, nós vamos fazer, porque as crianças são muito importantes, a gente está incentivando desde pequeno. Tem surpresa vindo para as crianças também.
0: Legal. Ô Sandra, obrigado pela participação aí, um bom dia, sucesso no evento.
1: Obrigada, muito obrigada.
0: Agora 8h34.
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0: Olha, agora são 8 horas e 39 minutos. Vamos falar do tempo e temperatura. Friozinho, né, gente? Ai, meu Deus do céu, né? Eu não gosto de frio. Eu nasci pra frio. Hoje é quarta-feira, dia 13, né? Máxima de 26 graus, máxima. Então, à tarde até que vai estar um tempinho melhor, né? Não há previsão de chuva para esta quarta-feira. E a máxima de 26 graus na manhã, na tarde, nesse dia de quarta-feira, tá bom?
14: Vilode.
0: 8 horas e 40 minutos, noticiamos o falecimento de Diva Helena Garufi Bueno, 70 anos, moradora do Lessa. O corpo sendo velado na sala 1 do Memorial da Paz. Sepultamento marcado para as 14 horas no cemitério municipal de Pindamonhangaba. A família, os nossos sentimentos. 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

Olha, agora são 8h56. 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
2: 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Hoje vamos conhecer o chá de cavalinha e os seus benefícios. Ele combate a retenção de líquido. O chá de cavalinha ajuda a combater o problema porque promove a eliminação do líquido em excesso através da urina, graças à sua propriedade diurética. Para a pele, a cavalinha possui propriedade adstringente, ou seja, auxilia na redução da oleosidade da pele e combate e previne o aparecimento de espinhas. A planta também colabora com a elasticidade da pele e combate a flacidez por ser rica em silício. Tem ação antioxidante. Um estudo publicado no Journal of Medicinal Foods classificou a cavalinha como uma fonte natural de antioxidantes que combate a ação dos radicais livres, substâncias malignas que causam doenças como câncer e promovem o envelhecimento. Esse foi o Bem Viver de hoje e eu, Ana Paula Barros, volto já já. Até logo!
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0: Olha, agora são 9:08, recebo a presença dele aqui, do advogado Dr. João Santos, na manhã desta quarta-feira. Doutor, muito bom dia.
1: Bom dia, Marcelo, bom dia para todos os ouvintes. Hoje é um pouquinho mais friozinho aí,
0: ah,
1: né?
0: Ah, meu Deus, viu? Marcelo Santos não gosta de frio não, viu? Eu prefiro um pouquinho mais de calor, mas aí é época, não tem como, né?
1: É, não tem como fugir. Hoje ainda tá um solzinho melhor do que ontem, né?
0: Verdade, ontem tava mais fechadinho, um pouco mais... A tarde fez sol, né? Melhorou um pouquinho. E hoje o sol já vai aquecer. A previsão um pouquinho mais quente à tarde. Já ajuda bem. Eu tava vendo o Campo Jordão, viu, doutor? Campo Jordão, que foi lá, temperatura de 2 graus lá. Meu Deus do céu, hein?
1: É, lá é frio.
0: Ai, depois de recorde frio, o Campo Jordão deve ter aumento de temperatura. Aumenta um pouquinho também, de 2, vai para 4, né? Então.

0: para a empresa, né? Para a empresa, para que ela possa auxiliar o seu empregado ali quando o empregado for se afastar do trabalho, né?
1: Tá.
0: Então, ele vai pedir um auxílio doença ou algo assim. Antes ficava assim, a empresa ajuda, a empresa que faz o requerimento, é o próprio empregado que vai fazer e tudo mais. Pensando nisso, o INSS ele criou uma ferramenta que é esse INSS Empresa. Ele vai estar disponível a partir de depois de amanhã, né? No dia 15. E aí, com base nessa ferramenta, a empresa ela vai conseguir o quê? Ajudar mais o seu funcionário e acompanhar aquele requerimento. Então, a gente vai ter o auxílio doença do funcionário, por exemplo, até junho. Aí, chegando perto, ele conversa com o funcionário: ah, você já está bem, já pode voltar a trabalhar? Não, ainda estou doente. Então, vamos pedir a prorrogação desse auxílio doença para ficar mais afastado. Então, a empresa ela vai ter como acompanhar e vai ter como ajudar melhor com base nesse INSS Empresa, né? Existe hoje um outro sistema. Esse sistema ele vai ser unificado, justamente para que facilite tanto a vida do empregado quanto do empregador, né? Para que o empregador também possa saber ali quando o seu empregado é afastado, quando que ele vai, até quando ele vai permanecer, até quando foi concedido esse benefício, se é um benefício que a gente precisa fazer alguma alteração, se foi indeferido. Então, tudo isso vai ser possível acompanhar na nova plataforma.
1: Entendi. E esse sistema, né? Na sua opinião, vai facilitar aí, doutor, com relação a esses empregados,
0: Olha,
1: empregadores?
0: Marcelo, a gente vai saber mesmo quando ele começar a entrar em vigor aí na prática, mas a princípio tudo indica que sim, tá? A promessa, pelo menos, é que sim, tanto para o empregador quanto para o empregado, tanto para a empresa quanto para o funcionário, porque ali a empresa ela vai poder acompanhar, ela vai ter um controle maior de quando seu funcionário está afastado e, ao mesmo tempo, ela vai poder ajudar aquele funcionário a fazer o pedido de prorrogação, a fazer o pedido de benefício. Então, tudo isso é importante para as duas partes, né?
1: Entendi. Isso a partir do dia 15 de maio, né?
0: Isso, depois de amanhã começa a entrar em vigor esse sistema.
1: A consulta ao sistema vai apresentar dados, benefícios com o número, a espécie, a situação, né? Porque muita gente tem muita dúvida, né, doutor?
0: Isso, então, como eu disse no início, né? Hoje em dia acontece assim, fica aquela dúvida: é o empregado que vai dar entrada, é a empresa que dá entrada para o empregado, como que vai fazer essa entrada? Agora, com esse sistema, vai unificar tudo isso. E aí, quando, por exemplo, o empregado quer dar entrada sozinho ou a empresa deu entrada, a empresa vai ter acesso ali ao número de benefícios, quanto tempo vai durar esse benefício, se esse benefício ele vai ali poder ser prorrogado, se ele vai ser cessado. Então, tudo isso é importante a gente saber, né, Marcelo? E também tem aquela questão que, assim, às vezes você encaminha um pedido de auxílio doença e o período do INSS entende que é uma aposentadoria por invalidez. Então, é um benefício por incapacidade temporária e o perito entende que é permanente. Então, é importante a empresa também saber esses dados, né?
1: Entendi. Então, é importante o acesso é feito através do site lá, né,
0: Isso,
1: doutor?
0: vai ter um site. Hoje em dia a gente tem um site que a gente chama de Meu INSS, né? Vai ter agora é um site igual ali, parecido, pelo menos é essa a promessa, mas voltado para a empresa. A princípio vai ser empresa.nss.gov.br o site, e você consegue acessar ali esse site, e aí, com base nesse site, vão ter todas essas informações. Então, a empresa ela vai logar com o CNPJ dela, e ali, baseado no CNPJ, o próprio INSS busca quais são os funcionários dela que estão afastados, quais são os funcionários que estão ativos, e ela vai conseguir ter esse acompanhamento, né? Também vai acompanhar ali quando é feita a contribuição do funcionário, né? Então, aquele desconto que tem do salário, se ele está indo direitinho ali para o INSS, precisa fazer alguma alteração. Então, tudo isso vai ser possível acompanhar.
1: Legal. Doutor, no meio das mães, INSS realiza força-tarefa para conclusão de pedidos de salário maternidade, é isso?
0: Isso, Marcelo, isso mesmo, tá? O salário maternidade é importante a gente sempre falar aqui, é um benefício que acontece assim. Atualmente ele não é exigido mais carência, né? Antigamente, quando a pessoa ela não trabalhava ou ela não contribuía, era exigido uma carência ali de 10 meses. Essa carência agora ela não é mais exigida. Então,
1: Tá.
0: assim, se a pessoa realmente, a pessoa não nunca trabalhou e tudo mais, e a pessoa ficou grávida ou faz muito tempo que saiu do último emprego, é possível a gente pleitear o salário maternidade para essa pessoa, tá? Ela vai precisar fazer uma contribuição para ela se filiar ali ao INSS, e aí a gente consegue fazer esse pedido. É importante a gente frisar aqui, Marcelo, que não é qualquer contribuição, tá? Então a gente precisa saber, baseado naquela pessoa, qual vai ser a contribuição correta, porque se a pessoa faz uma contribuição errada, pode ser que o benefício não seja aceito. Então, isso é importante, aí também que entra a importância do advogado em fazer a análise e tudo mais, né? E aí o INSS agora no mês de maio,

0: pensando nessas mudanças que teve no salário maternidade e também no Dia das Mães, ele está fazendo uma força-tarefa aí, e a intenção é, pelo menos ali, tentar zerar essa fila até o final do mês, né? Porque são muitos requerimentos que estão ativos, né? Muitas pessoas estão pedindo ali o salário maternidade e é estimado ali por volta de 60 mil processos vão ser analisados até o dia 30 agora desse mês de maio. Então é pensando no Dia das Mães, o INSS tem realizado essa força-tarefa que a gente acha que vai dar muito certo aí para desafogar um pouco também esses pedidos, né?
1: Entendi. Doutor, e esse benefício tem duração de 120 dias?
0: Isso, em regra, tá, Marcelo? Ele tem duração ali de 120 dias ou 4 meses. O cálculo desse benefício depende ali do salário da pessoa. Se for a contribuição única que a gente está falando, vai ser um salário mínimo, né? Mas se a pessoa ela é empregada e tem um salário maior, então tem que fazer aquela média, né? Para a gente saber. Em regra, dura 120 dias. Existem as exceções quando, por exemplo, a mãe ela vai ficar internada ou o filho vai ficar internado ali depois do parto, se teve alguma complicação, alguma coisa, esse benefício pode ser estendido, tá? É importante a gente dizer que o salário maternidade ele é um benefício que ele é concedido para a mãe ter o contato com o filho. Então, a intenção principal desse benefício é gerar uma renda para aquela mãe não precisar trabalhar e ter esse contato com o filho. Então, a partir do momento ali que esse contato ele está sendo impedido por uma questão médica, né, esse benefício ele pode ser ampliado justamente por isso, porque não está tendo contato, não está atingindo a finalidade do benefício, então a gente acaba ampliando ali um pouquinho mais, mas é importante também a gente dizer que precisa de documento médico provando isso, tá, Marcelo? A internação e tudo mais, mas é possível ampliar, mas a regra são 120 dias.
1: Doutor, e solicita até 28 dias antes do parto?
0: Isso, você pode solicitar até 28 dias antes do parto, quando tem um agendamento ali do parto, ou no momento ali do parto, né? Logo depois do parto, você também pode solicitar, que é o que acontece mais comum, né? A criança nasce, a criança é registrada, e aí a pessoa com a certidão de nascimento da criança, ela vai dar entrada, é o mais comum de acontecer, mas também pode ser solicitado antes. Quando, como eu falei, existe ali uma internação ou algo assim que vai ampliar o benefício, com documento médico a gente pode solicitar antes ali, até 28 dias antes do parto, né?
1: Doutor, e como solicita?
0: A gente solicita, em regra, pelo meu INSS, você pode também ligar no 135, fazer ali a solicitação na agência, né? Fazer um agendamento na agência. São algumas formas de você fazer esse pedido. E também ali, no caso do advogado, existe um sistema próprio da OAB que dá para fazer o pedido por lá também, tá? Qualquer um desses canais é possível você fazer o pedido e não faz muita diferença ali da onde você vai pedir, né?
1: Doutor, a participação de ouvinte aqui dizendo o seguinte, Marcelo, gostaria de saber com o doutor, estou sem receber do INSS, já tem 1 ano e 4 meses por ter sido negado. Tive que entrar com processo na federal. Quais possibilidades eu conseguir receber? Fiz cirurgia no joelho, já estou sem esse tempo todo, né? 1 ano e 4 meses aí.
0: Olha, no caso do ouvinte, é necessário ali ele conversar com o advogado dele, se já está na Justiça Federal, porque provavelmente tem um advogado acompanhando, para o advogado falar ali quais são as chances específicas dele, né, Marcelo? Mas o que eu posso dizer é assim, quando a pessoa lá recebe, em regra, se no caso dele que é por uma questão médica, em regra, o benefício ele vai começar a ser pago desde quando for reconhecida aquela incapacidade. Então, se quando ele pediu ele já estava incapaz, ele vai receber, em regra, desde quando ele pediu. Então, a regra geral é essa. Existem algumas mudanças. Então, fez a perícia na Justiça Federal e lá a Justiça Federal ela entendeu que aquela pessoa ela começou a incapacidade dela em uma outra data depois do requerimento. Então, provavelmente vai ser a partir daquela data. Mas o caso específico do ouvinte, aí precisaria analisar o processo e ele tendo advogado, ele precisa conversar diretamente com o advogado dele para saber exatamente do processo dele, né?
1: Entendi. Ô, doutor, sempre uma dúvida também, né? Quanto tempo falta para se aposentar, né? Aí existe lá um simulador do INSS, mas muitas vezes esse simulador também não bate com o que é o real, né?
0: Isso, Marcelo, isso mesmo. O simulador do INSS, como a gente sempre fala, que a parte matemática dele é correta. Se eu colocar ali, por exemplo, de 1 de janeiro a 31 de dezembro, ele vai me dar um ano, mas geralmente ele, algumas informações ele não puxa completas, outras informações ele não insere e tudo mais. Então, por isso que é importante a gente sempre fazer um cálculo ali, de preferência procurar um advogado especialista para estar fazendo esse cálculo. Isso vale muito a pena, tá, Marcelo? Eu vou citar até um caso que aconteceu essa semana no escritório, para a gente ver a importância disso, que a gente sempre fala. Me procurou um cliente, e esse cliente ele estava ali há alguns anos indo no INSS, assim, de tempos em tempos, então a cada 6 meses ou uma vez por ano ele ia no INSS. Eu queria saber quanto tempo falta para me aposentar. E o INSS, falta tanto tempo. Eu queria saber quanto tempo falta. O senhor só vai conseguir com 65 e tudo mais. Ele cansou de esperar e foi até o escritório lá para a gente fazer o cálculo para ele. Quando a gente fez o cálculo, Marcelo, o cliente ficou assim surpreso e ficou furioso com o INSS ali, porque ele já tinha tempo para se aposentar há 3 anos. Então, se há 3 anos ele tivesse nos procurado, ele provavelmente já estava aposentado, já estava recebendo. Por quê? Porque ele tinha um período de vínculo na carteira que o INSS não tinha reconhecido, então, para a gente acrescentar. E, além disso, ainda tinha tempo especial, que ele trabalhou em fábrica e tudo mais. E tudo isso, como a gente sempre fala, o sistema do INSS não pega. Então, quando ele ia lá conversar com o servidor do INSS, o servidor simplesmente olhava no sistema, via ali no sistema que ele não tinha tempo suficiente e falava: ah, não, você é só com 65 porque você não tem a contribuição suficiente. E aí, quando ele nos procurou, ele já está ali com mais de 40 anos de contribuição, que a gente soma o tempo especial, né? Então, enquanto no INSS estava dando 32 anos de contribuição, quando a gente soma o tempo especial do PPP, o tempo dele aumentou muito. Então, ele já tinha direito ali se aposentar há 3 anos. Então, tudo isso é importante a gente sempre mencionar, que é legal sempre procurar um advogado. O advogado vai me cobrar uma consulta para fazer a análise dos documentos, para fazer o cálculo e tudo mais, mas às vezes é muito mais vantajoso você fazer um serviço com um advogado, às vezes pagar uma consulta para fazer essa análise dos documentos, do que você ficar dependendo ali do INSS e muitas vezes está com uma informação errada, né, Marcelo? Então, o INSS, o servidor do INSS, a gente sabe que eles têm muitos atendimentos, tem muitas pessoas que passam por ali, então muitas vezes ele não consegue dar atenção específica para aquela pessoa. Então, a gente sempre fala do sistema aqui, que o sistema ele dá informação matemática correta, mas muitas vezes ali ele não está com todas as informações que ele precisa para fazer. E aí a gente só consegue analisando documentação mesmo.
1: Entendi. O doutor aqui e também, né, o piso nacional é 1.621, é o valor mínimo para aposentadoria, pensão por morte, auxílio doença, isso?
0: Isso mesmo. O salário mínimo ali, nenhum benefício pode ser menor do que o salário mínimo, né? Atualmente 1.621. A única exceção, que é um benefício também, que é um benefício um pouco diferente, é o auxílio acidente. O auxílio acidente é aquele benefício, assim, quando a pessoa ela sofreu um acidente, esse acidente ele não necessariamente precisa ser do trabalho, tá, Marcelo? Ele pode ser um acidente de trânsito, pode ser um acidente doméstico, e desse acidente ficou uma sequela. Eu coloquei uma placa, coloquei um pino, a minha força ali ela está diminuída, a minha força ela não está da mesma forma como era antes, então eu não consigo mais trabalhar como eu trabalhava na época do acidente. Então, essa sequela, ela dá direito ao benefício do auxílio acidente, que é um benefício indenizatório. Como ele é uma indenização, ele não é um benefício salarial, ele não é um salário para a pessoa, ela é uma indenização que o INSS está pagando, ele pode ser menor do que o salário mínimo. Então, é a única exceção, o auxílio acidente. Todos os demais precisa ser, no mínimo, ali o valor de 1.621, que é o salário mínimo, né?
1: E o máximo, 8.475,55, isso?
0: Isso mesmo, que é o valor do teto da Previdência atualmente. Esse valor, tanto no mínimo quanto do teto, ele muda anualmente, né, Marcelo? Então, todos os anos aí, quando é ajustado o salário mínimo, é ajustado também o teto.
1: Doutor, e todo ano tem mudança de regra aí, dessa nova reforma que foi feita em 2019?
0: Marcelo, por enquanto ainda tem algumas regras que elas mudam anualmente, mas a tendência é que daqui a um tempo essas regras elas já permaneçam fixas, né? Por quê? Existem algumas regras, que, como por exemplo a idade mínima progressiva. Essa regra o que, que é? Desde 2019, a idade mínima da mulher para se aposentar ela vem aumentando 6 meses por ano, né? Então, ela vem tendo esse aumento de 6 meses por ano. quando chega nos 62, ela para de aumentar, que 62 é a nova idade para a mulher se aposentar. Essa regra de transição, ela foi tendo esse aumento durante os anos. Existe também ali a aposentadoria por pontos, que todo ano aumenta o número de pontos necessário. Quando chegar no número de ponto máximo, aí também vai parar de aumentar. Então a regra, ela trouxe a reforma da Previdência, ela trouxe essas regras de transição que vão fazendo essas mudanças, mas a tendência é que essa mudança ali, ela consiga ali estabilizar, e aí vai ficar uma regra fixa se não tiver nenhuma mudança na lei, né?
1: Doutor, e o que não muda, né? É a primeira, que é o pedágio de 50%, né? E a segunda é o pedágio de 100%. Explica aí, doutor.
0: Isso mesmo, Marcelo. O pedágio de 50% é uma regra aí que cada vez menos as pessoas têm tido direito, porque ela exige o quê? Que a pessoa ali, no momento da reforma da Previdência, então em 2019, tivesse ali, pelo menos, faltando menos de 2 anos para se aposentar. Então, por exemplo, o homem tinha que ter um pouquinho mais ali de 33 anos de contribuição, então 33 em um dia, e a mulher 28 anos de contribuição, né? Por quê? Porque o homem se aposentava com 35 e a mulher com 30, então a gente precisa tirar 2 anos aí. Cada vez menos tem pessoas que se encaixam nessa regra, porque como já faz aí praticamente 7 anos da reforma, a gente vai tendo cada vez menos pessoas que faltavam 2 anos, né? Quem faltava 2 anos naquela época já pediu a aposentadoria. Então, o pedágio de 50%, assim, a pessoa faltava 2 anos ou menos ali para ela se aposentar, ela contribuía o tempo que faltava, mais metade daquele tempo. Então, por exemplo, eu estou aqui, falta 1 ano para eu me aposentar, né? Em 2019. Eu vou pagar esse 1 ano mais 6 meses, que é mais ali o pedágio. Nessa regra, ela não tem idade mínima, tá, Marcelo? É a única aí que não tem exigência de idade mínima. Então, eu tenho ali o tempo necessário, eu tenho 47 anos. É possível que você se aposente, tá? Agora, a pedágio 100% já traz a idade mínima. Ela traz a idade mínima ali, tanto para o homem quanto para a mulher. E ela tem um raciocínio parecido, só que ela é para qualquer pessoa. A exigência ali não é essa, a mesma exigência de faltar 2 anos para se aposentar, né? Então qualquer pessoa tem direito a essa regra do pedágio 100%. E ela, no mesmo raciocínio ali, a pessoa, ela vai contribuir com o tempo que faltava mais 100%. Então ela contribui, vamos supor, faltavam 5 anos. A pessoa, ela contribui com 5 mais 5, né? Então, por isso que chama pedágio 100%, que ela contribui com 100% do tempo que faltava, né?
1: Doutora, a participação do Sérgio perguntando assim, ó, minha esposa colocou prótese no joelho. Ela tem direito a receber auxílio até se aposentar?
0: Marcelo, então, esse auxílio até se aposentar é o auxílio acidente que a gente falou a princípio. Essa prótese do joelho a gente precisa ver se for por um acidente ou se for por doença, né? Se for por acidente, e na época ela trabalhava registrada, é importante também ali ter registro em carteira na época do acidente, é possível sim que ela receba esse auxílio, porque a capacidade dela, né, a força, a agilidade e tudo mais, foi diminuída por essa prótese no joelho. Agora, se foi causado por alguma doença degenerativa, ou ela não trabalhava e tudo mais, aí em regra ela não vai ter direito, não.
1: Bacana. Doutor, então deixe para nós aí o contato do seu escritório, né? Para quem tem dúvida, quer bater um papo com o doutor, são várias dúvidas com relação à aposentadoria, pensão, enfim. E também o seu Instagram, endereço do seu escritório.
0: Claro, Marcelo. O nosso escritório, ele fica no comecinho ali da Albuquerque Lins, né? Então, Avenida Albuquerque Lins, número 27, é um sobrado ali. A Albuquerque Lins é a avenida da farmácia da prefeitura, né? A farmácia central ali da prefeitura, então é facinho. Bem no comecinho tem o nosso sobrado lá, que é o nosso escritório. 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E o nosso Instagram do escritório é zanotesantos.adv. 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
1: Bacana. Doutor, obrigado aí pela participação. Bom dia, boa semana.
0: Obrigado, Marcelo. Eu que agradeço aí mais uma semana. Obrigado aos ouvintes. Boa semana aí.
1: 9:29.

0: Olha, agora são 9h32. 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
4: Agora é a vez deles.
5: Vamos falar hoje do Samoyed. É uma raça que chama a atenção pelo visual e pelo temperamento. Com pelagem branca, fofa e aquele sorriso natural, ele é extremamente sociável, amigável e apegado à família. Mas não se engane pelo jeito fofo. É uma raça que precisa de exercício, interação e cuidados com o pelo. Foi desenvolvida para climas frios e para trabalho em grupo, o que explica a sua necessidade de companhia. É um cão que não gosta de ficar sozinho por longos períodos. Com a rotina certa, ele é pura alegria dentro de casa.
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0: 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Olha, falar aqui dos jogos de ontem e hoje pela Copa do Brasil.
2: A bola começa a rolar às 7 da noite no horário de Brasília, com Juventude e São Paulo, Vasco e Paysandu. O tricolor paulista jogará pelo empate, enquanto o time carioca poderá até perder por 1 de diferença. 7:30, Coritiba e Santos fazem um duelo aberto. Depois do empate na ida, quem vencer vai para as oitavas de final e nova igualdade leva para pênaltis. Mesma situação de Mirassol e Red Bull Bragantino, que se enfrentam às 8:30. Os outros três jogos da noite estão marcados para às 9:30. O Atlético Mineiro fora precisa apenas do empate contra o Ceará. O Remo em casa pode até perder do Bahia por 1 de diferença, que ainda assim passa de fase. E o Palmeiras fora pode ser derrotado pelo Jacuipense por 2 gols. Ontem foram definidos os três primeiros classificados para as oitavas: Inter, Cruzeiro e Fluminense. O Colorado venceu o Atlético por 3-2, a Raposa bateu o Goiás por 1-0 e o Tricolor Carioca fez 2-1 no Operário.
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8: Doutora, criança com autismo tem direito a algum benefício do INSS?
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9: Não, ele não é para a vida toda, não é vitalício. O benefício ele vai passar por revisões a cada 2 anos, mas pode ser renovado enquanto tiver necessidade de quem está recebendo esse benefício.
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12: E muita gente acha que verificar óleo, água ou fluido de freio é função exclusiva da oficina. 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É rápido, simples e pode evitar um problema muito maior. 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

0: Olha, agora são 10 horas e 5 minutos. Receba a presença dele aqui, do fisioterapeuta, né? O doutor Eduardo, na manhã desta quarta-feira. Doutor, dá um bom dia aí.
1: Bom dia, Marcelo. Bom dia, meus amigos aí da Princesa. Hoje, quarta-feira, temos novidades aí para o pessoal, hein, Marcelo?
0: Verdade, viu? Eduardo, falar um pouquinho sobre fisioterapia, né? Muitas pessoas, Eduardo já é um profissional de larga experiência aí na fisioterapia, professor universitário, né? E o Eduardo, o doutor Eduardo, faz esse trabalho dando qualidade de vida às pessoas, né? E uma das queixas comuns no consultório do doutor é com relação aí ao ombro. Marcelo, doutor, tô com dor no ombro. Já ouvi falar também, as pessoas falam assim na academia, né? Ah, meu ombro não tá legal, tô com muita dor no ombro. Já me enchi de anti-inflamatório, não resolveu, né, doutor?
1: Marcelo, semana passada, quem nos ouviu aí vai lembrar, a gente conversou a respeito de quadril, né? Que seria, acho que a principal queixa que chega no meu consultório, né? Articulação sacroiliaca. E hoje eu quis trazer para vocês o tema sobre o ombro, tá bom? É muito comum, é a segunda queixa que mais me relatam no consultório e é uma dor geralmente incapacitante de paciente falar assim, Eduardo, às vezes eu tenho vontade de tirar o braço para poder dormir, por exemplo, de tanto que dói. Fala, não tem posição, não consigo me ajustar. E o que é mais interessante, Marcelo, eu não sei por que tem essa cultura, sabe? Mas muitas pessoas falam assim, Eduardo, eu acostumei com a dor. Eu estou tentando acostumar, já tomei tudo quanto é remédio. E aí, Marcelo, eu sempre lembro de uma situação, né? Eu acho que a maioria das pessoas já passou por isso, já viu. Se você, por exemplo, quebrar um braço, fazer uma fratura simples. Em 30 dias, essa fratura, ela sara, ela cola o osso. Se você fizer um corte ali no seu braço, né? Às vezes tem que dar ponto, mas mesmo que dê ponto, em 7, 15 dias, ele cicatrizou. Então, tem muitas pessoas, às vezes, com mais de 2 anos de dor no ombro, 6 meses, e eu falo pro meu paciente lá, faz sentido uma dor durar tanto tempo assim? Não faz sentido. Faz sentido, né? Então, o grande negócio, Marcelo, ele está relacionado a um posicionamento, você entendeu? Porque é o que eu falo sempre, imagina o seguinte, pus a mão no fogo, vai queimar, vai doer, eu vou soltar, vou tirar, mas vai cicatrizar. Agora, toda hora eu vou lá e pôr a mão no fogo, ou toda hora eu faço um corte na minha pele, não vai cicatrizar nunca. Então, o grande segredo, é que a gente vai dar as dicas hoje, é entender o que está acontecendo por trás, por que esse ombro não sara. Porque não faz sentido uma dor durar tanto tempo.
0: Não
1: pode acontecer.
0: Não dá para acostumar com a dor, né, Eduardo?
1: Não pode acostumar.
0: Eduardo, e que você tem visto lá, muitas vezes é uma lesão de academia, ou qual é o motivo dessa dor?
1: Ô Marcelo, primeira dica que eu vou dar, tá? A dor, ela é muito imediata. Então, o paciente fala assim, Eduardo, por exemplo, né? Ah, acordei com dor. Posição de dormir.
0: Tá.
1: Fui na academia, a hora que eu fiz tal exercício, senti uma dor. Pode ter sido naquele exercício, tá? Tava em casa, lavando o quintal lá, ou fazendo alguma atividade doméstica, a hora que eu fiz tal movimento, a dor apareceu. Mas muitas vezes, Marcelo, aquele movimento, ele pode ter sido só a gota d'água, você entendeu? Então a gente tem o costume de classificar muito, né? Ah, eu tenho uma tendinite, que é uma inflamação do tendão, é muito comum no ombro. Ah, eu tenho uma bursite, que é uma inflamação da bursa, do ombro, tá? O importante, na verdade, lógico que essas patologias são importantes de conhecer, mas o mais importante é você entender por que que aquele tendão, ou por que que aquela cápsula articular, né, aquela bursa, ela está inflamando. Porque se concorda que, né, é uma estrutura que não era para estar machucada, não era para estar inflamando. Então eu até brinco, tem paciente que fala assim, Eduardo, acho que é porque eu tô velho. Fala assim, ó, você vai me desculpar, mas o outro braço tem a mesma idade desse e ele não tá doendo. Ah, é porque eu tô gordinho. Fala, rapaz, ó, você pesa a mesma coisa nos dois braços, no, nas duas pernas e tá diferente, entendeu? Então muitas vezes, Marcelo, é relacionado ao posicionamento mesmo. Então é isso que a gente vai dar mais ênfase hoje. E o pessoal entendendo de onde vem essa dor, né? O que está fazendo com que ela não sare, ela vai conseguir se ajustar e se recuperar. Né? Muitas vezes precisa de algum tratamento, alguma coisa junto, tá bom? Mas vai ter recuperação.
0: Ô doutor, e aí, né, essa questão muitas vezes ouvinte da Adriana falando assim, Marcelo, bom dia, me chamo Adriana, sou diarista, sinto muita dor no ombro.
1: Muito comum.
0: Chega até inchar

0: representar a imagem aqui para depois você olhar no Instagram. Normalmente, Marcelo, as pessoas, ela tem uma postura de ombro para frente, aquela coisa do parece estar cansado, sabe? E a hora que os ombros eles vêm para frente, a minha escápula, a antiga apá omoplata, né, como você queira chamar antigamente, ele ficou numa posição mais à frente. E isso faz com que você mude toda a mecânica do ombro, tá? Então, uma das coisas, a gente sempre fala de postura, né? Eu tenho certeza que alguém já ouviu a mãe ou a avó falar assim, arruma essa postura, né?
1: Direito o corpo aí.
0: Direito o corpo aí. Então, quando essa escápula, né, essa omoplata antiga, essa apá, ela está muito adiantada, isso gera uma rotação interna nesse primeiro osso do braço, que é o úmero, e isso tensiona os tendões. Tensiona a cápsula
1: articular,
0: fechar muito o ombro para frente. Então, Adriana, se observa no espelho, para um pouquinho na frente do espelho, a gente não tem esse costume. Para na frente do espelho e olha a sua postura. A gente em pé, com o braço solto, o braço ele deveria estar na lateral do meu corpo e a mão virada para dentro do meu corpo. Tá? Vou fazer em pé aqui, depois você depois olha, você olha no Instagram.
1: Você está em pé, com a mão virada para a sua coxa, para a sua perna, né? E na lateral da perna, a mão está na lateral da perna acompanhando o corpo aí, é isso?
0: E o que eu vejo muito no consultório, o paciente chega para mim nessa posição aqui, ó,
1: o Eduardo
0: com o braço bem para frente.
1: O Eduardo em pé aqui está com o braço bem à frente da perna, o braço fica na frente, não na lateral da perna, na frente da perna, na frente do corpo.
0: E eu consigo observar na minha camiseta, na região do tórax aí, que ela fica como se fosse engruvinhada, enrolada, tá? Então se você se preocupar em posicionar essa articulação, ele já vai te ajudar a melhorando, tá bom?
1: Então, Eduardo, essa questão, né? Eduardo ensinou pra mim e eu faço todo dia, né?
0: Todo dia.
1: Que é um movimento, né? Que você força um pouquinho o ombro pra trás, né? Ao acordar, né? Porque, Eduardo, agora principalmente nessa época de frio, a tendência é você ficar encolhido, né?
0: Marcelo, muito comum. E assim, no frio, a musculatura fica tensa, isso já gera mais dores. Você piora ainda mais esse posicionamento, né? De ficar encaixadinho aqui.
1: Isso.
0: Mas bem lembrando, Adriano, depois você olha, tá bom? Eu vou fazer, vou tentar te explicar, mas olha no Instagram. É um convite aí, entra no Instagram.
1: Dá uma nadinha lá.
0: Dá uma
1: nadinha. Então, Eduardo, você diz aí que a pessoa precisa prestar atenção e que o momento é a dor, isso?
0: Isso. E, Adriano, esse exercício vai te ajudar bastante, ó, de você abrir as escápulas, né? Puxar ela pra trás. Eu até brinco, faz quando você tá sendo assaltado ali, mãos ao alto, né? E aí você joga pra trás os ombros, mas não deixe a cabeça cair. A cabeça também tem que ficar alta, tá? Nesse momento aqui, ó. Porque daí você posiciona bem a parte da coluna dorsal e posiciona as escápulas. Lembrando que essa posição tem que ser uma posição de conforto. Ah, Eduardo, eu vou fazer assim. Às vezes o paciente comigo lá, ele tá com o ombro tão irritado, tão machucado, que às vezes no primeiro momento ele não consegue fazer esse exercício. Então ele tem que fazer outras coisas, às vezes uma compressa gelada ali, alguma coisinha, um relaxamento, para depois conseguir passar para esse tipo de exercício.
1: Doutora, a participação também da Joelma falando o seguinte, olha, Marcelo, bom dia, estou com uma hérnia de disco com dor que desce para o glúteo e vai até as pernas, formigamento, dormência, tudo do lado direito, já fiz 50 sessões de fisioterapia, nada de resolver, o que pode ser feito, será que é só cirurgia?
0: Ô Joelma, vamos lá, excelente pergunta, tá bom? Primeira dica que eu vou dar pra você, hoje em dia, isso falando da ciência, tá Marcelo? Tem muito estudo disso já. Se eu pegar pinto inteiro hoje e fizer uma ressonância, quase 90% vai ter alguma hérnia, alguma produção discal, bico de papagaio, então é meio que comum esses achados, tá? Antigamente hérnia era só cirúrgico. Depois eu te mostro uns casos aqui, a gente coloca no Instagram lá pra você ver, de pacientes que vieram pra mim com hérnia de disco. A gente fez o tratamento, a pessoa entendeu o que ela estava fazendo para aquela hérnia aparecer, porque eu brinco, mas é verdade. Cada um é responsável por suas dores. Então, cada um tem sua responsabilidade ali e às vezes a pessoa nem sabe, então ela precisa saber. Mas o principal, só é cirúrgico, Marcelo, e é de urgência quando esse problema atinge a medula, tá? E pela avaliação, só dela falar que é só de um lado, eu já tenho certeza absoluta que não é na medula, ok? Então, né, outra coisa muito comum, que nem a gente falou semana passada aqui, problemas da articulação sacroiliaca gerar esse mesmo sintoma, mais por conta de uma compressão e uma dor irradiada do glúteo do que uma compressão do ciático. Então tem testes específicos, tá? Agora, o que não está normal? Você fazer 50 sessões e ainda ter dor. Eu tenho casos no meu consultório de paciente com duas, três sessões, o cara já não tem dor mais. Continua o tratamento, que, né, infelizmente,

0: Infelizmente não tem milagre, então tem que tratar. Então o paciente vai, volta, melhora um pouquinho, melhora, melhora e daqui a pouco ele acabou. Então não faz sentido, tá? Mas de novo, busca posições sem dor. Tenta observar no seu dia a dia que movimento você pode estar fazendo que está provocando a dor. Ah, Eduardo, acordo com dor. Opa, vamos falar de posição de dormir daqui a pouquinho. Vamos melhorar a posição. Acordo por causa da dor, principalmente mais ainda, entendeu? Então, precisa ver com carinho isso aí, Marcelo.
1: Doutor, já passa o Instagram, né?
0: Pô, sim, sim.
1: Doutor, falar um pouquinho então dessa, você já que citou aí, a questão de dormir, né? Muitas vezes a posição dormir, o jeito que dorme, e claro, evidentemente, passa aí pelo colchão.
0: Muito, Marcelo. É interessante porque a maioria das pessoas reclamam de dor à noite para dormir, principalmente no ombro. Na coluna também, mas no ombro muito.
1: Sim.
0: E aí eu até brinco, eu falo assim, você sonhou que você estava jogando tênis, que você estava jogando vôlei, porque não faz sentido. A pessoa dormir é descansar, é descanso. E aí faz sentido a pessoa ir dormir, acordar com dor ou acordar por causa da dor? Não faz nenhum sentido,
1: não.
0: Concorda?
1: Concordo.
0: Primeira coisa, né? O que é o mais comum de acontecer? Muitas pessoas têm mania, às vezes, de dormir de barriga para baixo, que é terrível, principalmente porque joga o ombro para cima, a mão lá em cima, e o cotovelo fica mais alto que o ombro. Isso já está provocando algum tipo de sobrecarga naquela região. E aí, depois, como eu falei, às vezes um pequeno movimento vira a gota d'água, tá? Então, vamos falar. Marcelo, o que é a melhor posição para dormir hoje? De lado, um travesseiro na cabeça que alinha sua cervical. Então é simples, a coluna tem que ficar alinhada. Então de lado, um travesseiro na cabeça que dê esse alinhamento do pescoço. E de lado também um travesseiro no vão da perna, tá? Por quê, Marcelo? Simples assim. 20 minutos você estiver dormindo, se não tiver aquele travesseiro ali, o contato ósseo de um joelho no outro vai incomodar. O que todo mundo faz? A maioria vai se identificar aí. A perna que está por cima, ela cai para frente. E aí você já torceu sua coluna, você vai acordar com desconforto. E quando você gira para frente, o que que acontece? Uhum. A mão que está na lateral de cima, ela acaba caindo para frente também.
1: Sim.
0: Então você acaba comprimindo os dois ombros.
1: Sim.
0: Até a gente costumava, né? Porque agora a gente tem uma solução para isso, que a melhor posição para dormir é de lado, mas era melhor para a coluna, não era melhor para o ombro. Porém, agora a gente tem uma tecnologia que nos permite dormir de lado sem essa sobrecarga no ombro. Por quê? Esse produto, né, que a gente tem falado aqui todas as vezes, ele tem uma tecnologia que ele alinha o seu corpo. Então ele tira a pressão, por exemplo, que estaria acontecendo no ombro.
1: Tá.
0: Né?
1: Ô, doutor, e falar dessa tecnologia, o doutor falou assim, ó, Marcelo, o doutor veio com o problema, né? E o doutor traz aí a solução. E qual a solução para alinhar, doutor?
0: Marcelo, então, primeira coisa, se observa, olha um pouquinho de espelho, coisa de postura mesmo, tá bom? Agora de posição de dormir. 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A nossa espuma é patenteada, é uma espuma do tipo látex.
1: Tá.
0: E o nosso colchão, Marcelo, ele lê o seu corpo. Então, onde é mais pesado, ele afunda mais. Ele prioriza o alinhamento da coluna. Se você tem uma superfície toda apoiada quando você está deitado, você divide a sua área de contato, diminui as pressões. Então você não tem a necessidade de ficar girando a noite inteira por cima do braço. Sem contar, né, que os nossos colchões têm tecnologias anti-inflamatórias. 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
1: Entendi.
0: Então, eu dormir bem faz todo sentido, faz toda a diferença.
1: O doutor está falando isso porque durante essa vasta experiência dele na fisioterapia, ele começou os seus atendimentos e começou a perceber esses problemas. Ele falou, como é que eu posso ajudar o meu paciente, meu cliente, a resolver esse problema? Dentre as opções do mercado, o doutor foi estudar, né, foi pesquisar, e dentro da pesquisa que o doutor realizou, esse Eco7 se destacou perante os outros colchões, né? A fabricação de Chapecó, né, na cidade de Chapecó. O doutor foi então à fábrica, conheceu a fábrica, conheceu lá os profissionais que vendem, conheceu o produto e falou, pronto, esse produto eu posso colocar o meu nome, colocar, né, a minha experiência e dar o meu aval nesse produto, que realmente esse produto resolve. É isso, doutor?
0: Marcelo, isso é fantástico, cara, de verdade. Primeira vez que eu vi, eu fiquei encantado já. E aí fui para a fábrica, como você disse, né? Vi todos os experimentos. A gente tem um engenheiro químico especialista, então, como eu falei de novo, todas as espumas são patenteadas, ninguém faz uma espuma igual a nossa. Não tem no mercado hoje, Marcelo, um colchão que entregue 30% da ergonomia do alinhamento que o nosso colchão entrega. Tá? Existem alguns aí no mercado que tem magneto, que tem massagem, mas em relação à espumação, né, esse alinhamento não existe. 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
1: O doutor destaca, por exemplo, a questão de densidade. Porque a pessoa, quando vai comprar um colchão, fala assim, ah, eu peso tanto, eu preciso da densidade X. Mas como faz quando há a diferença de peso entre o casal?
0: É, Marcelo, isso é muito comum. Quando todo mundo já comprou o colchão, sabe, né? O peso e a densidade. Então, se no casal tem um que é mais pesado do que o outro, isso vai acabar interferindo um pouquinho. Claro. Uma pessoa muito pesada, o colchão vai ter uma densidade maior, vai ser mais duro. E a pessoa mais leve, mais macio. 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
1: 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E aí a qualidade e tendo um bom sono reparador é tudo na vida, né, doutor?
0: Marcelo, lembrando, né? A gente dorme um terço da vida. De 6 a 8 horas, às vezes 10 horas de sono. E dormir é diferente de desligar. Tem gente que só desliga, não dorme. E quando eu durmo, eu tenho os benefícios do sono, né? Produção de hormônio, produção de memória, eu poupo meus órgãos, né? O coração vai, bate a 20 batimentos, a pressão cai a 4 por 2. Então eu estou realmente regenerando, estou descansando a máquina.
1: Doutor, ontem eu estava assistindo até procurando aqui, eu estava assistindo uma live do que eu acompanho no podcast do Caio Carneiro. E ontem, falando com a doutora Mayara Soliani, ela falando sobre jejum, que o jejum restaura a saúde, enfim. E ela diz lá o seguinte, né? Que uma noite mal dormida, ela estraga tudo aquilo que você fez a semana. Você treinou direitinho, você se alimentou direitinho, mas você não dormiu. Uma noite, ela estraga a semana inteirinha, Eduardo.
0: Marcelo, antigamente a gente colocava a qualidade de vida num tripé, né? Relacionando saúde, atividade física e sono. A atividade física, de repente, você parou um pouquinho, mas daqui a pouco você voltou, você recupera. Né? A dieta é a mesma coisa. Parei um pouquinho, dei uma relaxada, você pega firme na dieta de novo, você recupera. O sono a gente não recupera. Não adianta você dormiu 2 horas uma noite. Não adianta você dormir 14 horas no dia seguinte, não vai recuperar o sono perdido. E é como você bem disse, né? Então hoje o sono é a base de tudo. E se você não tiver um sono adequado, reparador realmente, que é o sono profundo, que é o descanso, tudo fica atrapalhado. Todo mundo sabe disso, né? Gera estresse, a gente fica tenso, é complicado.
1: Bacana. 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
1: 10h28.

0: Olha, agora são 10h31. 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
0: Obrigado, Luciano. 1037, fala aqui no Pina Pneu, gente. 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Agora são 10h37. Olha, deixa eu mandar os parabéns aqui. O José Francisco pede para registrar o aniversário da esposa, Joana Dark. Viu, Joana Dark, que mora no Parque São Domingos. Parabéns, Joana Dark, Deus abençoe sua vida. Um feliz aniversário, José Francisco, bom dia. Aí a Joana Dark completando mais um ano de vida. Deus abençoe sua vida.

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3: Olha, agora são 10h39, deixa eu falar com... 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

0: Olha, agora são 10h40, agora sim, Jaqueline, caiu ligação, estamos de volta aqui, Jaqueline.
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0: Agora 10h45. 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
2: Olha, agora são 10h57. 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

0: Olha, agora são 11 horas e 9 minutos. Astério Galvão, dá um bom dia, Astério.
1: Bom dia, Marcelo. Bom dia, Pindamonhangaba. Bom dia a todo o estado de Alagoas.
0: Ô, Astério, sabe qual o Parmeira joga hoje? Eu não sei se o Parmeira. O Santos é hoje, hein? O Santos é 7h30 hoje.
1: O Santos é 7h30. O Parmeira, os parmeiristas aí, avisa a gente aí se vai ter jogo hoje, viu?
0: Ô, Astério, dá um recado, Astério.
1: Olha,
0: um
1: recado aqui do MK Estética Automotiva.
0: Ô, Astério, é hoje, hein? Jogo difícil de manhã.
1: É hoje?
0: Palmeiras é jogo difícil, hein?
1: Joga com quem?
0: Jacupense.
1: Ah, coitado, viu?
0: Coitado
1: de Jacupense. Você é da onde é Jacupense, hein, Sério? Ah, não faço a menor ideia.
0: Dá um recado, vou descobrir aqui, Sério.
1: Jacupense, né? É. Quem nasce em Jacupense, o que que é, ô?
0: É mesmo, quem nasce em Jacupense?
1: Jacu, não. 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
0: Olha, agora 11h10, fala que dá Italian House, hein? 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

0: 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Dá o recado, Astério Galvão.
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0: Olha agora, 11h12. Ó, vamos até Lojas Lupo falar com ele, é sério, Galvão?
1: Direto, direto.
0: Fala, Moacir.
2: 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Bom dia!
0: Bom dia! 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
0: 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Ô, Astério, dá um recado, Astério Galvão. 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
0: O Astério 1115, dá um recado, Astério Galvão.
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0: 11h16, rápido intervalo, voltamos já com as informações policiais.
3: Em Pindamonhangaba.

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10: Olha, agora são 11h20, fala aqui do amigo Pet, da minha amiga Joelma, do meu amigo Luiz. 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Olha, a partir de agora estamos ao vivo na live, hein, gente? Ao vivo aqui na live, no nosso YouTube, no Facebook. Faça o Ctrl-C, compartilhe, comente, curta a nossa página, tá bom? A partir de agora, hoje é quarta-feira, tem o Combo do Mac, né, Rai? Hoje é o Combo do Mac, participe aqui, Combo do Mac no YouTube.
11: Vilório.
10: 11:21, informações e falecimentos com Astério Galvão.
11: Nota de falecimentos, noticiamos o falecimento de Diva Helena Garufi Bueno, 70 anos, morava no Lessa. Ela está, nesse momento, lá no Memorial da Paz, na Sala 1, e o sepultamento previsto para as 14 horas de hoje. Fica aqui os nossos sentimentos.

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2: Olha, agora são 11h22, né? Vamos dar início às informações policiais da manhã desta quarta-feira. Quem estava lá, Astério Galvão?
3: Ah, encontrei hoje cedo lá com o Júnior Ataliba, o Salvador, o Marcos, a Letícia, Letícia Yumi, e a Zélia, o Jackson, a todos vocês aí que colaboram com a gente aqui com as informações. Muito obrigado. Daqui a pouco eu vou cantar aniversário aqui, hoje é aniversário.
2: Olha, do
3: marido da Letícia Yumi. É o Dilson. Alô, Dilson da Silva Júnior.
4: Hoje vai ser uma festa. Vou
2: ligar na... esse aniversário dele hoje, sério?
3: O Dilson da Silva Júnior, esposo aí da Letícia Yumi, completando mais um ano de vida. Parabéns. Que você viva por toda a eternidade, mais 3 semanas e meia.
2: Parabéns, feliz aniversário.
4: Vai.

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2: Olha agora 11h23, Tério, vamos dar início às informações policiais, Tério.
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3: Ávila deve. 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
2: Olha agora, 11h24.

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2: Olha, agora são 11h24, mandar um abraço Marinho Mecânico, sério.
3: Marinho, grande abraço pra você, meu querido, meu velho, meu amigo.
2: O João Tuiú tá aí, ele, tá com ele, a João Tuiú.
3: O Tuiú tá lá?
2: Tá lá.
3: Bate um papo, conversa com ele aí.
2: Conversa com ele aí, Marinho. Amigo nosso, hein? Amigo nosso, João Tuiú, amigo nosso, hein? Gente nossa. Ô, sério, 11h24, esse caso aí de... Estelionato.
3: O Tuiú que faz?
2: É. Ô, Marinho, abração pra você, Marinho. Ei, Marinho.
3: Tem o Marinho Mecânico, tem o Roberto Marinho e tem o Marinho, nosso amigo Marinho.
2: Mecânico, viu, Stereo?
3: Mecânico, tá? É, estelionato, né? Jardim Imperial. Olha, esse senhor aqui de 55 anos, ele está emputecido. Por quê, tá, Zé? Bravo. Ele tá muito indignado. Porque foi retirado da conta dele o valor de R$ 1.200. É, na verdade, ele ligou para saber, né, para pesquisar. Ele queria fazer um serviço de contratação de serviços por assinatura, mas aí ele queria saber valores. Ele queria pesquisar só. Aí o sujeito do outro lado da linha começou a conversar com ele, e birimbau, e cara de fossa, e papo vai, papo vem. Aí falou, ah, tudo bem e tal, não, quero pesquisar, não, tudo bem e tal, abre o link aí, por favor, abre o link. Tá? Aí ele pega e abre o link, né, já fez errado, já abriu o link, porque ninguém tá abrindo link mais não, viu? Ninguém mais tá abrindo link, esse negócio de link aí só tá dando zica. Ah, passa algumas informações, mas não, eu quero só saber os valores e tal, não, já vou passar pra você e tal, que não sei o que, pai.
2: O link?
3: E a respeito do link, link vai, link vem, não sei o que, ele abre o link. Né? Mas ele queria saber o valor da assinatura ali. Aí tudo bem, tal, que não sei o que, depois a gente vê então, tá? E já tinha passado as informações, já tinha abriu o link. Olha o que aconteceu, saiu da conta dele R$ 1.200. E ele diz, não autorizei, não assinei nada, mas passou informações que não poderia ter passado. Tá? Então ficou aí nesse prejuízo, ele foi orientado a fazer um boletim de ocorrência, tem que fazer, viu, gente? Ele
2: precisa.
3: Corre, precisa fazer um boletim de ocorrência, vá ao banco, bloqueie seus cartões,
2: verdade,
3: tá? Troque a senha, se for o caso,
2: verdade,
3: porque senão os caras limpam a sua conta, você fica peladão, tá?
2: Agradecer, a Comevap mandou pra nós aqui um iogurte aqui, né, sério? Agradecer a Comevap,
3: manda,
2: aqui,
3: né,
2: cara? Comevap mandou pra nós um iogurte aqui, ó. Uma delícia aqui o iogurte Comevap. Ai, coisa boa, morango, né, sério? Olha, meu Deus do céu.
3: É o que eu gosto.
2: Bom. Ô, sério, falar da Mega Sena que nesta, o prêmio acumulou e vai a 60 milhões de reais, viu? Ninguém acertou as 6 dezenas da Mega Sena, sorteada na última, foi ontem, né, terça-feira. E o concurso 3007 teve os seguintes números sorteados, hein? 17.
3: 17.
2: 19.
3: 19.
2: 27.
3: 27.
2: 32.
3: 32.
2: 38.
3: 38.
2: 44.
3: 44.
2: Eu sorteio amanhã, quinta-feira, 60 milhões de reais. O Astério.
3: Olha, é 60 redondo?
2: 60 milhões.
3: Ah, perfeitamente.
2: O Astério, a quina, 89 apostas ganharam, acertaram a quina e levaram 23 mil. Que dá pra comprar um.
3: Quebra o gaio. Tá bom.
2: Antes pingar. Quebra-queixo.
3: Antes pingar do que secar.
2: Verdade, viu, gente? Isso é verdade. É uma frase boa essa aí. Antes pingar do que secar. 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
2: Olha, agora são 11h29, é sério esse caso aí de estelionato, é sério.
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1: Olha, agora são 11 horas e 30 minutos, casos de estelionato em Esteirão.
2: Olha, a senhora de 71 anos. Ela é moradora do IP2, ela foi na delegacia, ela está indignada, ela está, olha, passada, ela diz aqui, pois não sabe como isso foi possível, pois foi retirado da conta dela, sem a permissão dela, ela não autorizou ninguém, a fazer retiradas na sua conta corrente, tá? Agora, a gente sempre fala aqui, cuidado com seus dados pessoais, cuidado com cartões aí que você usa, sempre tá usando, deixar em qualquer lugar, cuidado, né? Não tô falando que é esse caso, mas às vezes você tá na sua casa, você deixa lá a carteira com seus cartões, aí entra uma pessoa lá, um primo de quinto grau, entre outras coisas, né? E vai lá, retira, não tô falando que é esse caso aqui, vai lá, retira o dinheiro e bota o cartão no lugar de novo. Pode acontecer. Então, essa senhora, ela está indignada, porque saiu da conta dela, ó, Marcelo. A primeira retirada, R$ 4.900. Aí fizeram uma segunda retirada, R$ 2.000. Uma terceira retirada, R$ 5.000. Uma quarta retirada, R$ 4.990. Totalizando aí, R$ 16.890, né? Foram retirando com o cartão da conta dela e tal.
1: Perigo de passar informação, né, Estéreo?
2: Não passe informação pra ninguém, gente. Banco não liga pra você.
1: Não fica pedindo informação.
2: Não pede informação, não pede senha, não pede absolutamente nada.
1: Não.
2: Tá? Então, esses vagabundos, esses biltres...
1: Ficam o dia inteiro na internet?
2: Ficam o dia inteiro ensaiando pra poder pegar você. E as pessoas acabam caindo e tendo esse prejuízo. Olha o prejuízo dela, Marcelo. R$ 16.890. Pra ganhar é difícil, mas pra sair é fácil.
1: É verdade, depois não acha mais o dinheiro, né, Sérgio?
2: Nunca mais.
1: Depois não acha mais, viu, gente? 11h32, Sérgio, dá um recado aí, Sérgio.
2: Eu dou sim. 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Você já usou bota de cano longo?
1: Eu já usei. Quando eu era boiadeiro já.
2: Eu cheguei a usar.
1: Na época eu fui boiadeiro.
2: Eu tinha 18 anos, ganhei uma bota. Ah,
1: bota?
2: A bota aperta, não sei quando colocou a bota. Não, apertava meu pé, viu?
1: Não apertava meu pé, rapaz.
2: Não aperta, não aperta muito, não.
1: Mas essa aqui, ó, de cano curto da marca Dakota, o Panaquê.
2: Bonita, boa marca, hein?
1: Picadilly.
2: Sei.
1: Não tem esses problemas, não.
2: Não.
1: Tênis, eu disse tênis.
2: Tênis, hein, gente? Tênis.
1: Para academia. O Nike, Mizuno, Adidas, casual, tá? Tem lá também blusas da Maurício, tá?
2: Maurício, manda um abraço pro Rio, viu?
1: Maurício, um abraço pra você aí,
2: Maurício. Abração pra você.
1: É o irmão do Marcelo Santos.
2: Vovô do Jonas.
1: E tem o Maurício lá no Padre Rodolfo, Maurício Ribas.
2: Ribas.
1: Todo dia tá com o rádio ligado lá. Manda um ok aí pra mim aí, ô Maurício.
2: O Zé Maurício sumiu, Estéreo.
1: Sumiu?
2: Não falo, faz um ano que eu não falo.
1: Mas você fica falando que o cara é surdo. Que
2: mas não falo mais, ele sumiu, ué.
1: Falar pra você, viu? 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
1: 11:35, Astero, esse caso aí de estelionato também, Astero.
2: Eu quero pedir atenção aí da população. Depois eu vou pedir atenção de novo. Porque esse tipo de estelionato aqui já tá manjado já. E tá pegando muita gente lá de Moreira César. Tá? Então recado aí, principalmente o pessoal de Moreira. Pessoal do Vale das Acácias, Padre Rodolfo. Ali no centrinho de Moreira. IP1, IP2. Gente, presta atenção aí. Não é possível mais ficar caindo nesse tipo de golpe, não. A vítima é uma senhora de 67 anos, moradora do Vale das Acácias. Ela disse na delegacia, lá com o doutor Miguel Jacó, conversou com ele lá, disse que recebeu uma ligação de um homem. E quando ela atende a ligação e começa uma conversa com esse tal de Renato Ambrósio.
1: Aqui é o Renato.
2: Que não é o cara lá do...
1: Não, é do Viva...
2: Viva a Noite!
1: Viva a Noite!
2: Viva a Noite! Não é esse cara do Viva a Noite, não.
1: Não é. Não é ele.
2: Passa pelo cara.
1: Então esse pessoal tá pegando um monte de gente lá de Moreira César. Nesse tipo de estelionato aqui que já tá Amaral. Manjado.
2: Amaral não pega não, filho.
1: Amaral?
2: Amaral.
1: É ruim de pegar o Amaral. Amaral, vou dizer pra você, cara.
2: Ai, meu Deus.
1: Viva a noite!
2: Vai lá, bolo.
1: E daí, Deus. Sério?
3: Aí diz pra ela, aqui é o Renato Ambrósio, da TV. Lá da TV, eu sempre tô na TV aí, a senhora já deve ter visto. Ela falou, ah, já vi sim. Pois é, a senhora foi sorteada, a senhora ganhou. Eu ganhei, ganhou. Parabéns, aí põe musiquinha, põe tudo, sabe? E toca música que não sei o que, e ela foi entrando no ritmo. No ritmo de festa. Foi entrando ritmo. No ritmo. Foi entrando no ritmo de festa. Mais uma vez, eu sei da audiência em todos os lugares em Pindamonhangaba, principalmente Moreira César toda. Não caia mais nesse golpe, você ganhou prêmio. E o que o cara disse que é o Renato Ambrósio. Não é o Renato Ambrósio. Não é. É alguém usando. Ah, fizeram o IA dele, né? Conversando comigo. Comigo!
1: Com quem?
3: Com a minha pessoa.
1: Com o Astério Galvão?
3: Ainda falou assim: você é o Astério Galvão? Falou: sou eu sim. Você acaba de ser sorteado. Viva! Viva! Eu falei: mas não joguei? Aí desligou na hora. Falei: eu não joguei? Como é que eu ganhei? Se eu não joguei? Né? Então, esse camarada aqui, esse vagabundo sem vergonha, fedido, é mais fedido do que seis gambá dentro de um saco, tá? Fedorento, fresco,
1: peidorreiro,
3: vou falar pra você, bicho de matar com o pé, é barata, né?
1: Barata.
2: Você já matou alguma barata esse ano?
1: Eu matei
2: esse dia, eu matei um lá, tá querendo entrar lá em casa, não deixei não.
1: Baratas.
2: Não matei,
1: viu? Bichos, certos bichos, baratas.
2: Quero ver suas traças, rato, entra no sapato do cidadão civilizado, pulga, ursinho, pintado,
1: felino. Ô Marcelo Santos, eu vou dizer uma coisa pra você.
2: Cadê ele, né, sério? Sumiu.
1: A mulher ficou tão feliz da vida, porque achou que ganhou um prêmio desse tal de Renato Ambrósio. E ela naquele ritmo de festa, e ele perguntando pra ela, abre o link, vou mandar o link pra senhora aí, abre o link. Ela pega, abre o link, abriu, tá? Passou todas as informações que não deveria passar, acabou passando, porque tava muito alegre, muito feliz. Né? Porque é difícil você ganhar um prêmio bom hoje em dia. Difícil. Aí o que aconteceu? Passou um tempo. Aí o aplicativo avisa, meu amigo. Não adianta. Você fica sabendo algum tempo depois, ou daqui a 10 minutos, 15 minutos, você fica sabendo. Retiraram da conta dessa senhora, em vez dela ganhar, ela perdeu. R$3.330. Limparam a continha dela. O dinheirinho que ela tinha, limparam. Por que que limparam o dinheiro dela? O pessoal que tá em casa agora, mas limpou que jeito? Porque ela passou dados. Tá? Abriu o link, tem gente que tira foto do rosto. Aí os caras são habilidosos, são estelionatários. Tá acostumado a fazer isso com as pessoas. Limparam a conta dela. Tirou 3.330. Se tivesse 60 mil, tirava também. Se tivesse 70, tirava também.
2: Ao que tiver, limpa, né, Stereo?
1: Se tivesse 10 merréis, tirava também. Então, gente, toma cuidado com esse negócio de ganhou aí em tal de viva sorte.
2: Ô, sério, é verdade mesmo. 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
2: Olha agora 11:42, sério. 11:42. 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

0: Ô, Série, aí tem que cortar, né, Série?
1: Corta.
0: Ontem eu tava vendo o Marcelo Nova, Camisa de Vênus, tava no pânico ontem.
1: Tava ontem.
0: Boa conversa ontem lá, viu?
2: Ô, Silvia!
0: Ele fez bastante, o Marcelo Camisa, né, Série? Camisa de Vênus,
1: eu gosto sucesso, dele, né? Eu gosto também. Dele.
0: Isso aí fez sucesso no...
1: Ele contou a história dele junto com o Raul Seixas, né? É. O Raul Seixas já no final da vida dele, ele acompanhou o Raul Seixas em vários programas de televisão.
0: Eu lembro de um no Faustão, e os dois no Faustão. Ele fez aí vários shows junto, né, com o Raul, né?

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2: Olha, agora são 11h45, a série se casei descumprimento, é isso?
3: Olha, tem acontecido bastante pinda, viu? Descumprimento de medida protetiva. Dessa vez foi no Araretama, né? Envolvendo uma mulher de 52 anos, né? E envolvendo também o ex-marido de 53. A polícia foi atender essa ocorrência de descumprimento de medida protetiva, de urgência, inclusive. Ao chegar no local, encontrou lá com essa mulher de 52 anos, e ela disse o seguinte, falou, ontem me agrediu, e agora está lá dentro da casa. E eu não vivo mais com ele, não vivo mais aqui na casa. Aí a polícia pediu permissão, entrou e estava lá. Falou, o que você está fazendo aqui?
4: Ei, beber água.
3: Beber água? Fazendo aí? O que você está fazendo aqui? Medida protetiva e você aqui? Não pode, não pode. Hein? Não pode, não pode. Aí ele foi conduzido, né, pra delegacia. Foi preso, hein? Foi preso.
2: Descumpriu, né, a ordem judicial.
3: Porque não pode descumprir essa ordem protetiva, né? E ele foi conduzido à delegacia, preso em flagrante delito por descumprimento da medida protetiva, né? Então, a polícia leva mesmo e prende, porque não pode ultrapassar os limites.
2: Olha, eleitor pode se inscrever para ser mesário voluntário nas eleições de outubro.
5: Em outubro, mais de 150 milhões de brasileiros vão às urnas para escolher presidente da República, governadores e senadores, e também deputados federais, estaduais e distritais. E a Justiça Eleitoral já está recebendo inscrições de cidadãos que desejam trabalhar como mesários voluntários nas eleições gerais. Os tribunais regionais eleitorais buscam renovar e ampliar o banco de colaboradores para garantir a fiscalização e a organização do processo de votação em todo o país. Para se candidatar, o eleitor deve ter mais de 18 anos e estar em situação regular com a Justiça Eleitoral. O cadastro deve ser feito preferencialmente de forma digital pelo aplicativo e-título ou nos sites oficiais dos tribunais regionais de cada estado. Também é possível entrar em contato com os cartórios eleitorais por telefone ou mensagens. É importante lembrar que a inscrição como voluntário não garante a convocação imediata. Os dados ficam armazenados e, caso haja vaga, a Justiça Eleitoral envia uma carta oficial ou notificação digital com os detalhes sobre o treinamento e o local de trabalho. No dia do pleito, os mesários são responsáveis por tarefas essenciais, como a identificação do eleitor e a organização das filas nas sessões. Embora o trabalho não seja remunerado, o voluntário recebe um auxílio à alimentação de R$ 65,00 por turno e tem direito a benefícios garantidos por lei. Entre as vantagens estão 2 dias de folga para cada dia trabalhado ou de treinamento, além de ser vantagem em critério de desempate em concursos públicos, por exemplo.
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2: Olha, agora são 11:49, ou seja, esse caso aí de serenato,
3: né? Esse aqui, eu vou pedir atenção de toda a cidade de Pindamonhangaba. Repasse essa informação, gente, pelo amor de Deus. Porque isso aqui já aconteceu várias vezes aqui em Pinda. E eu vou contar essa história já, depois que eu falar aqui do mundo das embalagens. 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
2: Olha agora, 11:50. Programa!

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2: Olha, agora 11h50, deixa eu mandar um bom dia, Depósito de Gás e Água Santa Terezinha, ligou, pediu, chegou, do meu amigo João Paulo, do meu amigo Moisés. Depósito de Gás e Água Santa Terezinha, ligou, pediu, chegou, 3642-2537, 3642-2537, ou pelo WhatsApp 991-39-8181, 991-39-8181, Depósito de Gás e Água Santa Terezinha.

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2: Olha, agora 11h52, Estério Galvão, esse caso aí de estelionato.
3: Rapaz, esse aqui, eu li ele e eu fiquei realmente muito preocupado com essa situação aqui, porque não é o primeiro, são vários, em bairros diferentes. Então, eu pediria a você que está agora ouvindo, aumente um pouquinho só o volume do seu rádio aí, porque isso aqui pode acontecer com você, com a sua mãe, com seu pai, com seu avô. Está entendendo? Eles pegam sempre pessoas de mais idade. São estelionatários. Ele vai e liga para a pessoa, sabendo o nome da pessoa, inclusive. Sabendo onde mora. Eu vou contar essa história aqui para vocês, ó. Foi até a delegacia uma senhora, aliás, um senhor. Senhor de 69 anos. O senhor tem 69 anos, ele é morador do Vila Prado. Vila Prado, ele mora. Ele disse o seguinte, agora segunda-feira, ele recebeu uma ligação de um sujeito, e o sujeito se identificou, falou o nome, disse que era funcionário do SUS. Começa por aí, ó. Presta atenção, gente, por favor. Ele conversa, e todo mundo precisa, nessa idade, 69 anos... A maioria das pessoas, eu, muita gente, depende do SUS. Eu não estou montado no dinheiro, eu preciso do SUS. Né? Aí o que acontece? O cara ligou para ele e falou assim, eu posso fazer uma visita na sua casa? Hein? Na sua casa, eu posso aí fazer uma visita? Nós somos do SUS. O senhor está precisando de alguma operação? O senhor está precisando de algum remédio? O senhor precisa de alguma consulta e sempre precisa. Preciso sim. O senhor de 69 anos precisava sim. Eu posso ir na sua casa? Falou, pode sim, venha. Pode vir, Vila Prado. Ele está lá e chega um casal. Um homem e uma mulher. Bateram palma, ele foi lá, atendeu. Aqui nós somos agentes da área de saúde, viu, senhor? Ah, sim, você que falou comigo no telefone? Foi sim. Entra aí. Entrou. Entrou o casal dentro da casa desse senhor de 69 anos, morador do Vila Prado. Aí ele já tem aquele trâmite, aquela indução, aquela coisa de enganar a pessoa, induzir ao erro. Aí a mulher foi anotando ali, ele conversando com esse senhor, precisa de médico então, tá precisando, ah tá, porque não sei o que, só tem alguns exames aí, ele foi lá, pegou alguns exames dele, mostrou pra esse vagabundo, salafrário, sem vergonha, mostrou pra ele, ele pegou, olhou os exames, tal, não sei o que, papapá, qual que é o nome inteiro mesmo do senhor? Qual que é, ele foi passando.
2: Todas as informações foi pedidas, foi passando, né, Sérgio?
3: E a mulher anotando tudo ali, essa biltre. Tá? Essa fedida! Fedida!
2: Calma, Sérgio, calma!
3: Gambazeira!
2: Gambazeira?
3: Saiu agora, velho.
2: Gambazeira saiu agora. É novo, agora. Isso é novo.
3: É coisa igual relacionada com dança.
2: É, né? Isso aí.
3: Gambazeira.
2: É.
3: A mulher foi anotando tudo ali, ó. Aí num dado momento, gente, presta atenção, isso aqui não é conversa mole, papo furado, não. Isso aqui é um boletim de ocorrência aqui do primeiro DP de Pindamonhangaba. Todo santo dia eu vou na delegacia. Você quer informação? Tem que ir na delegacia. Não é negócio de achismo, não.
2: É verdade.
3: Aqui aconteceu. Aconteceu na segunda-feira.
2: Aconteceu, virou manchete.
3: É.
2: Aconteceu, virou manchete.
3: Virou manchete.
2: Lembra da TV Manchete? Lembra?
3: Acabou, né?
2: Acabou. Afogados da Engazeira.
3: Eu conheço. Afogados da Engazeira.
2: Eu conheço. Segundo time.
3: É Pernambuco.
2: Pernambuco.
3: É...
2: Manchete, né, Sérgio?
3: Aqui o Titãs, inclusive, lançou a mão. Afogados dos cristais. Pensando afogados da Engazeira.
2: É, Paralamas.
3: Paralamas do sucesso.
2: O TV Manchete acabou no dia 10 de maio de 99.
3: Eu já tinha nascido.
2: Passava Dona Beija, Dona Beija.
3: Dona Beija.
2: Lembra?
3: Eu lembro da Dona Beija.
2: Dona Manchete.
3: Bonita Dona Beija. Maitê Proença, hein?
2: Maitê Proença.
3: Maitê Proença, Dona Beija.
2: E tinha carnaval lá também, né?
3: Tinha tudo.
2: TV Manchete, viu, gente?
3: Manchete, viu?
2: E daí, Sérgio?
4: A mulher foi anotando tudo. E o cara induzindo ele ao erro.
3: Ele tá achando que tá conversando com um casal que é da área da saúde, agentes da área de saúde. E foi passando tudo. Gente, presta atenção! Presta atenção!
4: Calma!
3: A prefeitura não manda pessoas entrar na sua casa e pegar dados pessoais seu, conta de banco. A prefeitura não manda!
4: Não manda mesmo, gente!
3: Não manda! Tá? E ele, coitado, precisando de médico, precisando fazer, né, precisando dos remédios, tá? Foi passando tudo. Aí despediram dele. Já conseguiram, ué, o que queria. O senhor, fica tranquilo, nós vamos resolver o seu problema. Pô, o pessoal não tem coração, não tem alma, né? São gente humilde, ô Marcelo. Que tem aquele salarinho exprimido todo mês, né? De aposentadoria. Foram embora, tá? Aí depois ele descobre que aquilo lá era, não tinha nada a ver. Aqueles dois eram dois pilantras, vagabundos, sem vergonha. A polícia vai botar a mão em vocês. A polícia vai botar a mão nesse casal. Aí tiraram da conta dele o único dinheirinho que ele tinha lá. Tinha 900. Depois, em seguida, tiraram 790. Tá? 1690. O dinheirinho que ele tinha, suado lá, guardadinho. Eles, se tivesse mais, eles teriam tirado também. Então esse negócio aí, cuidado. Quando acontecer... De chegar na sua casa, você não tá sabendo de nada, tá? Pede o crachá pra você ver o nome, tá? Liga lá pra prefeitura pra saber se realmente tá acontecendo,
4: Sério,
3: isso.
4: E não pode receber na residência, né, Sério?
3: Pelo amor de Deus, Marcelo, já tá demais da conta o que estão fazendo aí com a população mais sofrida da nossa cidade de Pindamonhangaba. Tem que parar e pegar esses caras, tem que pegar.
4: Ô, Astério, e a pessoa recebe, né? Vai lá, pega todas as informações, aí tira o dinheiro da conta, né?
3: Olha que molezinha. O desgraçado vai lá com outra pessoa, toma café, come na casa do coitado do rapaz, né? Come um bolo, que não sei o quê, e vai conversando, tá seguro, ninguém tá vendo, tá dentro da casa, a porta fechada, e a pessoa, sem saber, vai passando as informações, preciosas informações que não deveria passar, né? Às vezes ele tira um monte de foto da pessoa e faz empréstimo, né? Então, pessoal de Pinda, tomem cuidado com esses vagabundos que estão batendo na porta, às vezes com jaleco, né? Vai sempre em dois, né? Homem e mulher, e ela vai com a pranchetinha para poder ir pegando os dados da pessoa, né? Isso é um absurdo que está acontecendo em Pinda.
4: 11:59, chegamos ao final das informações policiais da manhã desta quarta-feira, Sério Galvão.
3: Perfeitamente.
4: Vamos fazer o sorteio do Combo do Mac, hein, Sério?
3: Vamos lá.
4: Combo do Mac, fala no horário entre 11:05 e 11:55, a Sério Galvão.
3: 11:46.
4: 11:46, são para José Luiz. José Luiz foi ganhador do Combo do Mac da manhã desta quarta-feira. Vambora, Sério.
3: Tchau, gente. Amanhã, quinta, voltaremos com muito mais informação.
4: Salmo 46, Deus é o nosso refúgio e fortaleza, socorro bem presente na angústia, portanto não temeremos. Ainda que a terra se mude, ainda que os montes se transportem para o meio dos mares. O Senhor dos Exércitos está conosco. O Deus de Jacó é o nosso refúgio. O Senhor é meu pastor e nada me faltará. Se Deus é por nós, quem será contra nós? Operando Deus, quem impedirá? Que a graça, a comunhão, a virtude e as duas consolações do Espírito Santo repouse e sejam presentes em cada vida, hoje e para todos sempre. Que Deus abençoe sua casa, Deus abençoe a sua saúde, Deus abençoe o seu trabalho, Deus abençoe sua família, Deus abençoe a sua saída e a sua chegada. Em nome santo e poderoso de Jesus. Vambora, Sério! Ah!

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0: Simone Mendes.
1: Esqueça tudo, pagode de qualidade.
0: Que coisa linda, hein?
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0: Barroso, Thiaguinho e Sérgio Júnior. Faça muito barulho.
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4: Casa e Design. Objetos decorativos são importantes, mas o excesso pode prejudicar o ambiente. O ideal é criar pequenas composições em vez de espalhar itens por toda a casa. Agrupar objetos em bandejas, misturar alturas e manter uma paleta de cores ajuda a criar harmonia. Quando o olho entende a organização, o ambiente fica mais agradável e elegante.
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16: Você fez tudo certo, entregou os documentos, atualizou o CAD único e mesmo assim o INSS negou seu pedido de LOAS? Infelizmente, isso acontece diariamente. O erro, normalmente, está numa renda familiar mal calculada, em um cadastro incompleto ou até na interpretação equivocada do que é baixa renda. Quer um exemplo? Se você mora com seu avô, com netos, com tios, sobrinhos, primos ou cunhados, a renda dessas pessoas não entram para a aferição da renda familiar. Filhos casados e separados também não entram para a composição da renda familiar. E é exatamente nessa avaliação que o INSS normalmente mais erra. Mas atenção, o indeferimento não é o fim. Você pode entrar com recurso até ação judicial para corrigir essa injustiça.
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3: Eu acho que escondidinho é mais gostoso. 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
12: 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Viajar dá vontade de comprar tudo, mas isso pode virar um problema na volta. A dica é simples, não compre por impulso. Veja, pesquise, compare e, se possível, deixe para decidir depois. Muitas vezes aquela compra que parecia imperdível perde o sentido no dia seguinte. Outro ponto importante é priorizar lembranças que tenham significado e não apenas preço ou aparência. Viajar não é acumular coisas, é acumular experiências.
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1: Agora é a vez deles.
2: Vamos falar hoje do Samoyed. É uma raça que chama atenção pelo visual e pelo temperamento. Com pelagem branca, fofa e aquele sorriso natural, ele é extremamente sociável, amigável e apegado à família. Mas não se engane pelo jeito fofo. É uma raça que precisa de exercício, interação e cuidados com o pelo. Foi desenvolvida para climas frios e para trabalho em grupo, o que explica a sua necessidade de companhia. É um cão que não gosta de ficar sozinho por longos períodos. Com a rotina certa, ele é pura alegria dentro de casa.
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19: 29 de novembro é o Dia Nacional e Internacional da Onça Pintada. A data foi criada em 2018 por uma portaria do Ministério do Meio Ambiente que reconheceu a Onça Pintada como símbolo brasileiro da conservação da biodiversidade. No mesmo ano, a data foi oficializada mundialmente durante a Conferência sobre Diversidade Biológica realizada no Egito. As duas iniciativas não são uma simples homenagem, mas uma ação pela proteção da espécie. No Brasil vivem cerca de 85 mil onças pintadas. A alteração do habitat ocasionada pela agropecuária, mineração, implantação de hidrelétricas e construção de rodovias é a principal ameaça ao felino.
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Rodrigo Campos, eu tô chegando no clima e no ritmo, hein, dentro do seu radinho. Vamos nessa, começar os trabalhos? É Top Tunes, hein, quartamos, meiuca da semana, vamos nessa, hoje eu vou tocar

0: Lady Gaga e Bruno Mars, Die With Smile. Gente, a Lady Gaga tá envolvida em uma das maiores transações da história da indústria musical, com a Sony Publishing adquirindo os direitos de um catálogo bilionário que inclui as suas composições mais icônicas. Esse negócio de mais de $1 bilhão colocou as músicas da Lady Gaga ao lado de lendas como Fleetwood Mac e Beyoncé, reforçando o status dela como uma das artistas mais valiosas e influentes do século.
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0: Tem tu, moleque, pichote! Minha estrela perdida aqui no nosso Top Tunes. Segura que eu já volto com a Ana Castela. Top Tunes.
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8: Já sei, você é MEI e não sabe quais são os seus direitos perante o INSS. Acertei? Se você é MEI e paga aquele DAS todo mês, que é a guia do MEI, você vai ter direito minimamente a uma aposentadoria por idade no valor do salário mínimo quando completar idade e 15 anos de contribuição. Isso mesmo. Mas se você quiser uma aposentadoria em outra modalidade que não seja a aposentadoria por idade e quiser uma aposentadoria de valor maior, você também pode ter esse direito, desde que você complemente a sua contribuição. Ou seja, aquela guia DAS que você paga todo mês, você tem que fazer uma complementação desse pagamento. Mas, independente de complementação, você MEI também já tem direito a auxílio-doença, salário-maternidade e pensão por morte para os dependentes. Tudo isso apenas depende que você pague o seu DAS, a Guia MEI, pontualmente, sem atraso.
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1: Oi! Tamo de volta, gente! Boa quarta-feira, meio cada semana, aqui é Rodrigo Campos dentro do seu radinho e agora tem Ana Castela.
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com um sorriso maroto, né? Guerra, amor e paz. Turma, a notícia é que a filha de Mari Fernandes deve nascer em outubro. Tá enchendo o coração dos fãs de muita alegria e expectativa para essa nova fase da cantora. Com a chegada da pequena Mari, a Mari planejou uma das reduções na sua agenda de shows para conseguir se dedicar totalmente aos primeiros meses da maternidade e curtir cada momento dessa transformação. É isso aí! Dr.

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4: Oi, gente, eu sou a Aninha e hoje eu trouxe pra você que é vegano uma receita de panqueca sem glúten e leite. Vamos precisar de 200 ml de água, 1,5 medidor de bebida de arroz, mais fibras, um ovo, uma colher rasa de café de fermento em pó e uma xícara de chá de amido de milho. Bata no seu liquidificador todos os ingredientes até ficar homogêneo em uma frigideira antiaderente aquecida já e untada com um pouco de óleo. Coloque uma concha da massa até forrar o fundo da frigideira. Deixe dourar e vire para dourar do outro lado também. Depois retire e recheie conforme a sua preferência. Enjoy!
5: Que delícia!
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1: Mais Brasil tá no ar, uma ótima quarta-feira pra você. Eu sou a Flávia Becker, trazendo por aqui muita música. Tem sertanejo, tem pagode e também tem notícias do mundo da música. Hoje a gente fala do Gustavo Lima e um dos shows mais aguardados que ele vai fazer no ano, que é lá em Barretos. Daqui a pouquinho eu te conto detalhes. E a gente começa hoje por aqui com Felipe Rodrigo, Banquinho.

0: Você tem o Molho, Marília Tavares, com o Murilo Rufi, aqui no Mais Mais Brasil, só música boa pra você. Eu vou pra aquele intervalo rapidinho, daqui a pouco eu tô de volta, não sai daí, hein?
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7: Hoje vamos conhecer o chá de cavalinha e os seus benefícios. Ele combate a retenção de líquido. O chá de cavalinha ajuda a combater o problema porque promove a eliminação do líquido em excesso através da urina, graças à sua propriedade diurética. Para a pele, a cavalinha possui propriedade adstringente, ou seja, auxilia na redução da oleosidade da pele e combate e previne o aparecimento de espinhas. A planta também colabora com a elasticidade da pele e combate a flacidez por ser rica em silício. Tem ação antioxidante. Um estudo publicado no Journal of Medicinal Foods classificou a cavalinha como uma fonte natural de antioxidantes que combate a ação dos radicais livres, substâncias malignas que causam doenças como câncer e promovem o envelhecimento. Esse foi o Bem Viver de hoje. E eu, Ana Paula Barros, volto já já. Até logo!
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14: Você sabia que milhares de aposentadorias são concedidas com valores errados diariamente? Um tempo de contribuição não reconhecido, um contrato de trabalho com erro no sistema do INSS, um cálculo mal feito, uma contribuição que não foi computada. Tudo isso pode fazer você perder milhares de reais ao longo dos anos. Esse é o típico caso de revisão de aposentadoria. Mas atenção, o pedido de revisão tem prazo para ser feito. 10 anos da data que você começou a receber a aposentadoria e pretende revisar. Aposentar é como montar um quebra-cabeça e cada peça importa. É sempre bom avaliar se você não está sendo prejudicado. Não perca tempo, não seja vítima dos erros do INSS.
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Campeão, eu sou o Luciano Leão, é com você que eu vou e vou bem demais, né? Mas é claro que eu vou bem, eu vou otimamente, porque eu tenho comigo ele. Olha lá, chegou. Torinho, você tá firmão, Torinho, tá beleza, Torinho? Tá de boa, né? Ô menino touro, meio de semana, o povo tá no embalo, meu filho. Torinho, hoje você escolheu aqui a dedo, né? Nem tem dedo, coitadinho, né? Escolheu ali, ó, no casco. Torinho, vai ter que... Jorge Mateus, boa. Marília Mendonça, Torinho, bom demais. Então começa. A morena de Goiânia, sempre maravilhosa. Hugo e Guilherme, Maiara e Maraísa.

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1: Eita, animação, é assim que a gente vai fazendo a Hora do Peão, menino Toninho. Pode ficar com a gente, ó, Marília Mendonça, Thiago Brava tem também, né, Toninho? Tem modo rodeio já já.
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18: Bora! Tamo de volta na hora do peão. Escuta aí, ó. Barulho do foguete. Zé Neto e Cristiano.

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0: Guilherme Benuto, filho da mãe. Agora você vai relembrar. Agora você vai se emocionar. Hora de história aqui.
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0: Bora relembrar, bora dançar e cantar com Gino e Geno.

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5: Já sei, você tem uma doença, fez o pedido no INSS de benefício e o INSS negou. Acertei. Você sabia que uma mesma doença pode gerar direitos diferentes no INSS? Vou te dar um exemplo sim. Vamos de hérnia de disco. Dependendo do seu histórico de trabalho, das suas contribuições, ela pode dar direito ao auxílio-doença, aposentadoria por invalidez, auxílio-acidente previdenciário ou acidentário, aposentadoria do deficiente ou até BPC LOAS, no caso de quem não contribui mais para o INSS. Isso acontece porque cada caso precisa ser analisado de forma completa. O tipo de incapacidade, se é temporário ou permanente, se tem relação com o trabalho e se há qualidade de segurado, ou seja, se a pessoa contribui. Então, se o INSS negou o seu pedido, não pare por aí. Essa negativa não é o fim, é só o começo da análise correta do seu direito. Procure sempre uma avaliação técnica completa para que você seja enquadrado no benefício certo e receba o que realmente tem direito.
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0: Obrigado, Senhor, por mais um dia de vida. Obrigado, Senhor, pela saúde. Obrigado, Senhor, por mais um programa na 107. Hoje, quarta-feira, 13 de maio de 2026. Boa tarde, meus amigos, minhas amigas. Que Deus Todo-Poderoso entre no seu lar, levando a paz, o amor, a saúde e a alegria. Louvemos ao Senhor porque Ele é bom. Louvemos ao Senhor porque é bom estar com vida. Se dirigir, não beba. Se beber, não dirija. Preserve a vida, porque a vida é um dom de Deus. E lembre-se, amigo, sempre atrás de uma bola há uma criança. No pique, no carinho, na alegria do programa José da Boia, até às 19 horas. Muita moda bonita. Para você, meus amigos, minhas amigas que estão chegando, estão ligando o radinho, uma ótima tarde de quarta-feira. Ah, já estamos aí no dia 13 do mês 5 do ano 2026. No pique, no carinho, na alegria do programa da Boia. 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E o programa do Zé da Boia. No pique, no carinho, na alegria do programa do Zé da Boia. Tá ligadinha com a gente também, viu, prima? 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Também tá ligadinho com a gente no pique, no carinho, na alegria, nosso amigo Mário. Boa tarde, obrigado pelo carinho, pela audiência. Nosso amigo Mário tá ligadinho com a gente, viu, prima? No pique, começou a campanha, quero Lula na urna. Ah, é, tá aqui, prima. Cheio de caixão, são 3 dias de festa aí. Que maravilha. Mas o homem não vai já não, viu? Ah, o inferno tá lotado, tá esperando abrir vaga. Ô, prima, 17 horas 6 minutos em Pindamonhangaba, pros nossos amigos ligados, prima. 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Estão ligadinho lá, o seu Antônio Gaúcho também, um abraço, viu, seu Antônio Gaúcho? Obrigado pelo carinho, pela audiência no programa do Zé da Boia. Vamos começar essa bagaça aí, gordo. Vai começar que hora? Amanhã à noite? Mas não, que coisa, gordona. Anda logo, turma. Ô, gorda, essa gorda hoje, ela tá também, ela tá que tá, viu? Ela tá com o espírito da Gerarda, mas não é possível um negócio desse. Nossa amiga prima gorda, ela tá com o espírito da Gerarda. Ô, prima, e o Berto? Coitado, o Berto não apareceu hoje, prima. Será que ele tá indo de mel? Que ele tava arrumando um homem ontem lá no mercado, não sei. O Tubarão também não mandou zap. Será que os dois estão indo de mel, prima? Pode ser, né? Um abraço aí pro Berto, tá ligado? Arrumou o Tubarão ontem, Berto? Eu arrumei, mas não sei se ele pegou não, viu, prima? O Tubarão tava lá no mercado lá e gostou do Berto, achou bonitinho, aquele negócio todo, né? Os dois veinhos ficou de nice. Numa nice, né, prima? Ficaram numa nice? Ah, ficaram. Ô, prima, começa essa bagaça aí. Põe moda aí na conversa, prima. Põe a moda, bota a moda na conversa. Ah, vem quem vem, prima? Vem eu, Liu e Léo, primeiro pra começar. Eu, modaiada bacana, hein, prima? É, então qual que vem? Felicidade de Caboclo. Ah, moda que não sai da moda, Marcão, da padaria do Bosque.
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0: 5:11.
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0: 5:16.
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0: 5:16.
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4: Calma aí, gorda, vai devagar, mulher, vai devagar, não tenha pressa, prima. Olha a hora, 17:17 em Pindamonhangaba, 17:17, uma ótima tarde pra você, meu amigo, minha amiga, que tá no pique, no carinho, na alegria do programa do Zé da Boia, nessa gostosa tarde de quarta-feira. O que que vai ter hoje? Duas caixas de bombom, manda brasa, prima, duas caixas de bombom pra quem mandar o zap. 992-245-660. 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Quem tá aqui, prima? Boa noite, Zé da Boia, coloca meu nome no sorteio, Luiz Carlos Germano do Santana. Lúcia de Fátima do Santana também, a Maria Wanda tá no sorteio. Almir Palma de Alvarenga, Almir Sambinha lá do Iaçuda, prima, está ligado no seu programa. Valeu, meu amigo. Que Deus abençoe a todos nós. Amém. Grande Amauri, Almir Sambinha, prima. Amauri Godói. Amauri Godói é outro, prima. Esse é Almir Sambinha. Grande Almir Sambinha, família toda ligada lá no Iaçuda. Um abraço para vocês aí. O Jander e a criançada da Pai, prima. Um beijo para a criançada da Pai. Um beijo para a tia Nil e para todos meus amiguinhos especial que estão ligados no programa do Zé da Boia. Ademir Guilherme Spindol está ligadinho na programação, está participando do sorteio. Paulo Almeida, parabéns para Simone de Almeida, filho.

0: da Lúcia, viu, prima? Tá fazendo aniversário. Isso. Tá fazendo aniversário hoje? É aniversário. Parabéns pra Simone. É, Simone! Que Deus lhe proteja. Saúde, paz, amor, gatona. Que Deus leve paz, amor. Saúde a toda a família, né? E especialmente a Simone, que hoje faz aniversário. Prima, uma ótima e abençoada noite de aniversário pra você. Boa tarde, da boia. Deus está contigo sempre. Abraço, Diniz. O Diniz tá ligado. Tá ligado quem mais tá aqui, prima? Ah, bora lá, bota fogo no programa, já estamos ligados. É o Edson Cassiano, o Delícia da BR-116. Tá lá em Guaratinguetá junto com a Angélica. Angélica, o homem hoje não tá azedo? Não tá azedo, não, né? Então, um abraço aí para vocês. Boa tarde, Zé da Boia. Manda aquele abraço capixaba, Zé Galinha, sua esposa Maria, a dona Leide, que está acompanhando o seu programa, e para todos os ouvintes da rádio. Zé, quero participar do sorteio. Maria Luísa Pereira, bairro Castolira. Paulada em quem falar do Lula, ô Zé da Boia. Ah, até logo. O Lula, não precisa nem falar dele, né, primo? Não precisa nem falar, ele está se estragando sozinho. Mas, com essa bolsa família, é difícil ganhar do homem, viu, prima? Boa noite. Boa tarde, Zé da Boia, prima gorda. Gilberto Taxista, tá no sorteio. Tá no sorteio, Gilberto Taxista. O Brasil... Boa tarde, Zé da Boia. O Brasil daqui para frente é só para trás. Quero participar do sorteio. Marcelo Luiz da Vila São Benedito. A Marta tá com a gente. O Luiz Caíque de Oliveira também mora no Cidade Jardim. Põe meu nome no sorteio, Robinho Imóveis Planejado. Tá no sorteio. Boa tarde. Gostaria de participar do sorteio. Alessandra Daniela Ramos Celestino, Vila São Paulo, tá participando. Sou a Jéssica do bairro Massaim, gostaria de participar. Está participando. Também, boa tarde, Adaboy. Gostaria de participar do sorteio. Claudineia Ramos Celestino da Silva, Vila São Paulo, todos no pique, no carinho, na alegria do programa do Zé da Boia. Ô, prima, vamos pra cá agora, prima. Qual é a moda que vem, gordona? Ah, vamos com uma pro Gilberto Taxista. Manda pro Gilberto Taxista, prima. Manda pro homem lá, prima.
1: A história de três japoneses que trabalhavam no serviço de Tokakado, não? Toshiro Okuda Tanaka.

0: sirota. Não vai mais trabalhar com vaca. O japonês vai montar quitanda. Não vai mais esquentar moringa com vaca, não. Vai mandar repolho, berinjela, nabo em todo o mundo. Falou.
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5: O custo e o acesso à energia elétrica continuam sendo um desafio em muitas regiões rurais do Brasil. Atividades como irrigação, resfriamento de leite e armazenagem de grãos dependem diretamente de um fornecimento estável e de qualidade. Em algumas áreas, produtores ainda enfrentam quedas de energia e limitações na rede elétrica. Esse cenário tem levado muitos a buscarem alternativas, como geradores e sistemas de energia solar, para garantir mais segurança na produção.
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1: 5 horas e 36 minutos.
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0: 5:39.
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0: 5:42.
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0: 5:46.
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3: Guarda, cai mais, mulher. Vai devagar, no pique, no carinho, na alegria do programa do Zé da Boia, nessa gostosa tarde de quarta-feira. 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Olha a hora, 17:49, no pique, no carinho, na alegria do programa do Zé da Boia, nessa tarde gostosa de quarta-feira. Ah, vamos abrir o zapa lá, prima, vamos abrir o zapa, porque tem gente mandando o zapa. Que mandou o zapa? Nós vamos tocar pra Eunice daqui a pouco. O que que é, prima? Ah, é na casa da vovó, viu, Eunice? Ela já mandou o zapa aqui. Uma ótima tarde pra senhora aí. Também boa tarde, Zé da Boia. Estamos aqui no segundo round do Zé da Boia. Manda aquele abraço pra nós. É o Jonas, tá na agulha. Já vou mandar depois da oração pra dona Cida, viu? Já tá na agulha aqui, quer ver? Só pra você ver que não é mentira. Tá aqui, vou tocar depois da oração. Tá aí, é, vamos mandar pra dona Cida, lá no Mercadinho Tino, viu, primo? No Beto, tão ligado com a gente, é o meu xodó. Vamos mandar pra ela, que ela gosta, né, prima? Então, também pra Daiane Kimberly, pra Júlia, pro seu Tino, pro Jonas, todo o pessoal que tá ligado com a gente, um abraço pra vocês aí. Ô, prima, boa tarde, tudo bem? Coloca meu nome no sorteio, Alex Ricardo Alves da Silva, e amanhã Erundina Alves da Silva, e lá no Jardim Precisa, tão ligado com a gente. O Valdir Santos também tá ligadinho, que... Boa tarde, Zé da Boia. Ótima quarta-feira. Queria oferecer a próxima moda para minha amigona Cecília Calazans. Tá mandado, o Silvio. Manda aí para você, Cecília Calazans, a próxima moda. E o Gilberto tá agradecendo aí os três japoneses. Boiadeiro, boa tarde, Zé da Boia. Estamos ligados em você aqui no Delta. Fagner, Janaína e Bruninho. E a dona Gracinha e o seu Dito e Lagoinha. Um abraço aí pro seu Dito, dona Gracinha e Lagoinha, os pais do Fagner e também os pais da Janaína, viu, prima? O seu João Ferreira e a dona Lídia. Um beijo grande para vocês. Obrigado pelo carinho e pela audiência. Boa noite, Zé da Bahia. Adriano Rodrigues de Almeida, Jardim Regina. Coloca meu nome no sorteio. Quero o relógio. Ah, isso aqui é relógio? Um monte de gente tá querendo também o mesmo relógio, viu? No pique, no carinho, na alegria, Tubarão. É um só que vai ganhar. O Tubarão, tá tudo certo aí? Arrumou o celular, ficou chique. Peguei hoje, se quiser passar os contatos aí para o pessoal, para passar, tá? Manda um abraço aí pro Bertão e uma ótima tarde para o senhor. Deus abençoe. Amém. Abraço aí. Obrigado pelo carinho, pela audiência. O Wilson Rodrigues Pinto, que eu sou lido, participando do sorteio. Miguel Duran e Esther também estão participando do sorteio. O Nicolas Machado de Lima também está participando do sorteio. Primar, quem mais está aqui? Ângela, é a Maria Ângela de Paula, bairro Santana, também está participando. O Luíro também, no Cidade Nova, está com a gente. A Índia do Santana, a Vera Cristina Barbosa, está participando do sorteio. Estamos aqui, prima. O Zé da Boia, boa tarde. Boa tarde, nós estamos aqui na Ponte Alta, Edinho, Maurílio, Chicão, Tandão, no Campus Maia. Coloca o nosso nome no sorteio. José Denilson de Almeida, prima, está no sorteio, está participando aí. Um abraço, obrigado pelo carinho, pela audiência no programa. Zé da Boia. 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Ô, prima, o Ari tá lá, o gerentão, o Fernando Luiz, o Guilherme, o João Batista, todo o povo da Casa Oriental. Uma ótima tarde para vocês. Eunice, na casa da vovó.

0: 5:55.
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0: 5:59.
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2: 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Prima, continue mandando o zap aí, gente. Que hoje tem duas caixas de bombom. É 992-245-660. 992-245-660. Porque agora nós vamos com a oração da noite para que possamos receber as bênçãos de Deus Todo-Poderoso nessa noite gostosa de quarta-feira. Que Deus leve paz, amor, saúde e alegria. Louvemos ao Senhor porque Ele é bom. Louvemos ao Senhor porque é bom estar com vida. Se dirigir, não beba. Se beber, não dirija. Preserve a vida, porque a vida é um dom de Deus. E lembre-se, amigo, sempre atrás de uma bola há uma criança. Logo após a propaganda da emissora, a nossa oração da noite.
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1: Agora é a vez deles.
2: Vamos falar hoje do Samoyed. É uma raça que chama a atenção pelo visual e pelo temperamento. Com pelagem branca, fofa e aquele sorriso natural, ele é extremamente sociável, amigável e apegado à família. Mas não se engane pelo jeito fofo. É uma raça que precisa de exercício, interação e cuidados com o pelo. Foi desenvolvida para climas frios e para trabalho em grupo, o que explica a sua necessidade de companhia. É um cão que não gosta de ficar sozinho por longos períodos. Com a rotina certa, ele é pura alegria dentro de casa.
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0: Vamos formar agora a grande corrente de fé, elevando o pensamento ao Supremo Criador, para que interceda com sua divina bondade em favor de todos que necessitam de alívio para os seus problemas através da oração. E agora, com o pensamento em Deus Todo-Poderoso, para que Ele receba nossas orações, oremos. Em nome dos anjos, dos santos e das almas, saudemos a Sagrada Família. Em nome do Pai, do Filho e do Espírito Santo.
1: Amém.
0: E neste momento, em que todos se ajoelham e saúdam Maria Santíssima. Ave Maria, cheia de graça, o Senhor é convosco. Bendita sois vós entre as mulheres, e bendito é o fruto do vosso ventre, Jesus.
2: Santa Maria, Mãe de Deus, rogai por nós, pecadores, agora e na hora da nossa morte. Amém.
0: Fazemos todos os dias, louvamos a Maria.

0: agora a todos aqueles que necessitam de uma graça. Rezamos neste momento a oração de São Francisco. Senhor, faça de mim um instrumento de sua paz. Onde existe o ódio,
1: que eu leve o amor.
0: Onde existe a discórdia,
1: que eu leve a união.
0: Onde existe o erro,
1: que eu leve a verdade.
0: Onde existe a dúvida,
1: que eu leve a fé.
0: Onde existe o desespero,
1: que eu leve a esperança.
0: Onde existe trevas,
1: que eu leve a luz.
0: E onde existe tristeza,
1: que eu leve a alegria.
0: Ó Virgem Maria,
1: guarda-nos puro do pecado.
0: Ó Mãe de Deus,
1: abra os nossos corações quando nossos irmãos precisarem de nós.
0: Ó Mãe da Igreja,
1: faça que vivamos unidos e assim sejamos um dos exemplos para que os outros também amem a seu Filho Jesus.
0: Ó Esposa de José,
1: conserve a paz e a união em nossas famílias.
0: Glória ao Pai, ao Filho e ao Espírito Santo.
1: Amém.

Ó Senhora Aparecida, eu renovo neste momento a minha consagração. Eu vos consagro os meus trabalhos, sofrimentos e alegrias, o meu corpo, a minha alma e toda a minha vida. Eu vos consagro a minha família. Ó Senhora Aparecida, livrai-nos de todo o mal, das doenças e do pecado. Abençoai as nossas famílias, nossos doentes, nossos velhinhos e as crianças. Abençoai a Santa Igreja. Abençoai a nossa paróquia e o nosso vigário. Ó Senhora Aparecida, lembrai-vos que sois a padroeira poderosa de nossa pátria. Ó Senhora Aparecida, bendito e sagrado coração, abençoai a nossa nação e pedimos de novo, olhai o nosso povo.

bênção da água. Deus eterno e todo-poderoso, que tendo escolhido a água, fonte de vida e pureza, para nos dar a graça batismal, fizestes também aparecer no rio Paraíba a imagem da Virgem Imaculada. Abençoai esta água e fazei que ela nos recorde nosso batismo, para que, purificados de nossas faltas, vivamos como cristãos, membros da vossa Igreja, e cheguemos um dia à vida eterna. Por Cristo nosso Senhor.

Maria Santíssima, que em vossa imagem milagrosa de Aparecida espalhais inúmeros benefícios sobre o Brasil. Eu, embora indigno de pertencer ao número dos vossos servos, mas desejando participar dos benefícios da vossa misericórdia, prostrado a vossos pés, consagro-vos o entendimento, para que sempre pense no amor que mereceis.

celestial e com vossa poderosa intercessão, fortalecei-nos em nossa fraqueza, a fim de que, servindo-vos fielmente nesta vida, possamos louvar-vos, amar-vos e render-vos graças no céu. Por toda a eternidade, assim seja.

0: pela intercessão de Nossa Senhora Aparecida, Rainha e Padroeira do Brasil, a bênção de Deus Onipotente, Pai, Filho e Espírito Santo, desça sobre vós e permaneça sempre. Amém.
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2: Carma e Gordona, tamo abençoado por mais uma noite de quarta-feira. Que Deus leve paz, saúde, amor a toda a família. Quem tá com a gente aqui, prima? Vamos no pique, no carinho, na alegria, Eliane. A Elaine, a Eliane, a Eliane, a Eliane. A Eliane do Santos Gouveia, do bairro Jardim Resende. Tá no sorteio, tá a fim de ganhar, né? Tá um monte de gente querendo ganhar, viu? Um beijo grande pra você. Obrigado pelo carinho, pela audiência. Uma noite maravilhosa. Ó, a Marta também tá com a gente participando do sorteio. Também quem mais tá aqui, prima? A Eliana. Boa noite, Zé da Boia. Tudo bem? Quero participar do sorteio. Eliana Maria de Souza Castolina. Que Deus abençoe. Amém. Também boa noite, Zé da Boia. Quero participar do sorteio. Leandro dos Santos, Jardim Resende. Um abraço. Oi, Zé. Tudo bem? Tudo? Ah, o nosso amigo primo, o Gilson Monteiro de Campos. Também está lá o nosso amigo Guigui. Gugu, primo, né? Guigui, Gugu. O Gilcinho e a professora Mara. Uma ótima noite. Que Deus proteja toda a família. Boa noite, Maria Vicentina, bairro Massaim, também está com a gente participando do sorteio. Boa noite, Dinarte da Silva Júnior, Juninho da Boa Vista, está participando do sorteio. Denis Gabriel também, prima. Denis Gabriel Moreira, homem de Melo, está ligado, participando do sorteio. Duas caixas de bombom, manda o Zapa, 992-245-660. Um abraço lá para o nosso amigo José de Souza e a dona Madalena no Bom Sucesso. 18 horas, 18 minutos em Pindamonhangaba, 18 e 18. Ô, prima, vamos falar, da onde? 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Também está aqui, prima, quero participar do sorteio, Marcelo Luiz da Vila São Paulo. O Tubarão também está participando do sorteio aí, obrigado pelo carinho, pela audiência. Também a dona Ângela e o Sérgio Garcia estão ligadinhos com a gente lá no Lessa. Boa noite, Zé da Boia, quero participar do sorteio. Rosângela Meire, Mara Aparecida, César Costa, bairro Ouro Verde. Prima, manda lá para a dona Cida, para a dona Cida, para o seu Tino, para a Daiane Kimberly, para o Jonas, para a Júlia, para a Juliana, todo o povo lá do Mercadinho do Tino, Jacó e Jacózinho, meu xodó. Em seguida, trio Parada Dura, aceita que dói menos.

0: velho. É pro Troca-Litor é morrer, Antônio. É ir pro cemitério, mano. Deus nos livre, Antônio.
1: Deus nos livre, mano.
0: É ir pro cemitério, Antônio.
1: É?
0: Ai, meu Deus. Ai.

0: Prima, aqui uma dona bacanaiada, prima, mas não tem jeito, tem que pôr a propaganda do outro lado aqui, prima. Mas quem quiser ouvir essa moda aí, é do Agnaldo Timóteo, tristeza danada. É tristeza danada, prima, é. Manda o zap aí que nós tocamos ela completa pra vocês, viu? Não tem problema nenhuma. É só mandar agora, porque nós já tocamos um pedacinho dela aí. Se alguém gostou, quer ouvir, manda o zap pra 992-245-660 e nós toca ela. Ô, prima, o Wagner da Conceição também tá participando do sorteio. Um abraço aí para todos vocês aí. Obrigado pelo carinho, pela audiência. Também o Tubarão está participando. A Márcia Cristina. Boa noite, Zadaboia. As modas estão boas. Carlinhos e Márcia da Bombaça. Também quem está aqui, prima. Boa noite, Zadaboia. Sou a Maria Aparecida Teixeira de Moraes, no Campo Alegre, está participando do sorteio. Também a Cristiane Eugênio do Araritama está participando do sorteio. A Márcia Cristina quer ouvir o Aguinaldo Timóteo. O Horácio Pedroso da Silva, bom sucesso. Põe eu no sorteio, fazendo um favor. Está colocado. Também o Antônio dos Santos, Jardim Resende, tá. Eu quero ouvir a moda, está bom demais as modas. Boa noite, Zé da Bahia, tenha uma abençoada noite de quarta-feira. Andréia Correardi, prima. Andréia Correardi no Santa Cecília, Dona Lourdes no Santa Cecília e o Jorge no Araritama. A todos uma ótima e abençoada noite. Entra a propaganda e seguido nós volta aí com o Aguinaldo Timóteo. Prima, fica tranquila. Prima, vai devagar, gordona. No pique, no carinho, na alegria do programa do Zé da Bahia, 18h33.
1: 6 horas e 33 minutos.
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6: E muita gente acha que verificar óleo, água ou fluido de freio é função exclusiva da oficina. É, mas não é bem assim não, viu? O motorista tem que ter esse hábito. A dica do Automotors é, pelo menos uma vez por semana, dar aquela olhada no nível do óleo do motor e também do reservatório de arrefecimento. É rápido, simples e pode evitar um problema muito maior. Carro bem cuidado começa com atenção nos detalhes.
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no pique, no carinho, na alegria do programa do Zé da Boia. Olha a hora, 18h40, prima. Que modaiada bacana, né, prima? O pessoal pediu aí, vários pediram a moda. Aí nós já tocamos, né, prima? Quem pediu aqui pra nós também, o Zé toca pra nós, fazendo um favor. O Horácio Pedroso, lá do Bom Sucesso. O Tubarão, da Cidade Nova. Também a Maurício Godoy, tá ligadinho, participando do sorteio. Zé, bombom com corotinho é bom. É, tá matando a turma aí, esse corotinho, viu? Esse corotinho aí, o meu amigo Tubarão tá com o pé que nem cabe mais no sapato. Também quem tá ligadinho aqui, prima Marta no Cidade Jardim, tá tudo, quer ouvir a moda, já ouviu? Também a Lucimara Bento Honorato de Moreira César. Uma boa noite pro Zé da Boa e família, pra vocês também, viu? A Elaine também, que Deus abençoe sempre, amém. Elaine dos Santos Gouveia, do Jardim Resende. O Paulo Roberto também tá ligadinho no Campo Alegre. Manda o seu zap, já são 18h41. A Rosana Monteiro acabou de mandar o zap, tá participando. Ô, prima, o Adarilson Correardi também tá com a gente participando do sorteio. Obrigado pelo carinho, pela audiência. Também, prima, quem tá aqui, prima? Ah, prima, é os nossos amigos ligadinhos. 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No pique, no carinho, na alegria do programa Zé da Boia, eu tô falando de fábrica de Bloco Socorro, meu amigo. 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Ô, prima, no pique, no carinho, na alegria do programa do Zé da Boia. Tá ligadinho lá o Paulão que mora lá, viu, prima? Você conhece o Paulão? Ele mora lá. Também tá lá o Benedito, tá lá nossos amigos sempre ligadinhos com a gente também, viu? O Ivo Motorista, o homem não é fraco não, é motorista lá da fábrica de Bloco Socorro, e há muitos anos, viu, prima? 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
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No pique, no carinho, na alegria do programa Zé da Boia. Quem tá ligadinho com a gente é o Darcy do Maria Áurea, tá lá ligadinho. Ô, prima, sabe quem tá ligadinha? A dona Tereza Cazu, lá no bairro do Mandu, o Paulo Cazu, o Henrique Cazu, toda a família do Chicão Cazu que foi morar com Deus. Mas por aqui a vida continua, né, prima? Um abraço para vocês aí, obrigado pelo carinho, pela audiência no programa da Boia. Ah, também quem tá com a gente lá, prima? A dona Tereza, vai. Ah, prima, vai esquecer da mulher. A dona Tereza, a mãe do Paulão, da Droga Lar. A da Droga Lar é o Paulão. E a mãe dele não perde um programa da Boia. Dona Tereza, pra senhora também. Manda moda aí, prima. Mas não é possível um negócio desse. Quem tá mandando o zap aqui, prima? Manda logo rapidinho aí, senão não dá tempo, guardar. O Eric Gouveia do Cidade Jardim também tá participando do sorteio. Quem mais tá aqui, prima? A dona Geralda e a Arlete Lozada também tá ligado com a gente. O Maradona tá ligado. Boa noite, meu amigo Zé da Boia. Maradona. Carlos Alberto de Santo também participando. Amanhã aí em Guaratinguetá, prima. Boa noite, Zé. Quero participar do sorteio. Nem Raimundo Honorato Mantiqueira. E vai Palmeira. Ah, vai pra onde? Eu não sei, mas que vá pra onde quiser. Boa noite, Zé da Boia. Coloca meu nome no sorteio. A Gisele Oliveira, do Cidade Jardim. E também tá aqui, prima, a Renê Maria de Oliveira, do Campo Alegre, esposa do Jair. E a Marta mandou pra nós de novo, prima. A Marta acho que já ganhou uns 10 caixas de chocolate. Mas não é possível um negócio desse. No pique do carinho, na alegria do programa do Zé da Boia.

0: 6:49.
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Vieira e Vieirinha, pé de chinelo, moda bacana, bonita no seu rádio nesta noite de quarta-feira, chegando ao final de mais um programa do Zé da Boia, prima. Vamos ver quem mais mandou aqui para participar, prima. Quem mais mandou aqui? A Ana também está participando. A Ana Ramos do Jardim Mariana. Também o Jair Dias Ferreira, do Campo Alegre. O Tubarão está gostando das modas aí. Tá bom, né, Tubarão? Então tá bom. Também a nossa amiga, a Márcia e a Dona Maria na Cerâmica. Boa noite, que Deus abençoe sua noite, assim como abençoou o seu dia. Amém. Também o Luiz Antônio Ferreira no Maçaí. Estão todos ligados. Obrigado, meus amigos, minhas amigas, vocês que participaram aí do sorteio. Vamos rodar essa bagaça aí, prima, para ver quem vai levar o primeiro sorteio, que é uma caixa de bombom. Pegar amanhã, depois das 10 horas da manhã, na Local Laticínio. Viu? Depois das 10 horas da manhã, na Local Laticínio. Vamos lá, prima. Roda essa bagaça aí, vai. Rodou, parou. Almir Palma de Alvarenga. Almir Palma de Alvarenga lá, prima. Da onde, prima? É do Iaçuda, prima. Agora vamos rodar o outro aqui, prima. Ele tem um minuto para mandar a resposta aí. Se não mandar, nós já manda para outro. No pique, no carinho, na alegria do programa da Boia. Eu não quero saber quem morreu, quero chorar. Almir Palma de Alvarenga tá valendo aí. Então, começou agora, prima. Tá valendo um minuto dele já, prima. Vamos lá. Atenção, Simone de Almeida. Simone de Almeida foi a outra ganhadora da caixa de bombom nesta noite. Tem um minuto aí para mandar usar para prima. Simone de Almeida e Almir Sambinha, que é o Almir Palma de Alvarenga, prima, lá do Iaçuda. Se ele não mandar, daqui a pouco ele vai perder essa caixa de bombom. E também a Simone de Almeida. Tô esperando mandar aí, prima. A Simone de Almeida é lá do Xangri-Lá, prima. Não, é Xangri-Lá, né, prima? Isso. Tô esperando mandar aí. O pessoal não manda, daqui a pouco perde. Aí quando eu falo que acabou, venceu o prazo, aí manda. Não, eu falei. Não falou, tá vencendo o prazo e ninguém mandou até agora, prima. Ô, prima, 18h55, mais meio minuto aí, os dois já perdem junto, prima. A caixa de bombom. Simone Almeida e também Almir Palma de Alvarenga, que não mandaram até agora, prima. E eu não quero nem saber quem morreu. Eu quero é chorar no pique, no carinho, na alegria do programa do Zé da Boia, nesta noite gostosa de quarta-feira, prima. Hoje tem rodada da Copa do Brasil, viu? Tem rodada da Copa do Brasil, prima. Isso. Então vamos lá, prima. Ah, já foi pro saco todo mundo que não quiseram, prima. Então, agora nós vamos sortear novamente. Atenção, atenção. Quem vai levar o bombom, prima? Ah, roda essa bagaça aí. Vamos lá, prima. Lucimara Bento Honorato de Moreira César. Atenção, Lucimara Bento de Honorato de Moreira César. Se não mandar aí, tchau, tchau. Ô, prima, vamos lá, prima. Vamos sortear. É, não mandou ainda, prima, mas não é possível um negócio desse. Mandou. Então tá joia. Depois das 10 horas você pega amanhã, prima. Agora vamos lá, outra caixa de bombom. Roda essa bagaça aí, prima, pra ver quem vai levar a caixa de bombom, prima, no pique, no carinho, na alegria do programa do Zé da Boia, nesta noite gostosa. Atenção, parou. Andréia Correardi do Santa Cecília. Atenção, Andréia Correardi do Santa Cecília. Andréia Correardi do Santa Cecília. Prima, tem um minuto aí para mandar aí. A Lucimara já mandou, viu? Isso. Lá de Moreira César. E falta a Andréia Correardi para mandar aí, prima. Se não mandar, vai perder também. Hein? Eu vou lá. Andréia Correardi tá certinho então, prima. Andréia Correardi, tá tudo certo. Pegar amanhã na Local Laticínio, depois das 10 horas da manhã. A todos uma ótima noite. Que Deus leve paz, amor, saúde e alegria. Louvemos ao Senhor porque Ele é bom. Louvemos ao Senhor porque é bom e serve com vida. Se dirigir, não beba. Se beber, não dirija. Preserve a vida porque a vida é um dom de Deus. E lembre-se, amigo, sempre atrás de uma bola há uma criança. Eu volto amanhã, se Deus assim permitir. Boa noite, Pinda. Boa noite, Vale.

0: A Voz do Brasil que começa agora. Boa noite.
1: Em Brasília, 19 horas.
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3: Olá, boa noite.
1: Boa noite para você que nos acompanha em todo o país.
3: Quarta-feira, 13 de maio de 2026.
1: E vamos ao destaque do dia: medida para conter a alta no preço do combustível.
3: O governo do Brasil anuncia subvenção a produtores e importadores de gasolina. Gabriela Noronha.
4: A expectativa é que essa subvenção reduza em até 62 centavos o preço do litro da gasolina ao consumidor após a mistura obrigatória de etanol.
1: E ainda, número de empregos formais no país cresceu 5% no ano passado.
3: São quase 60 milhões de vínculos ativos entre trabalhadores dos setores público e privado. Pablo Mundim.
5: Nos últimos 3 anos, foram mais de 7 milhões e 800 mil novos vínculos registrados. O resultado confirma a continuidade da expansão do emprego formal no país.
1: Você vai ouvir também: Brasil registra o menor número de homicídios da década para os 3 primeiros meses do ano.
3: Aumenta também a apreensão de armas e munições.
1: Para falar como o país alcançou esses resultados, vamos conversar ao vivo com o secretário nacional de Segurança Pública, Chico Lucas.
3: Hoje, na apresentação da Voz do Brasil, eu, Mariana Jungmann e Nazi Brum.
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3: O governo do Brasil anunciou hoje mais uma medida para conter os impactos da alta dos combustíveis em razão dos conflitos no Oriente Médio.
1: A nova medida foi publicada agora há pouco em edição extra do Diário Oficial da União e vai garantir subsídios para a gasolina produzida aqui ou importada de outros países.
3: O valor do auxílio será definido por meio de portaria do Ministério da Fazenda.
4: Para conter a alta dos combustíveis provocada pela guerra no Oriente Médio, o governo do Brasil anunciou nesta quarta-feira uma subvenção aos produtores e importadores de gasolina. A expectativa é que essa subvenção reduza em até 62 centavos o preço do litro da gasolina ao consumidor após a mistura obrigatória de etanol. De acordo com Alexandre Silveira, ministro de Minas e Energia, o objetivo é tentar uma ação imediata sobre os preços dos combustíveis com resultados efetivos.
6: Nenhum outro país do mundo teve menor impacto do que o Brasil, exatamente porque nós fomos rápidos, proativos.
4: A nova subvenção começa pela gasolina, mas poderá ser estendida ao óleo diesel a partir de junho. Segundo o ministro do Planejamento, Bruno Moretti, a subvenção funcionará como um cashback do tributo fiscal. Isso significa que quando o importador ou produtor pagar o imposto, o valor será devolvido em forma de subvenção.
7: O que nós estamos colocando é que a gente devolve esse tributo como uma subvenção, e essa devolução é uma espécie de cashback desse tributo, capaz de amortecer eventuais choques de preço, eventuais aumentos de preço de combustível.
4: Segundo o governo, a medida atenta uma sinergia entre o setor público e o setor privado. Apesar do impacto da guerra no aumento do preço do petróleo, o Brasil ocupa a posição favorável em comparação com outros países. De acordo com o ministro do Planejamento, Bruno Moretti, a estratégia de mitigação reflete a preocupação do governo do Brasil com a situação financeira das famílias.
7: O que a gente pretende aqui fazer é converter parcela dessa arrecadação adicional em medidas de mitigação dos impactos de preço, sempre resguardada a premissa da neutralidade fiscal.
4: As medidas utilizarão recursos do Orçamento Geral da União. A despesa mensal estimada é de R$ 272 milhões para cada 10 centavos de subvenção no litro de gasolina e de R$ 492 milhões para cada 10 centavos de subvenção no litro do diesel. O secretário executivo do Ministério da Fazenda, Rogério Seron, explica que a medida será neutra do ponto de vista fiscal, porque a arrecadação com a receita do petróleo subiu.
8: É impossível neutralizar 100%, mas é possível sim atuar de forma rápida, eficiente, com inteligência e ter um bom desempenho, reduzir o impacto para a população.
4: A nova subvenção faz parte de uma série de medidas que o governo do Brasil tem adotado para conter a alta dos combustíveis provocada pela guerra no Oriente Médio. Em março, o governo zerou a tributação de PIS e COFINS sobre óleo diesel, além de aumentar a tributação sobre as exportações do combustível. Reportagem Gabriela Noronha.
1: Brasil contra o crime organizado. Um dos objetivos do plano anunciado pelo governo federal é fechar as fontes de financiamento das organizações criminosas no país.
3: Ele também quer impedir que os presídios brasileiros continuem servindo como centros de comando e recrutamento para facções criminosas.
1: Em entrevista ao programa Bom Dia Ministro, transmitido pela empresa Brasil de Comunicação, o ministro da Justiça e Segurança Pública, Wellington Lima, afirmou que a ideia é atuar contra o planejamento das organizações criminosas.
9: Nós vamos tirar da cadeia esta característica de escritório do crime. Realmente instituir padrões de excelência, como acontece no sistema prisional federal. E esse padrão de excelência envolve treinamento do pessoal, equipamento de raio-x, drones, equipamentos tecnológicos que aumentarão o padrão de segurança.
3: O programa tem foco ainda no combate ao tráfico de armas e ampliação das taxas de esclarecimento de homicídios.
1: A estratégia prevê investimentos que ultrapassam os 11 bilhões de reais.
3: Pois é, mas antes mesmo do lançamento do plano, o Brasil registrou o menor número de homicídios da década no primeiro trimestre, com uma redução de 25% frente a 2022.
1: Os latrocínios também caíram 48% e os roubos de veículos 42,3% nos primeiros três meses de 2026.
3: Hoje a gente conversa com o secretário nacional de Segurança Pública, Chico Lucas, para saber mais sobre os dados de segurança e o que foi feito pelo governo para alcançar esses resultados. Boa noite, secretário.
10: Boa noite, Mariana. Boa noite, Nazi. Boa noite a todos os ouvintes do Brasil.
3: Secretário, vamos começar então falando sobre os dados de homicídios. Eles caíram 25% e essa queda ocorreu em todo o país ou ela foi concentrada mais em algumas regiões do que outras?
10: Todas as regiões apresentaram queda no número de homicídios, principalmente os estados do Nordeste, em razão também de números anteriores, nos períodos anteriores de avaliação, mais altos. Então a gente tem essa redução, fruto muito de uma política em que há um maior cumprimento dos mandados de prisão, maior investimento por parte do governo federal. E, na nossa visão, uma das principais políticas, que é a restrição ao uso de armas. Quanto menos armas em circulação, há uma causalidade óbvia entre armas em circulação e homicídios. Principalmente esses homicídios de proximidade, onde você está num contexto de uma disputa ou de uma briga. Então, esse tipo de crime ele é muito decorrente da facilidade das pessoas em ter acesso a armas. Então, todas essas combinações com outros fatores, como o próprio envelhecimento da população, tem feito com que os índices estejam reduzindo e nós apresentamos nesse primeiro trimestre o menor número da série histórica da última década. Então é um importante índice que reforça o papel de articulação do governo federal, mas também da atuação das forças de segurança estaduais.
1: Secretário, como a gente disse no começo, outros crimes como latrocínio e roubos de veículos também tiveram redução acentuada, né? A que se deve a essas reduções?
10: Olha, são vários fatores. O fenômeno da segurança pública ele é multidimensional. Então, além do trabalho das polícias que têm sido cada vez mais atuantes, por exemplo, com o uso de ferramentas como vídeo monitoramento, onde você tem a tecnologia do OCR, da leitura de placas, que fiscalizam cada vez mais em tempo real os veículos que são roubados. O compartilhamento de informações e de dados, que tem sido a tônica, inclusive, é essa a nossa intenção com a PEC da Segurança Pública, fazer com que essa integração seja efetiva. Você tem o maior investimento por parte do governo federal com o Fundo Nacional de Segurança Pública. Isso tem combinado, trazido esses números. Então, menos ocorrências de roubo e furto de veículos, de celulares em alguns estados, como a gente vinha falando aqui sobre as políticas de recuperação de celular, somados tem diminuído o latrocínio. E também outros aspectos são negativos que a gente também tem que colocar, que é a mudança do perfil do criminoso. Tem muito criminoso migrando para o mundo digital. Então, tudo isso combinado faz com que menos crimes sejam cometidos no ambiente real, né? Fora do mundo das redes sociais e da internet.
3: E a gente teve também um aumento do cumprimento dos mandados de prisão, apreensão de armas e de munições. Como que a integração maior das polícias, o senhor até já mencionou isso agora na sua última resposta, essa integração das polícias federais com as polícias estaduais, isso ajudou a melhorar esses índices?
10: Olha, esse é um dos fatores que são diretamente afetados pela integração dos dados que nós implementamos no Ministério da Justiça e Segurança Pública e nas gestões anteriores, porque nós temos um Banco Nacional de Mandados de Prisão, que são os mandados conferidos pela Justiça e que ficam num banco. Muitas vezes os foragidos, eles fogem dos estados da federação e cada estado cuida do seu banco. O que que o Ministério da Justiça fez? Ele cruzou esses dados com vários bancos de endereços para atualizar a localização dos foragidos. Fizemos isso tanto no Centro Integrado Mulher Segura para cumprir os mandados de prisão no mês de março, e a gente vai fazer isso continuamente, das pessoas que cometeram crimes contra a vida das mulheres, como também nos crimes violentos. Esse aumento do cumprimento de mandados de prisão, combinado também com a RENARME, que é a Rede de Enfrentamento ao Tráfico de Armas, fez com que essas duas coisas, que é o cumprimento de mandado de prisão e a apreensão de armas, aumentasse. Ora, menos armas em circulação, menos pessoas violentas que cometeram crimes anteriores foragidas, fazem com que o número de crimes violentos, no caso os homicídios, tenham diminuído. Então, essa integração é fundamental para a gente chegar nesses bons números.
1: Secretário, o senhor citou que esses dados aí refletem o fortalecimento das forças de segurança com investimentos em equipamentos e inteligência. São estes que o governo também aposta no novo programa Brasil contra o Crime Organizado, que foi lançado ontem. O senhor pode falar mais para a gente sobre como será esse trabalho a partir de agora?
10: O Brasil contra o Crime Organizado é a executoriedade da lei antifacção, a lei que foi aprovada, encaminhada pelo presidente Lula, e que traz um tipo penal, que é o domínio social estruturado feito por organizações criminosas ultraviolentas. A gente vai combater essas organizações, primeiro, pela asfixia financeira. Elas querem dinheiro. O dinheiro é o objetivo e é o fundamento de tudo. Nós vamos asfixiá-las, evitar o fluxo de armas, combatendo o tráfico de armas, elucidar os homicídios e, principalmente, estabelecer um padrão de segurança máxima nos presídios estaduais. Isso tudo para que a gente possa devolver os territórios às populações que são os seus verdadeiros donos.
3: A ideia é cercar essas organizações por todos os lados, né?
10: O objetivo é esse, com uma cooperação interfederativa entre estados, União, com recursos provenientes do orçamento e, principalmente, com integração. Nós temos várias instituições funcionando, mas nós precisamos agora trabalhar em conjunto para atacar esse crime organizado.
1: Bom, nós conversamos com o Chico Lucas, secretário nacional de Segurança Pública. Secretário, muito obrigado pela presença aqui na Voz do Brasil.
10: Eu que agradeço o espaço.
3: O estoque de empregos formais no Brasil chegou a quase 60 milhões.
1: É o que mostrou a RAIS, a Relação Anual de Informações Sociais, divulgada hoje.
3: O resultado foi positivo em todos os grupos econômicos e em todos os estados do país, além do Distrito Federal.
11: O número de empregos formais no país alcançou 59.970.000 vínculos em 2025, um crescimento de 5% em relação ao ano anterior. É o que mostra os dados da RAIS, Relação Anual de Informações Sociais, divulgada nesta quarta-feira pelo Ministério do Trabalho e Emprego. O setor privado segue como o principal empregador, mas o setor público teve um crescimento mais intenso no período da pesquisa. Para o concursado Patrick Acker, foi a segurança de um salário fixo, os benefícios e a estabilidade que o fizeram optar pela carreira pública.
12: Ter a segurança de um plano de saúde, ter a segurança de uma previdência privada, um vale-refeição, um salário fixo ali todo mês. Isso é um benefício que eu acho que, assim, não tem preço, né?
11: Todos os grupos de atividades econômicas apresentaram variação positiva no ano passado. O destaque foi o setor de serviços, que cresceu 7,2%, seguido pelos setores do comércio, indústria, construção civil e agropecuária. Seu Damião Epaminondas de Souza é amador de ferragem de uma obra de Brasília. Com carteira assinada há mais de 17 anos, o operário sabe bem dos benefícios da conquista.
13: Em 2022, eu sofri um acidente. E nesse acidente, eu fiz valer o apoio do INSS, né, ter tido o apoio da empresa. É um benefício, assim, incomparável, inenarrável a questão da gente ter um CLT.
11: O número de estabelecimentos com empregados também cresceu, passando de 4 milhões e 700 mil para 4 milhões e 800 mil, com variação de 2,1%. A RAIS consolida de forma automática as informações do E-Social, enviadas por empregadores. Por meio desse sistema, o processo tornou-se mais rápido, seguro e preciso, avalia o analista de recursos humanos, Alan Rogério de Souza.
14: A mesma informação que eu passei para o Ministério do Trabalho, eu passei para a Caixa, eu passei para todos os órgãos, o INSS, todo mundo está sabendo dessa informação. Então é muito mais rápida, muito menos burocrática para a gente acaba diminuindo muito nossos problemas.
11: Nos últimos 3 anos, foram mais de 7 milhões e 800 mil novos vínculos registrados. O resultado confirma a continuidade da expansão do emprego formal no país, afirmou o ministro do Trabalho e Emprego, Luiz Marinho.
15: O país ele continua num processo de crescimento consistente, de forma sustentável, gerando emprego de qualidade. Nós estamos num momento de menor taxa de desemprego da nossa história, momento muito bom, apesar dos juros altos, né?
11: Do ponto de vista regional, Norte e Nordeste apresentaram o maior crescimento no ano passado, com alta de 10%, o dobro da média nacional. Entre as unidades da Federação, todas apresentaram variação absoluta positiva no estoque de vínculos formais. Reportagem Pablo Mundim.
3: E a redução da jornada de trabalho está sendo implantada para os servidores terceirizados do governo federal.
1: A medida deve alcançar 40 mil trabalhadores que passam a cumprir 40 horas semanais.
3: A ação vai de encontro à proposta, vai ao encontro da proposta do governo de pôr fim à escala 6x1, ou seja, 6 dias de trabalho e 1 de descanso.
16: No Serviço Federal de Processamento de Dados, SERPRO, a rotina dos trabalhadores terceirizados está passando

0: O PSOL defende que a mudança é benéfica e não afeta a produtividade.
1: A produtividade ela não se mede pela quantidade de horas, mas pela qualidade do trabalho, porque reduz a sobrecarga e eleva o engajamento.
0: Entre as medidas adotadas pelo governo federal para os terceirizados da administração pública estão a redução da jornada de trabalho de 44 horas para 40 horas semanais, sem prejuízo de salário. Mais de 40 mil terceirizados serão beneficiados. As ações fazem parte de um conjunto de medidas tomadas pelo governo do Brasil em defesa dos trabalhadores. Entre elas está o projeto de lei que propõe o fim da escala 6x1. O ministro da Secretaria-Geral da Presidência da República, Guilherme Boulos, destacou que a mudança da escala e da jornada deve beneficiar principalmente quem trabalha no comércio.
2: O comércio de varejo, de maneira geral, é onde você tem a maior incidência dos 14, 15 milhões de trabalhadores brasileiros que estão na escala 6x1, uma regulamentação que proteja o trabalhador, as empresas têm condições de precificar e de se adaptar a isso.
0: O governo do Brasil enviou ao Congresso Nacional, em abril, um projeto de lei que propõe o fim da escala 6x1. O texto foi enviado com pedido de urgência constitucional e está sendo analisado na Câmara dos Deputados. O projeto propõe a redução da jornada para 40 horas semanais e a garantia de 2 dias de descanso remunerado por semana, sem redução de salário. Reportagem, Márcia Fernandes.
3: A venda no comércio está aumentando.
4: Uma pesquisa divulgada hoje pelo IBGE mostra que a venda no varejo cresceu 4% em março, quando comparado ao mesmo mês do ano passado.
3: E essa expansão tem sido contínua nos últimos 6 meses.
5: Ano de Copa do Mundo e muita gente quer garantir a melhor imagem para assistir aos jogos. O Luiz Salles, de São Luís, no Maranhão, comprou uma televisão novinha e maior.
6: Acredito que tenha sido uma boa compra, porque quanto maior a tela para ver o jogo e numa resolução de alta definição, tem uma sensação diferente.
5: E foi justamente a compra de novos televisores e celulares uma das responsáveis pelo aumento do volume de vendas do comércio varejista no mês de março. Quando comparado a fevereiro, o índice cresceu 0,5%. Esses aparelhos fazem parte do grupo de equipamentos e material para escritório, informática e comunicação, que teve um aumento na venda de 5,7% em relação ao mês anterior. Os dados da pesquisa mensal de comércio foram divulgados nesta quarta-feira pelo IBGE. De acordo com o gerente do estudo, Cristiano Santos, a valorização do real frente ao dólar foi um dos motivos de o setor atingir essa taxa.
7: Essa atividade de equipamentos para escritório, informática e comunicação oferta e vende produtos que são, na maioria, importados. Essa atividade, então, ela tem ali um componente com relação a custos muito ligado à variação do dólar.
5: O crescimento das vendas no varejo atinge o nível mais alto da série histórica pelo terceiro mês seguido. Além dos equipamentos e material para escritório, contribuíram para o aumento das vendas no mês de março os combustíveis e lubrificantes, artigos de uso pessoal e doméstico, livros, jornais, revistas e papelaria. Reportagem Raquel Mariano.
4: Menos impostos para quem faz compras online em sites internacionais.
3: O governo do Brasil zerou a chamada taxa das blusinhas em itens de menos de 50 dólares vendidos online.
4: A expectativa é beneficiar principalmente as famílias de menor renda.
8: As compras online em sites internacionais fazem parte do dia a dia da estudante universitária Lívia Barros, de Brasília, e vão além das chamadas blusinhas.
9: Calça, quadro, colcha de cama, até acessórios para pets, para gato, para cachorro.
8: Na hora de colocar as compras no carrinho virtual, era só alegria. Mas quando o valor final aparecia na tela, os impostos estavam pesando no bolso.
9: Eu ficava, tipo, muito cabisbaixa de comprar por conta da taxa, que os impostos eram terríveis.
8: Para quem faz compras online, como a Lívia, veio em boa hora o anúncio de que os impostos federais que incidiam sobre os produtos produtos internacionais estão zerados. A iniciativa do governo do Brasil vale para itens abaixo de 50 dólares, ou seja, pouco menos de R$ 250. A medida provisória, que zera a chamada taxa das blusinhas, assinada

0: Pelo presidente Luiz Inácio Lula da Silva, vai beneficiar o segmento mais pobre da população, como explicou o ministro do Planejamento e Orçamento, Bruno Moretti.
1: São produtos de consumo popular. Os números mostram que a maior parte das compras é de pequeno valor. Então, é retirar impostos federais do consumo popular, do consumo das pessoas mais pobres, melhorando o perfil da nossa tributação.
0: O imposto federal cobrado sobre essas compras era de 20% do valor do produto e agora não será mais aplicado. Mas continua incidindo o ICMS, imposto estadual cuja alíquota varia entre os estados. A economia vai chegar de imediato ao bolso do consumidor. Um exemplo, um item que custa o equivalente a R$ 100 subiria para R$ 120 com o imposto federal. No caso de um estado com ICMS de 17%, esse preço final passaria para cerca de R$ 140. O economista Ademir Marchetti explica como fica o preço nessa situação com as novas regras.
2: Com a isenção do imposto federal, agora ficou somente o ICMS. O mesmo R$ 100 vai pagar um imposto de 17%, mais R$ 17. Um preço final, então, sai por R$ 117. A economia é de R$ 23 numa compra de 100, ou seja, redução bastante significativa para o consumidor final. Então, justamente, né, as famílias que têm uma renda menor que vão acabar se beneficiando mais.
0: Segundo o governo federal, o fim da taxa das blusinhas foi possível devido ao combate efetivo ao contrabando e à regularização do setor desde 2024. Reportagem Graziela Mendonça.
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4: Fique agora com o Minuto do TCU e em seguida as notícias do Poder Judiciário e do Congresso Nacional. Boa noite.
3: Boa noite para você e até amanhã.
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9: Presidente do STF defende diálogo entre cortes constitucionais na abertura da 16ª Conferência Ibero-Americana.
10: Operação Faroeste. STJ recebe nova denúncia contra magistradas baianas.
9: Justiça do Trabalho levará serviços jurídicos gratuitos ao arquipélago do Marajó, no Pará.
10: Boa noite, eu sou Marcela Luiza.
9: E eu sou Walter Lima.
10: Começou hoje no Supremo Tribunal Federal a 16ª edição da Conferência Ibero-Americana de Justiça Constitucional.
9: Pela primeira vez, o Brasil sedia o evento, que reúne cortes de diversos países para debater o futuro do direito e da democracia. Judite Aragão.
11: Na abertura, o discurso do presidente do Supremo Tribunal Federal e do Conselho Nacional de Justiça, ministro Edson Fachin, foi um alerta sobre a defesa da independência judicial como pilar da cidadania.
12: Eleições continuam ocorrendo, parlamentos permanecem abertos, tribunais seguem decidindo até o dia em que tudo isso deixe de acontecer. E mesmo antes desse dia, a democracia já terá sido esvaziada de toda a sua substância constitucional. Nosso papel como jurisdição constitucional, quero crer, é precisamente identificar essa trajetória antes que ela se torne irreversível e valendo-nos dos mecanismos de proteção que as próprias constituições nos outorgam, defender o Estado de Direito e defender a ordem democrática.
11: O evento vai até amanhã e pode ser acompanhado pelo YouTube do STF.
10: STJ recebe nova denúncia contra 4 pessoas no âmbito da Operação Faroeste.
9: A operação investiga possível venda de decisões judiciais em esquema de grilagem e disputa de terras no oeste da Bahia. Fátima Uchoa.
13: Com a denúncia recebida, tornaram-se réus a desembargadora Maria do Socorro Barreto Santiago e a juíza Marivalda Almeida Moutinho, ambas do Tribunal de Justiça da Bahia, e os empresários Adailton Maturino dos Santos e Gessiane Souza Maturino dos Santos. E segundo o Ministério Público Federal, as práticas criminosas incluíram manobras no julgamento de recurso administrativo sobre a legalidade de portaria da Corregedoria do Tribunal Estadual, que determinava o bloqueio de matrículas imobiliárias, além de uma ação possessória sobre imóvel rural de grande extensão. Os dois empresários teriam entregado às magistradas dinheiro e bens de alto valor em troca de favores nos processos. O relator na Corte Especial do STJ é o ministro Og Fernandes.
10: Nunes Marques é o novo presidente do Tribunal Superior Eleitoral.
9: A cerimônia foi conduzida pela ministra Carmen Lúcia, que deixou a presidência após quase 2 anos no cargo. Estevam Furtado.
14: No primeiro discurso como presidente do TSE, Nunes Marques destacou que a democracia brasileira continua sendo decidida pela vontade livre do povo nas urnas. Ele defendeu a segurança das urnas eletrônicas, falou da importância do voto livre e sem pressão política ou econômica, e alertou para os riscos do uso irresponsável da inteligência artificial nas eleições. Depois de assinar o termo de posse, Nunes Marques deu posse ao ministro André Mendonça como vice-presidente do TSE.
10: Justiça do Trabalho levará serviços jurídicos gratuitos ao arquipélago do Marajó, no Pará, entre os dias 18 e 22 de maio.
9: A ação é coordenada pelo Conselho Nacional de Justiça e envolve mais de 50 entidades parceiras do Judiciário, Executivo e Sociedade Civil. Larissa Batista.
15: A ação quer garantir serviços judiciais de cidadania e de saúde para os moradores dos municípios de Breves e Portel, no arquipélago do Marajó, no Pará. A população vizinha do município de Melgaço também será atendida. Diariamente, um barco da Prefeitura Municipal fará o deslocamento dos interessados até os pontos de atendimento. Para mais informações, acesse o site tst.jus.br ou as redes sociais do TST.
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10: Uma boa noite.
9: E até amanhã.
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17: Eu sou Paula Groba e estes são os destaques de hoje do Jornal do Senado, que começa agora. Senado aprova e segue para sanção um projeto que torna crime exercício ilegal da medicina veterinária. Comissão estende prazo para denúncia de violência doméstica. Sugestão popular pode beneficiar trabalhador em casos de FGTS atrasado. Boa noite. Mulheres vítimas de violência doméstica e familiar poderão ter mais tempo para denunciar os agressores. A Comissão de Constituição e Justiça aprovou um projeto que amplia de 6 meses para até 1 ano o prazo para a apresentação das denúncias. O texto seguiu com pedido de urgência para votação em plenário. Repórter Bruno Lourenço.
18: O projeto de lei aprovado pelos senadores dá às vítimas de violência doméstica e familiar até um ano para tomar providências legais contra seus agressores. O prazo hoje é de 6 meses, contado do dia em que a mulher tem o conhecimento do autor do crime. O senador Isalci Lucas, do PL do Distrito Federal, defendeu a extensão do prazo.
19: Nos casos de violência doméstica e familiar contra a mulher, a ofendida mora com o agressor, tem laços afetivos com ele e muitas vezes depende economicamente dele. Assim, a vítima necessita de um prazo maior de reflexão para exercer o direito de queixa ou representação, a fim de vencer o medo, a vergonha, o trauma e até mesmo o eventual sentimento que ainda nutre sobre o agressor e reunir as condições para denunciar as agressões sofridas.
18: Em caso de falha do Ministério Público, esse prazo também vai a 1 ano e começaria a contar a partir do término do período reservado à promotoria para o oferecimento da denúncia à Justiça. A proposta, que já passou pela Câmara dos Deputados e nas Comissões de Direitos Humanos e Segurança Pública do Senado, seguiu com pedido de urgência para a votação no plenário. Se aprovada, vai à sanção presidencial.
17: E a Voz do Brasil deve ganhar um novo espaço de orientação e combate à violência contra a mulher. O Senado aprovou um projeto que reserva 1 minuto do programa para divulgar serviços de prevenção e enfrentamento, como o Ligue 180. O texto seguiu para a sanção. Repórter Pedro Pince.
20: O Senado aprovou o projeto da deputada Lídice da Mata, do PSB da Bahia, que obriga a divulgação de serviços de enfrentamento à violência contra a mulher no programa A Voz do Brasil. Pela proposta, o programa deverá reservar 1 minuto para divulgar serviços destinados à prevenção e ao enfrentamento desse tipo de violência, como o Ligue 180, Central de Atendimento à Mulher, que recebe denúncias e fornece orientações sobre leis, direitos das mulheres e serviços da rede de atendimento. A Voz do Brasil é o programa oficial de informações dos três poderes, transmitido de segunda a sexta-feira pelas emissoras de rádio entre 7 e 10 da noite. O projeto altera o Código Brasileiro de Telecomunicações, que obriga a retransmissão do programa. A relatora, senadora Damaris Alves, do Republicanos do Distrito Federal, destacou a popularidade da Voz do Brasil.
21: Trazer para esse programa, que o Brasil inteiro ama, a canais de atendimento sobre violência contra a mulher, é um passo tão importante, presidente, na proteção e na defesa da mulher. E que agora a gente possa falar com todos, nos lugares mais longe do Brasil, onde às vezes a gente não consegue ir, a Voz do Brasil chega.
20: O minuto destinado à divulgação será incluído no tempo reservado à Câmara dos Deputados. O texto segue agora para a sanção presidencial.
17: Quem maltratar animais poderá enfrentar penas mais duras. A Comissão de Meio Ambiente aprovou um projeto que aumenta a punição para maus tratos, com previsão de 2 a 5 anos de reclusão, além de multa. Hoje a pena varia de 3 meses a 1 ano de detenção. As informações com Márcio Maturana.
22: A pena para quem maltratar qualquer animal pode aumentar dos atuais 3 meses a 1 ano de detenção, mais multa, para de 2 a 5 anos de reclusão, mais multa. Igual a pena já prevista para maus-tratos de cães e gatos. Esse projeto avançou da Comissão de Meio Ambiente para a Comissão de Constituição e Justiça. O texto do senador Confúcio Moura, do MDB de Rondônia, foi aprovado na forma de um substitutivo, incorporando outras 9 proposições sobre o mesmo tema, apresentado pela relatora Leila Barros, do PDT do Distrito Federal.
23: Em agosto de 2025, no município de Bananal, em São Paulo, um indivíduo forçou um cavalo a marchar por longa distância até a exaustão, o que teria causado sua morte.
22: Ainda segundo o projeto, a pena pode ser aumentada em casos que envolvam tortura, abuso sexual ou transmissão das agressões em redes sociais.
17: Além do aumento das penas para crimes de maus tratos, o Senado aprovou uma proposta que torna crime o exercício ilegal da medicina veterinária. A medida busca garantir mais segurança no atendimento aos animais e evitar riscos à saúde pública. Pelo texto, quem atuar como veterinário sem autorização poderá pegar de 6 meses a 2 anos de detenção, além de multa. A proposta segue para a sanção presidencial. O relator, senador Sérgio Moro, do PL do Paraná, afirmou que a punição será direcionada à prática clandestina, sem prejudicar profissionais como agrônomos e zootecnistas.
24: O PL, na verdade, mira o verdadeiro criminoso, o fraudador, o leigo e o clandestino que ameaçam a saúde única.
17: O senador Efraim Filho, do PL da Paraíba, disse que o projeto aprovado representa um pleito dos Conselhos Regionais de Medicina Veterinária.
0: Uma demanda pela aprovação desse projeto é um tema que impacta no dia a dia do segmento, da categoria. Hoje, né, a relação com os animais é uma relação cada vez vínculos mais estreitos. A medicina veterinária está presente em muitas atividades do setor produtivo, então o exercício ilegal dessa profissão mereceu essa tipificação.
17: Quando o empregador atrasa o depósito do FGTS, o trabalhador pode sair no prejuízo. Uma sugestão popular transformada pelo Senado em projeto de lei quer garantir que as multas por esse atraso sejam repassadas ao próprio empregado. A proposta surgiu no programa E-Cidadania do Senado. A reportagem é de Rodrigo Rezende.
1: O Senado irá discutir como projeto de lei uma ideia apresentada no programa E-Cidadania, que determina que o valor total das multas e encargos arrecadados em razão do atraso ou falta de recolhimento do Fundo de Garantia do Tempo de Serviço, FGTS, sejam repassados diretamente ao trabalhador prejudicado. O senador Paulo Paim, do PT do Rio Grande do Sul, que foi relator da sugestão legislativa na Comissão de Direitos Humanos e Legislação Participativa, afirmou que a proposta traz justiça.
2: Razoável, portanto, que eventuais multas incidentes sobre o recolhimento em atraso sejam destinados à conta vinculada do trabalhador. De igual maneira, o empregador que não recolher ou recolher intempestivamente as contribuições para o FGTS deve arcar com eventuais prejuízos sofridos pelo trabalhador.
1: A sugestão legislativa foi apresentada pelo Instituto Fundo de Garantia do Trabalhador. Qualquer cidadão pode apresentar ideias de novas leis ao Senado. Para isso, basta acessar senado.leg.br/e-cidadania.
17: O senador Espiridião Amin, do PP de Santa Catarina, criticou a decisão do governo federal de zerar a cobrança de tributos sobre as compras internacionais de até 50 dólares, conhecidas popularmente como a taxa das blusinhas. A medida provisória já está em vigor, mas precisa ser analisada pelo Congresso Nacional em até 120 dias para não perder a validade. Amin afirmou que em 2024 a taxação havia sido aprovada em acordo com o próprio governo para proteger empregos e a cadeia produtiva da indústria têxtil brasileira. Na avaliação do parlamentar, a mudança representa oportunismo político e provoca instabilidade tributária, o que pode prejudicar setores produtivos.
3: O governo concordou e agora toma uma decisão, no mínimo com cheiro de politicagem. Criar solavancos tributários é uma forma de sabotar a economia.
17: Já o senador Paulo Paim, do PT do Rio Grande do Sul, lembrou os 138 anos da assinatura da Lei Áurea. Ao mencionar a data, o parlamentar destacou iniciativas legislativas aprovadas ao longo dos anos, como o Estatuto da Igualdade Racial e a Lei de Cotas, mas defendeu novos avanços na ampliação de políticas públicas de inclusão social e de ações afirmativas. Paim também citou dados sobre desigualdade racial no país. Segundo o senador, a maioria das vítimas de homicídio no Brasil ainda são pessoas pretas e pardas, e as mulheres negras ainda enfrentam taxas de desemprego mais altas.
2: Segundo a RAIS, no segundo trimestre de 2024, havia 7,5 milhões de desocupados e a taxa média de desemprego para os homens não negros era de 4,6%. Para as mulheres negras, 10,1%.
17: Com trabalhos técnicos de João Lira, o Jornal do Senado fica por aqui. Acompanhe agora as notícias da Câmara dos Deputados. Boa noite e até amanhã.

0: Jornal. Câmara dos Deputados. Plenário aprova restrições a condenados por crimes sexuais contra menores.
1: Deputados e governo encaminham acordo para diminuir escala de trabalho.
0: Câmara aumenta a punição para estupro de vulneráveis no ambiente militar.
1: Boa noite. A Câmara aprovou uma punição mais rigorosa para estupro de vulnerável no meio militar. O repórter Marcelo Larcher explica por que a mudança está sendo discutida.
2: A Câmara dos Deputados aprovou um projeto que altera as regras do Código Penal Militar para o crime de estupro de vulnerável, ou seja, quando a vítima tem menos de 14 anos de idade ou é uma pessoa com deficiência. O texto aumenta as penas previstas pela legislação militar, que é geralmente aplicada para punir militares em serviço. Dessa maneira, a punição iguala às previstas no Código Penal Comum. Atualmente, o Código Penal Militar prevê pena de 8 a 15 anos de prisão para o crime de estupro de menores de 14 anos, pessoas com deficiência ou sem discernimento para consentir. Já a legislação penal comum estabelece pena de 10 a 18 anos, sendo que a pena aumenta para 12 a 24 anos quando há lesão corporal grave e quando o estupro causar a morte da vítima, a pena é de 20 a 40 anos. O texto aprovado adota essas mesmas penas para os crimes ocorridos no âmbito militar. A proposta apresentada pela deputada Laura Carneiro, do PSD do Rio de Janeiro, também inclui regras que já existem no Código Penal. As penas se aplicam independentemente do consentimento da vítima, da experiência sexual anterior ou até da ocorrência de gravidez decorrente do crime. Relatora da proposta, a deputada Camila Jara, do PT do Mato Grosso do Sul, afirmou que o projeto corrige uma diferença entre o Código Penal Militar e a legislação penal comum, garantindo maior proteção a crianças e adolescentes e pessoas vulneráveis. Segundo a relatora, a proposta evita que militares recebam punições mais brandas do que civis em crimes da mesma gravidade. No plenário, o parecer foi lido pela deputada Érica Cocai, do PT do Distrito Federal.
3: O projeto e o parecer, eles equivalem ao Código Penal Militar ao que é previsto no Código Penal Comum, ou seja, a recrudescimento penal no Código Militar. E para além disso, ele exclui os atenuantes em casos de violência sexual. E aí, qualquer violência, qualquer que seja a vítima de violência sexual.
2: O projeto que aumenta penas para estupro de vulnerável no âmbito militar seguiu para análise do Senado. Da Rádio Câmara de Brasília, com informações de Daniele Lessa e Antônio Vital, Marcelo Larcher.
0: Homenagem. Roberto Monteiro, pai do PL, celebra os 217 anos da Polícia Militar do Rio de Janeiro, comemorados em 13 de maio. O congressista destaca o trabalho da Secretaria de Estado da Corporação e cumprimenta os quase 47 mil policiais, aos quais chama de heróis anônimos.
1: Roberto Monteiro Pai se sente orgulhoso por ter enviado mais de 35 milhões de reais em emendas de sua autoria para as diversas forças de segurança fluminenses e acrescenta que a proteção da população é a prioridade do seu mandato.
0: Sargento Portugal, do Podemos, lista nominalmente os 46 agentes de segurança do Rio de Janeiro envolvidos em operações históricas contra o crime organizado, com apreensão de drogas e de armas, e dois policiais mortos durante assalto, para solicitar a promoção de todos por bravura.
1: Sargento Portugal presta sua homenagem aos 217 anos da Polícia Militar Fluminense e critica políticos que usam a corporação para fazer propaganda, mas ignoram as dificuldades da tropa. O parlamentar cita sua linhagem familiar de militares para reafirmar seu orgulho em ser policial.
0: Segurança Pública. Na avaliação de Carlos Jordi, do PL do Rio de Janeiro, o programa Brasil contra o Crime Organizado tem caráter eleitoreiro. O parlamentar afirma que os investimentos anunciados são insuficientes e que as medidas não enfrentam as facções criminosas de forma efetiva.
1: Carlos Jordi critica ainda o veto do governo a trechos de um projeto que endurecia regras para condenados pelo assassinato de policiais. Segundo o deputado, a retirada de dispositivos sobre progressão de pena e regime disciplinar diferenciado beneficia criminosos.
0: Alberto Fraga, do PL do Distrito Federal, classifica o novo plano do governo para a segurança pública como uma proposta sem inovação. Ele argumenta que medidas como o fortalecimento do sistema prisional, combate ao tráfico de armas e ampliação da perícia já existem há anos.
1: Alberto Fraga também alerta que o financiamento do programa, via BNDES, pode aumentar as dívidas dos estados. O deputado defende mais investimentos na fiscalização das fronteiras e na reformulação da Força Nacional.
0: Raimundo, PT do Rio de Janeiro, critica a proposta aprovada na Comissão de Segurança Pública que permite o saque do FGTS para a compra de arma de fogo. O deputado Almeida afirma que o objetivo do Fundo de Garantia é proteger o trabalhador em áreas como habitação e aposentadoria.
1: Rimon se diz preocupado com políticas de segurança pública baseadas na ampliação do acesso a armas. Ele avalia que o Congresso deve rejeitar esse caminho para preservar ações voltadas ao amparo social e ao fortalecimento da democracia.
0: Coronel Crisóstomo, do PL de Rondônia, defende a redução da maioridade para 16 anos nos casos de crimes graves. Ele afirma que a discussão na Comissão de Constituição e Justiça busca responsabilizar adolescentes que cometem crimes hediondos conforme as regras aplicadas aos adultos.
1: Coronel Crisóstomo avalia que a mudança é necessária para enfrentar a participação de adolescentes em crimes violentos. Ele avalia que a legislação atual não garante punição adequada para esse tipo de ocorrência, aumentando a sensação de impunidade.
0: General Girão, do PL do Rio Grande do Norte, critica a condução das políticas de segurança pública, afirmando que o aumento da violência exige mais do que os investimentos financeiros anunciados pelo governo federal.
1: O deputado também defende o fortalecimento das forças policiais, com mais garantias aos agentes de segurança. General Girão ainda critica o sistema de justiça do país e defende a redução da maioridade penal como resposta ao avanço da criminalidade.
0: Justiça. A Câmara aprovou restrições para condenados por crimes sexuais contra crianças e adolescentes. A repórter Daniele Lessa acompanhou a votação.
4: O plenário da Câmara dos Deputados aprovou o texto principal do projeto que cria restrições para pessoas condenadas por crimes sexuais contra crianças e adolescentes, como estupro de vulnerável, exploração sexual infantil e produção ou divulgação de pornografia infantil. A proposta altera a Lei de Execução Penal. Pelo texto aprovado, a Justiça poderá determinar o uso de tornozeleira eletrônica e estabelecer limites de circulação quando o condenado deixar o presídio ou estiver cumprindo pena em regime aberto. Essas restrições poderão impedir a aproximação da vítima e de sua família, escolas, creches, parques, praças e outros locais frequentados por crianças. O condenado também poderá ser proibido de trabalhar em atividades voltadas ao público infantil, pedir guarda ou adoção de menores, morar em locais com crianças que não sejam seus filhos ou enteados e manter contato com menores de 14 anos por meios digitais sem autorização judicial. O relator do projeto, o deputado Kim Kataguiri, do Missão de São Paulo, defendeu que o objetivo é reduzir o risco de reincidência e criar mecanismos permanentes de proteção a crianças e adolescentes.
5: A gente impõe medidas, penas restritivas de direito para pedófilos, a gente impede que o pedófilo tenha uma creche, tenha um parquinho, seja dono de qualquer estabelecimento frequentado ou que tenha como clientela crianças, adolescentes.
4: Outro ponto previsto é a obrigação de comunicar formalmente ao cônjuge ou companheiro sobre a condenação e as restrições vigentes. Para concluir a votação, ainda falta os deputados votarem uma modificação que amplia a medida também para menores acusados de crimes sexuais contra crianças e adolescentes. A emenda, apresentada pelo deputado Marcel Van Hatten, do Novo, do Rio Grande do Sul, altera penalidades previstas no Estatuto da Criança e do Adolescente. O debate sobre esse ponto gerou polêmica entre os parlamentares. A votação do texto principal chegou a ser suspensa. A emenda amplia de 3 para 6 anos o prazo máximo de internação de adolescentes que pratiquem atos infracionais com violência. E nos casos análogos a crimes hediondos, o prazo pode chegar a 12 anos. A emenda também prevê transferência para estabelecimento prisional comum quando o adolescente atingir a maioridade durante o cumprimento da medida socioeducativa em local separado dos detentos comuns. O deputado Marcel Van Hatten defendeu que os deputados se manifestem em votação nominal.
5: Se eles quiserem votar a favor de criminoso hediondo, vota a favor, mas deixa votar. Que acordo é esse que nós, do Novo, temos que retirar um destaque que é para punir melhor aqueles que são criminosos, porque senão não voto o resto do texto. Eu não vou admitir passar pano para esse tipo de bandido, não. Não vou retirar o meu destaque nem impedir de nominar. Isso é um direito nosso.
4: A votação do projeto que cria restrições para condenados por crimes sexuais contra crianças e adolescentes ainda precisa ser concluída pelos deputados antes de a proposta seguir para o Senado. Da Rádio Câmara de Brasília, Daniele Lessa.
0: Política.
1: Clarissa Tércio, do PP de Pernambuco, protesta contra a decisão do Ministério Público Federal de arquivar denúncia de violência política e de gênero que ela teria sofrido na Comissão da Mulher, contradizendo conclusões da Polícia Legislativa, que comprovam a injúria e o ataque misógino.
0: Clarissa Tércio evidencia a insegurança no ambiente de trabalho a que deputadas estão expostas e questiona qual o limite tolerável para a liberdade de expressão. Para a deputada, o arquivamento de seu processo evidencia a parcialidade das decisões judiciais, razão pela qual ela vai recorrer.
1: Paulão do PT critica a tramitação de um processo eleitoral em Alagoas que determinou a cassação de seu mandato. O deputado alega que a ação avançou sem que ele pudesse exercer plenamente o direito à ampla defesa e ao contraditório.
0: O deputado também afirma que vai continuar recorrendo da decisão e defendendo a legitimidade do mandato obtido nas urnas. Paulão sustenta que a eventual mudança no resultado eleitoral desconsidera a votação recebida e reafirma a disposição para seguir na disputa política.
1: Márcio Gerri, do PCdoB, acusa membros do governo do Maranhão de utilizarem um aparato estatal em favor de interesses políticos e familiares. Parlamentar denuncia a articulação de uma CPI na Assembleia Legislativa com o objetivo de atingir adversários da atual gestão.
0: De acordo com Márcio Gerri, o governo deixou de lado compromissos com a população para priorizar ações com foco eleitoral. Para ele, trata-se de uma tentativa de manutenção no poder.
6: Desenvolvimento Regional.
1: Ricardo Maia, do MDB da Bahia, mostra como as emendas impositivas são fundamentais, especialmente para garantir saúde e infraestrutura para municípios com receitas precárias. Ele citou como exemplo a compra de UTIs móveis e viaturas para as cidades de Araci, Vanderlei e Jaguaripe.
0: Ricardo Maia defende também que ações do Executivo, como a duplicação da BR-116 e a construção de institutos federais, são fundamentais para o crescimento do sertão baiano e do Brasil, reforçando o Pacto Federativo e os investimentos no futuro do país.
6: Meio Ambiente.
1: Pedro Lucas Fernandes, do União, alerta para os impactos econômicos da possível criação da reserva extrativista Tauamirim, no Maranhão. Segundo o parlamentar, a medida pode comprometer empregos, investimentos e o funcionamento do complexo portuário do estado.
0: Pedro Lucas Fernandes assinala que comunidades locais não teriam sido ouvidas durante o processo conduzido pelo ICMBio e Ministério do Meio Ambiente. Em nome da conciliação entre preservação ambiental e desenvolvimento econômico, o deputado pede a suspensão da criação da reserva.
6: Economia.
1: Merlon Solano, do PT do Piauí, cumprimenta o governo federal pela decisão de reduzir impostos para compras internacionais até $50 e reduzir para 30% as taxas para aquisições até $3,000. Em seu entendimento, a medida valoriza o salário e insere o Brasil no comércio global.
0: Merlon Solano destaca inovações trazidas pela reforma tributária, como a criação do cashback. Ele defende a compensação de perda de arrecadação com a taxação de apostas eletrônicas e dos super-ricos e classifica como enganosa as afirmações de que o governo só aumenta tributos.
1: Lafayette de Andrada, do PL de Minas Gerais, critica o leilão de energia promovido pelo governo federal para a contratação de termoelétricas. Ele alerta que a medida contraria compromissos ambientais assumidos pelo Brasil e pode aumentar em mais de 10% a conta de luz dos consumidores.
0: Lafayette de Andrada acrescenta que órgãos de fiscalização já pediram a suspensão do leilão por falta de transparência e por mudanças repentinas nos preços. Segundo o parlamentar, o edital também ameaça desalojar milhares de famílias de agricultores assentadas no norte de Minas.
1: O STF começou a julgar as ações que tratam das regras de distribuição dos recursos da produção do petróleo. Segundo Marcelo Crivella, do Republicanos do Rio de Janeiro, não há justificativa para retirar receitas dos estados produtores, enquanto se mantém a arrecadação integral de outros recursos naturais, como os minérios.
0: De acordo com Marcelo Crivella, o Rio de Janeiro já sofreu impactos econômicos históricos, como a transferência da capital para Brasília. O parlamentar reforça que o estado depende dos royalties para financiar áreas críticas como segurança pública, saúde e educação.
1: Bongás, do PT do Rio Grande do Sul, defende a ampliação da faixa de isenção do imposto de renda, argumentando que reduzir a tributação fortalece o consumo das famílias.
0: O deputado também sustenta que a mudança impulsiona a economia ao ampliar o poder de compra da população. Além disso, Bongás reforça o apoio a propostas voltadas às condições de trabalho, como o fim da escala 6x1.
6: Trabalho.
1: Deputados fecham acordo para simplificar proposta de redução da jornada de trabalho. A repórter Silvia Munhato tem as informações.
7: O presidente da Câmara dos Deputados, Hugo Mota, afirmou que as negociações sobre o fim da escala de trabalho 6x1 se encaminham para uma alteração constitucional que reduz a jornada de trabalho de 44 horas semanais para 40 horas, com 2 dias de descanso e sem perdas salariais. Hugo Mota teve uma reunião para debater o tema com o ministro do Trabalho, Luiz Marinho, o ministro das Relações Institucionais, José Guimarães, líderes do governo e membros da comissão especial que trata da redução da jornada. Segundo Mota, situações específicas poderão ser tratadas pelos próprios trabalhadores e empregadores.
8: Nós queremos também fortalecer as convenções coletivas para que elas possam tratar das particularidades de cada setor. Também estabelecemos que será necessário o projeto de lei encaminhado pelo Executivo para podermos adequar a legislação às mudanças que faremos à nossa Constituição pela redução da jornada de trabalho.
7: O presidente da comissão especial que analisa a redução da jornada, deputado Alencar Santana, do PT de São Paulo, disse que vai ficar faltando decidir se haverá alguma compensação para os empresários e se haverá transição. Alencar defendeu a implementação imediata da mudança de jornada.
9: Eu, de minha parte, entendo que nós temos que implementar tudo que pudermos já. Há uma necessidade. Mas esse é o debate que nós vamos continuar amadurecendo. Logicamente, queremos e vamos garantir esse direito aos trabalhadores, mas, ao mesmo tempo, ninguém jamais pense em quebrar a economia brasileira. Na verdade, nós entendemos que vai ter um ganho de escala de produtividade adiante.
7: A comissão especial fez audiência pública para debater os efeitos das mudanças para as mulheres e para pequenas empresas. Da Rádio Câmara de Brasília, Silvia Minhato.
0: Fernando Mineiro, do PT do Rio Grande do Norte, compara a resistência ao fim da escala 6x1 com os movimentos contrários à abolição da escravidão no Brasil. O parlamentar entende que a redução da jornada para 40 horas semanais representa uma medida de justiça social.
5: Nós temos também aqueles e aquelas que pregam o terror na sociedade com mentiras, com fake news, com manipulações, da mesma forma que aconteceu quando, em 1940, foi criado o salário mínimo, da mesma forma, quando se colocou em debate a recuperação real do salário mínimo, esse setor que defende o empresariado, que aliás são maioria aqui nessa casa, diga-se de passagem, mas serão derrotados, porque o povo brasileiro está acompanhando esse debate.
1: De acordo com Fernando Mineiro, setores contrários à mudança propagam o medo para criticar a proposta, assim como ocorreu em debates históricos sobre direitos trabalhistas. O parlamentar espera que o Congresso acompanhe o entendimento da população e aprove a redução da jornada.
0: Na visão de Paulo Lemos, do PT do Amapá, a Câmara deve priorizar debates que impactem diretamente a vida da população. O parlamentar argumenta que embates ideológicos e ofensas pessoais não contribuem para o desenvolvimento econômico e social do país.
1: De acordo com Paulo Lemos, a discussão sobre a redução da jornada de trabalho é uma das prioridades com amplo apoio popular. Ele propõe a realização de estudos técnicos e o diálogo com o setor produtivo para avançar em uma proposta de forma equilibrada.
6: Direitos Humanos.
0: Jandira Fegari, do PCdoB do Rio de Janeiro, lembra que o 13 de maio marca os 138 anos da abolição formal da escravidão no Brasil. A deputada afirma que a Lei Áurea, apesar de ter sido uma conquista do movimento abolicionista, não garantiu à população negra o acesso pleno a direitos.
1: Jandira Fegali defende políticas afirmativas e medidas de reparação para enfrentar o racismo estrutural no país. Ela ressalta que as mulheres negras sofrem os maiores impactos das desigualdades sociais na renda, na educação, no trabalho e nas diferentes formas de violência.
6: Educação.
0: Rubens Pereira Júnior, do PT do Maranhão, destaca projeto de cursinho gratuito que prepara jovens de São Luís para o acesso ao ensino superior. Ele assinala que a iniciativa, fundada em 2023, tem ajudado a realizar o sonho de muitos jovens da periferia da capital do estado.
1: Rubens Pereira Júnior informa que o projeto já registra mais de 300 aprovações em institutos federais e universidades públicas. O congressista destaca que o cursinho passou a receber apoio federal em 2025 por meio da Rede Nacional de Cursinhos Populares.
0: Professora Luciene Cavalcante, do PSOL, critica a postura da Prefeitura de São Paulo diante da greve dos servidores da educação. Segundo a deputada, a proposta de reajuste de apenas 13,5% parcelado em 2 anos desvaloriza a categoria.
1: Professora Luciene Cavalcante também critica a reforma administrativa, que, segundo ela, prejudica a carreira do magistério e afeta direitos de aposentados e pensionistas. Para a deputada, o projeto abre caminho para a privatização da educação infantil.
0: Termina agora o Jornal Câmara dos Deputados, com trabalhos técnicos de Everson Roni e apresentação de Márcio Aquilissade.
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15: 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Objetos decorativos são importantes, mas o excesso pode prejudicar o ambiente. O ideal é criar pequenas composições em vez de espalhar itens por toda a casa. Agrupar objetos em bandejas, misturar alturas e manter uma paleta de cores ajuda a criar harmonia. Quando o olho entende a organização, o ambiente fica mais agradável e elegante.
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21: na marcação do Oliva pro peixe. Rolaser na direita. Bom tempo, bico da área, limpou para a canhota, para a direita, para bater direto pro gol, bateu no Felipe Jonathan. Escanteio, peixe na direita, Everton.
22: Ele ganhou a confiança, agora pelo lado direito, pensou em passar pro Igor Vinícius, não. Tentou bater direto pro gol, ela desvia. No Felipe Jonathan, com passagem já pelo Santos, reencontrando o seu ex-clube, onde ficou de 19 a 2024, tem escanteio Santos, Neymar se encaminha para a cobrança.
21: 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São 27 minutos, 27 do primeiro tempo. Santos vencendo o jogo, indo para as oitavas da Copa do Brasil. Escanteio peixe para a direita. Neymar para fazer a cobrança, encosta ao lado, recebe do Roleza. Linha de fundo, já recua. Toca Igor Vinícius, cruzou. Pra Veríssimo, toque de cabeça.

0: mais um do Peixe.
1: 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O Santos é o novo campeão.
0: Antunes Frias, o zagueiro nas costas da marcação livre. Aparece bem, bota o cabeção e manda no chão do canto esquerdo para fazer 2-0 pro Peixe. Antunes Frias, jogada ensaiada, bonitinha, simplesinha, mais eficiente. Ele bota o cabeção e manda longe, longe do goleiro Edu Rangel, para fazer o segundo do Peixe no gol do Pereira, para continuar confirmando a vaga, para aumentar a vantagem do Santos. Curitiba 0, Santos 2. Antunes Frias usando o cabeção. O Pedro Rangel não tem jeito, tá feito. 2-0 o Peixe. Everton Ramos.
2: E que fase do hermano Antunes Frias, que há 2 jogos era até esquecido por alguns torcedores, não ganhava oportunidades com o Cuca, e ela veio de última hora. Luan Pérez teve uma fratura no quarto metacarpo da mão esquerda. O Antunes Frias foi a jogo no fim de semana, marcou o segundo gol da vitória em Bragança, contra o Bragantino, na verdade, na Vila. E agora, jogada ensaiada, cobrança de escanteio, e o Igor Vinícius faz o cruzamento. O Antunes aparece no meio de 2 marcadores e testa firme de cabeça no canto esquerdo do goleiro Pedro Rangel. É o segundo gol dele em 2 jogos. Antunes Frias, Santos 2-0.
0: Leandro Quezada, são só 29 minutos e o Peixe já encaminha a vaga. Faz 2-0, Quezada.
3: É, quem ganhou esse escanteio foi o Bom Tempo, né? O melhor jogador do Santos até aqui. E aí é o seguinte, o Neymar se preparou para bater ali e tal, e lá vem aquele lance do Neymar que é perigoso, de repente pode sair um Olímpico. Aí todo mundo estava esperando um cruzamento, não saiu. Escanteio curtinho, aí a bola é devolvida ali pro Igor Vinícius, e o Igor Vinícius um cruzamento na medida, super preciso, e o Antunes super inteligente para encontrar essa chance de cabecear e ampliar o placar. O Santos praticamente com a mão na classificação. Tô falando praticamente porque tá muito cedo ainda, mas o Santos está construindo, quiçá, uma grande goleada em Curitiba.
0: Curitiba, Josué entrando na grande área, bate, toca na defesa, a bola volta, não vira para Rolese, dá no meio a jogada com Neymar, vem o zagueiro Jaci dá um bicudo e manda a bola para fora pela linha de fundo. Rafael Palmeira, mesa de som, com Beto Rebeck, Caiane Martins na central técnica marcando. Conto Pereira, a bola rola, o relógio não para. 30 minutos e meio do primeiro tempo. O Santos encaminhando vaga para as oitavas. Curitiba 0, Santos 2. Guilherme Agrela.
4: Canhão, depois de ser eliminado no Masters 1000 de Roma, na estreia, João Fonseca já tem o seu próximo compromisso marcado no ATP 500 de Hamburgo, na Alemanha, que começa no dia 16 e vai até o dia 23 deste mês de maio. Depois, tem como compromisso um cabeça de chave, sendo assim, em Roland Garros, maior torneio de saibro do circuito do tênis mundial, que começa no dia 24 deste mês.
0: 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Vai apertar o peixe de cabeça, já se o zagueiro do Curitiba tira, botou na ponta esquerda, bola para Arão, domina, vai prensando, tocando para fora o Ronier, tocou para fora o atacante do Curitiba. 2-0 o peixe, lateral Santos vai jogar. 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Bola atrás para o Veríssimo, que entrega mais atrás desse passe aqui. Antunes autor do segundo gol do Amir. Tem o Vinícius pedindo, enfia pela meia direita essa bola. Vem para buscar a linha aberta, o Rolese na ponta, fechando a jogada com Gabriel Bom Tempo. Bom Tempo já toca ao lado, lança a bola, faz a proteção, faz a inversão. Christian Oliva, lado esquerdo, vai passar pela ponta, dominando a jogada pela coxa aqui do, por dentro, o Barreal, do que domina, caminha Neymar, encosta, ele prefere a devolução do lado, enfia pela meia jogada, puxa para Christian Oliva. Santos ataca, está vencendo o jogo, placar de 2-0, 32 primeiro tempo. Neymar domina, desmarcado pela meia direita, dá a primeira fita, já recua do lado Veríssimo, entrega para Arão. Arão volta, Veríssimo, Brazão pede no gol, enfia pela meia para Neymar. Calcanhar tenta o Neymar, no efeito o Pavão, meu filho perdeu, dá no pé do adversário. Lavega toma, já lança no meio com Pedro Rocha, que dá a Lavega na área, cruzou direto, errou e botou para fora pela linha de fundo. Neymar foi fazer uma gracinha desnecessária lá no meio campo, calcanhar ali, esnobando, e aí perdeu a bola. podia, não precisava fazer isso, desnecessário, Everton.
2: A sorte é que o Curitiba não conseguiu aproveitar o contra-ataque, mas de fato vacilou Neymar no campo de ataque, deu um toque de calcanhar errado pro Curitiba, que conseguiu partir ali com o Pedro Rocha e La Vega. O uruguaio chega pelo lado esquerdo, sem condições, tentou bater pro gol com a perna esquerda, ela foi muito longe da meta do goleiro Brazão. Tiro de meta, Santos, que vence o jogo 2-0.
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4: Tem gol contra, Canhão, de Saldívia do Vasco para o Paysandu. Agora o Paysandu empata 2-2 com o Gigante da Colina em São Januário. Placar agregado ainda assim favorável ao Vasco. 4-2 no agregado.
0: Então é gol contra a favor, é isso?
4: Gol contra do Vasco a favor do Paysandu.
0: Para trás aqui a jogada, La Vega na canhota pro coxa na área, bateu para trás, botou para fora, Igor tirando a bola, vai pela ponta, bom tempo, não pega, ela sai. Paulo do Vale.
5: Começou o segundo tempo no Alfredo Jaconi, por enquanto Juventude São Paulo 0-0, Tricolor tem 1 a menos, Ferreirinha foi expulso.
0: E se continuarmos com esse resultado, o que que acontece, Paulo do Vale?
5: 0-0, classifica o São Paulo à próxima fase, porque o Tricolor venceu o primeiro jogo no Morumbi 1-0.
0: E na pressão, o Coxa tenta a jogada, Santos 2-0, bate Felipe Jonathan pela ponta, passa pela marcação, Rolier tentou, se antecipa, tira aqui atrás o Barão, Neymar não pega a bola, domina Jaci, livre no meio campo, já recua, toca contra o zagueiro, devolve a bola para Thiago Kozer. Kozer enfia pela meia direita, na aproximação com dois ao lado, Lavega ficha, fecha por aqui, olha o Lucas Rolier, o cara é rápido, Rolier domina, Josué limpou para bater, cruzou para a área, a bola muito de cabeça, Igor Vinícius tira a bola, voltou na meia, ajeita no peito, bom tempo. Já levanta a frente de cabeça, tira a marcação, rebate de cabeça, tira a Donis Frias, tá no meio, uma casquinha pela ponta, a bola passa pro Neymar, já se domina e joga completamente só, e domina e vem com ela o Coritiba, com quase 35, primeiro tempo, 2-0 pro Peixe, tenda atacarejo de verdade, há 25 anos aqui, a conta fecha, na loja, no app e no site. Bola pro goleiro do Coxa, Pedro Rangel ajeita e toca no meio campo, vai dominar a frente, Sebastião Gomes domina. Enquanto isso, no Couto Pereira, em Curitiba, a bola rola, o relógio não para. 35 minutos do primeiro tempo. Santos indo para as oitavas da Copa do Brasil, vencendo no Couto Pereira, Coxa 0. Santos 2, Paulo do Vale.
5: 2 minutos do segundo tempo no Alfredo Jaconi. Por enquanto, Juventude São Paulo empatam por 0-0. Tricolor tem 1 a menos. Ferreirinha foi expulso, Guilherme Agrela.
4: Além de João Fonseca, o Brasil também terá Luísa Estefani, Bia Dadmaia e Ingrid Martins como representantes no Roland Garros, que tem início no dia 24 de maio. 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
0: Curitiba na canhota, vem La Vega para tomar, ganhou, puxando pelo pescoço, falta! E vem cartão para o Adonis Frias, que quase arrancou a camisa do atacante do Curitiba. Quase dentro da área, 1 metrinho mais era pênalti. Por isso aqui, Everton.
2: No jogo de corpo, o La Vega foi esperto, né? Tira da jogada ali o Adonis Frias, que na sequência puxa o atacante uruguaio. Falta marcada por pouco, não dentro da área, viu? Tenta na bola parada diminuir o Curitiba.
0: Não teve cartão, não, essa é falta. Ah, teve cartão sim, né?
2: Confirmado, o primeiro cartão amarelo do jogo para o zagueiro, camisa 98, autor do segundo gol santista, Adonis Frias.
0: Entrada na grande área, aqui pela ponta esquerda, essa falta, o Brasil vai lá, reposiciona os companheiros. E vem a cobrança. Para a área, zagueiros, Thiago Kozer. Jaci, tá lá pro número também. Vai parar o jogo, Ramon, abate Abel. Pra ir na pequena área, pra ir acabar com aquele bololô ali. Tem uma pequena discussão, Cristian Oliva, o Escobar tá lá, o Adonis também. Jaci, que é grandão, se enfia no meio. Josué ensaiado. Pra La Vega, bateu na área, sobrou, voltou, bateu, pediram pênalti, cabeceia pro meio, disputa Jaci na primeira bola, ficou espirrada, vem Pedro Rocha, tira a marcação, parecia Pebolim, de cabeça, bota no meio da grande área, bola, defesa com Sebastião Gomes, na direita, Kozer tentou, rebate a defesa, voltou, foi no canto, vai desviada, pra fora, escanteio, no chute do Pedro Rocha, quase o primeiro gol do Coritiba, eles reclamam pênalti ainda, Revisão de vídeo, Everton.
2: É um arremate dentro da área, a bola aparentemente teria pegado ali na parte superior, um braço, claro que isso o VAR vai ver, do Igor Vinícius, mas na sequência o Pedro Rocha leva perigo, a bola sai desviada, tem escanteio já confirmado, o Coritiba, Josué na bola.
0: 38 minutos do primeiro tempo. Ramon Abatebel está esperando ali algo do 4-4, Rodrigo Ferreira. Está ouvindo ali 4-4, agora vai autorizar, pronto, nada de pênalti. Josué cobra o escanteio, 2-0 o Peixe, bateu direto na rede pelo lado de fora. Cara, é folgado, tentou olímpico, hein, Everton?
2: Ah lá, Neymar, né? O Neymar que gosta de fazer gols como esse, fez assim no ano passado na Inter de Limeira, por exemplo. Mas que perigo do Josué. Tentou mandar direto pro gol, ela foi na rede pelo lado de fora. O torcedor que tava do lado contrário no estádio chegou a comemorar gol assim que ela toca na rede. Mas só tiro de meta, Santos, que segue vencendo 2-0.
0: Jacuipense e Palmeiras, já depois de Coritiba e Santos, o Pedro Martelli comanda com Léo Gens, com Bruno Migliozzi. Lá ataca o Coritiba, pelo menos está tentando, bola que atrás recua, toca Sebastião Gomes conseguindo, volta a bola. Lembrando que é Queçada, são 39 no primeiro tempo, está dominado o jogo pelo Peixe, que ganha por 2-0, Queçada.
3: É, o Santos está sendo pressionado agora, né? Eu falo depois, o Canhão, vamos lá.
0: E lá vem na ponta o Lavega, com Pedro Rocha, defesa, tira a bola, voltou do lado esquerdo para Felipe Jonathan. Domínio lateral, marcado, enfia para trás a bola, recua, segue atrás pela meia esquerda para Bruno Melo, que toca pelo comando, busca Josué, fecha Vini Paulista, domina Josué, dá o primeiro come, enfia pela ponta, bate na marcação e sai pela linha lateral. 8h15 da noite, o quinto sinal, Bandeirantes, marca hora de Brasília. Fera cobrado com pressa, a bola volta no meio campo aqui atrás com a defesa do Coritiba, trocando passes, os zagueiros. Kozer vira a bola para Jaci, tá marcado, dá pressão em cima dele, Rolazer envia para a ponta, vira a bola, perdeu Romier, Escobar toma, lançou no meio, seria para Neymar, Jaci no carrinho. Neymar já chegou pulando também, né, Everton, no carrinho do zagueirão Jaci, hein?
2: Chegou rasgando ali o Jaci, o Neymar não quis se meter nessa parada não, chega na cobertura o zagueiro Santis do Coritiba, perdão.
0: E bola para a esquerda, Felipe Jonathan ajeitou, bateu cruzado, ela vem para fora, linha de fundo. Esse pulinho do Neymar é esperando segunda-feira, hein, que é certo. Não sei não, hein, você viu?
3: Mas olha, se eu sou ele, eu dou esse pulo também, viu? Vamos estragar tudo.
0: O Jaci, né?
3: Ainda mais o Jaci, que é forte.
0: O Jaci, do pescoço para baixo, é tudo tornozelo.
3: É verdade. Agora, você me perguntava a respeito da atuação do Santos até aqui. Tem um miolo aí do jogo que é do Santos, né? O Santos atacou pouco, mas quando ele atacou, ele foi extremamente efetivo, marcando dois gols e praticamente arrematando essa classificação. Não vejo o Coritiba com força para buscar esse empate, de repente, né? Fazer algo diferente, uma virada heróica e tal. Só que aí o Santos recua, né? Ele é pressionado no início, faz dois gols e agora ele está recuado. Está dando muito espaço.

0: Macape 0, Curitiba 2 para o Peixe. Santos carimbando a vaga nas oitavas da Copa do Brasil. 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Lateral para o Coxa. Vini levanta de cabeça, Arão rebate, a bola voltou na esquerda, Neymar na coxa, Jaci pressiona, tomou Jaci, limpou o primeiro, meio grandalhão ali, todo atrapalhado, perdeu a bola. Recupera Neymar de volta, recuando a jogada, enfia para Escobar, pela ponta esquerda a bola. Neymar, calcanhar, tentou, Jaci ganhou, cruzou para o gol, mergulha, tira Lucas Veríssimo, sobra a volta, por dentro para Josué. Josué toca na meia direita ainda, aproxima na marcação com dois. É a de La Vega, ele recua a jogada pela minha direita, serve no meio campo, puxa a bola para Kozer, Kozer domina, volta o passe na meia, com o Melo, saem jogando os laterais, aqui a bola aberta na ponta com o capitão do time, domina em aberto o Sebastião Gomes, já vira a bola pela ponta esquerda para o Melo, tenta na jogada com La Vega dele, para Pedro Rocha, devolução pela ponta para La Vega, chuta prensada, vai na bola, Arão de bico, ele vinha tocando na ponta, fica em jogo ainda, volta a bola para a ponta esquerda ainda, para tomar a frente para o Melo, recua para Kozer, que domina e volta a bola com o Jaci. 42:30, primeiro tempo, já no intervalo, muito mais para você, dessa rodada importante da Copa do Brasil. Falando nisso, Paulo do Vale, 0-0, São Paulo Juventude, é isso, Caxias?
1: Exatamente, Canhão, 9 minutos da segunda etapa, São Paulo sobrevive, né? O resultado é interessante para o tricolor paulista, 0-0, 1 a menos. Ferreirinha entrou em campo no primeiro tempo no lugar do Luciano, que sentiu dores na coxa e foi expulso logo depois. O São Paulo tenta se segurar por enquanto, 0-0 no Jacone.
0: 43 minutos e a bola recorda aqui atrás com o meio campo do Peixe, domina a linha aberta, o Rolizer toca a bola e volta para Adonis Frias. 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Escobar da Canguato, passe adiantando a jogada, Barreal fecha com Rolezer, pede Neymar, vai para o chão e pede a falta, que nome Rolezer girou, está em campo ainda, conseguiu tomar na Nanina, não, está marcando a saída, olha lá o Barreal, rapaz, ele não tem noção do perigo, ele vai nem encarar o Jaci, é míope o Barreal, Everton?
2: E não estava nem aí para a altura do Jaci, que é bem maior que ele, inclusive, nessa disputa. Foi lá, ficou frente a frente com o zagueirão, queria a bola para o Santos, o árbitro Ramon Abateabel deu posse de bola e agora vai chamar a atenção. Chamou a atenção do Barreal na sequência do zagueirão do Curitiba, posse de bola para a equipe que está perdendo o jogo.
3: Se eu sou o Neymar, eu fico longe do Jaci até o final do jogo. Olha o Você tamanho viu? Do Jaci, cara. Barreal, vou te falar, ele é corajoso, hein?
0: E o Barreal chegou, foi encarando, olhando para cima e não parava de olhar para cima. Ele foi mexendo o pescoço, virando, que não chegava nunca ali. Ele foi mirando, olhar e não conseguia. Tentou ganhar de cabeça Neymar na primeira bola, insistiu, ele vai pegar a sobra, atrapalhado, tentou girar o Rolês, ele foi lá para tomar, ganhou, dá na meia para Bom Tempo, que recua e volta a bola pelo campo, o Peixe joga na sua defesa. Fim de primeiro tempo, 44:30, Leandro Quezada, 2-0. Nem o mais fanático torcedor do Peixe imaginava o primeiro tempo com essa vantagem, hein?
3: É, muita pressão, mas aí o Santos, quando colocou a bola no chão, foi inteligente para atacar, saiu coisa boa, né? No lance ali envolvendo o Neymar e o Bom Tempo, depois na cobrança de escanteio, o cruzamento preciso para o zagueirão Frias marcar o segundo. Se o Santos não recuar, ele tem até a chance de repente ampliar esse placar aí, né? É, agora, não vamos também desconsiderar que 2-0 é uma bela vantagem, pensando na classificação para a próxima etapa da Copa do Brasil, Canhão.
0: Neymar domina, enfia essa bola para a esquerda, fecha Barreal, tenta a marcação à frente, volta na cobertura para tentar tomar o Bruno Melo. Prendeu, protegeu, quase que sai para escanteio e está em campo ainda. Barreal ganhou. 45 entramos nos acréscimos. Ele vira a bola, Neymar de frente, domina, bateu por cobertura, fora! Ele tenta o ângulo, a bola passa perto do travessão, Everton.
2: Foi esperto demais o Barreal, né? O Bruno Melo tentou jogar contra o adversário santista para ganhar o tiro de meta. A bola sobrou pro Barreal, ele toca pro Neymar, que traz por dentro e de pé na direita, por um pouquinho não deixa o dele. Bola pela linha de fundo, tiro de meta pro Curitiba.
0: Jacuipense e Palmeiras às 9:30, com transmissão do Pedro Martelli pela Rede Bandeirantes de Rádio. Escobar na saída da jogada, opa, ele comete a falta e faz a falta batendo no Ronier. Falta marcada no ataque, bola para o Curitiba, que joga no fim do primeiro tempo. 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Já se para trás da bola, vira a jogada para Josué, 46, um além do tempo. Domina camisa 10 do time, girando, procurando alguém, mas não acha ninguém não. Dá na direita a bola para Bruno Melo, que enfia pela ponta. Para Rony Escobar, daquela pungada, ele recua a jogada, enfia pela
2: mais
0: linha direita. Se aproxima da jogada, Vini Paulista, recuando a bola, vai jogando por aqui pela meia direita, Jaci.

0: Temos a 48. 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Pedro Rocha lançando, tentou bater a bola, bateu na marcação, toca no Guri, vai para fora pela linha lateral. Já arremessa com pressa, começa Felipe Jonathan, vira o passe, Bruno Melo, de novo para Felipe Jonathan, levanta a jogada do zagueiro, pelo meio para Josué, tenta jogar, vai para o chão, falta. Chegou marcando por baixo o Neymar, Neymar não é de fazer falta, mas nessa fez Everton.
1: E veio ao campo de defesa, e levou a pior, ficou caído no gramado, o árbitro marca a falta dele para cima do camisa 10, embates de 10, né? Falta do Neymar para cima do Josué.
0: E vem do meio campo essa cobrança de falta, hein? Vai lá para dentro da grande área do Peixe. 47, lá dentro vão Thiago Kozer, Jaci, já estão lá dentro Pedro Rocha, Ronier. 47 minutos, fim de primeiro tempo, 2-0 Peixe. Para a bola, autorizado, levantou, Brazão vai subir no alto, mal, já se tentou, ela bate na cabeça do Ronier, vai para fora. O Brazão subiu todo esquisito. Será que ele acertou? Já se acertou, é pênalti. É, Belton?
1: É, uma coisa é certa, ele não viu a cor da bola, né? Aparentemente ela bate primeiro na cabeça do zagueiro Santista e na sequência, do zagueiro do Coritiba, perdão, e na sequência no lateral, no Bruno Melo, que não teve nem tempo de reação para tentar mandar para a meta Santista, que estava sem o goleiro Brazão. Ela se perde pela linha de fundo, mas na sequência cai, recebendo por enquanto um atendimento, a chegada ali do árbitro para conversar com o Jaci, para ver se está tudo certo com o zagueiro do Coxa.
0: Brazão foi salvo agora aquecendo, porque o Jaci já havia cabeceado a bola, que ele acertou é a cabeça do zagueiro do Coritiba, hein? Já fez um pênalti assim, não faz muito tempo.
2: Eu queria rever esse lance por outro ângulo, né? Mas assim, os jogadores do Coritiba também não reclamaram tanto assim, né? De forma assintosa. Geralmente quando acontece isso, dá uma reclamada um pouco mais forte aí, o Ken.
0: Pois é, e tanto que o árbitro acabou o primeiro tempo. Apita Ramon Abate Abel. Termina a primeira parte do jogo no Couto Pereira. Peixe encaminhando vaga para as oitavas da Copa do Brasil, ganhando. Coritiba 0, Santos 2. Na Bandeirantes, o intervalo do jogo, Paulo do Vale.
3: Valeu, Rogério Assis, você volta daqui a pouco com todo o segundo tempo. Ótima vitória, ótimo resultado do Santos fora de casa no Couto Pereira. 2-0 para cima do Coxa Branca. A saída do jogador está lotado contra o Pereira, Everton Ramos.
1: Todos os ingressos vendidos, viu, PDV? Boa noite para você e para o ouvinte com a gente no intervalo inteligente da Bandeirantes. 35 mil pessoas presentes e acompanhando um Santos que nem mais, o mais otimista torcedor santista esperava. Vencendo por 2-0, gols do Gabriel Bontempo e do Adonis Frias. Jogadores, claro, saindo rapidamente, não teve tempo nem de contestação por parte dos jogadores do Coritiba. Uma possível ali penalidade do Brazão para cima do Jaci, deixando o gramado. O Santos abrindo vantagem, mas PDV vale lembrar, tá? O torcedor santista, inclusive, calejado. Nos 13 jogos até o momento de Cuca no comando santista, em 7, o Santos saiu na frente do adversário, mas não levou a vitória. Deixou a equipe rival empatar ou acabou perdendo o duelo, né? Então, em 13 jogos de Cuca, 7, o Santos sai na frente, mas não consegue a vitória. Um exemplo, 2-0 para cima do Bahia, o Bahia no segundo tempo empata em 2-2, uma vitória parcial no intervalo contra o Palmeiras, que também termina empatado. Então ainda restam 45 minutos. Para o torcedor que é maioria no Couto Pereira, acreditar em uma possível reviravolta, e para o torcedor santista que é minoria no Couto Pereira, buscar seguir com a classificação às oitavas de final, PDV.
3: É isso aí, o Santos está vencendo, vai encaminhando a classificação, mas o Everton chama atenção para esse dado realmente, né? O Santos vacilou em alguns jogos aí, quando tinha uma boa vantagem, um bom placar, acabou cedendo o empate. É o seguinte, Leandro Quesada, eu quero saber do Santos, do desempenho do Peixe, mas antes o Brasil quer saber, porque na segunda-feira tem convocação de Carlo Ancelotti. Então, antes de saber do desempenho do Santos, que é importantíssimo para o torcedor santista que acompanha a Rádio Bandeirantes, a narração do Canhão, mas o torcedor brasileiro da seleção quer saber. E o Neymar, Quesada?
2: Eu estava matutando sobre esse tema hoje, viu, PDV? Estou achando o Neymar muito tranquilo, né? Nos últimos jogos, pilhado, irritadiço, vivendo muito esse momento do Santos que não é dos melhores, né? Eu vi hoje um Neymar mais tranquilão, e até comentei com você em off, né? pode ser um sinal de que ele já tem a informação de que realmente estará na lista dos 26 jogadores? Tô sentindo, é um feeling, tá? Ninguém sabe, só o Ancelotti sabe, a lista só vai ser divulgada na segunda-feira. Mas é algo que me chamou a atenção. É um Neymar mais tranquilo. Deu uma reclamada só, né? Só uma reclamação. Só, do Barreal, que o Barreal chutou aquela bola lá antes dos dois gols do Santos. Só. De resto, tomou lá uma paulistinha, deu uma olhadinha, continuou. Enfim, tô achando o Neymar menos pilhado. Isso também é positivo, porque ele se concentra mais pro jogo. E repito aquilo que eu disse pro Canhão antes da bola rolar. Eu acho que nada do que a gente vai ver contra Curitiba hoje, no próximo domingo, né? Hoje Copa do Brasil e domingo pelo Campeonato Brasileiro no estádio do Corinthians em Itaquera, vai mudar a decisão do Ancelotti. Ou seja, mesmo que não jogue bem domingo, mesmo que não faça mais nada no segundo tempo, a decisão sobre o Neymar, ela já está selada, tá? Ela já está selada. Na cabeça do Ancelotti, ele já sabe o que vai fazer com o Neymar. E o Canhão falou que no feeling dele, né, Canhão? O Neymar está na Copa pela entrevista que o Ancelotti deu para Reuters e teve um papo muito legal do Pretzel com o Rodrigo Caetano. O Pretzel acha que não, tá? Falei, Pretzel, eu acho que sim, cara. Tem lá uma declaração do Rodrigo que deixa uma porta bem aberta para a convocação do Neymar. Vamos esperar. O meu palpite, PDV, que ele vai estar na lista dos 26. Palpite, tá? Palpite apenas. Apenas.
3: Eu também, neste momento, tô com esse palpite. É só para informar, ó, acaba de sair o gol do Juventude, tá? Juventude marca com Gabriel Pinheiro, zagueiro, camisa 97. Tava levando perigo, agora a bola cruzou a área, foi parar lá do outro lado, cruzamento na cabeça de Gabriel Pinheiro, portanto, que ganha ali da defesa do São Paulo. 1-0 Juventude, esse resultado, por enquanto, leva o jogo para os pênaltis. São Paulo tem um a menos. O Ferreirinha ficou incríveis 22 segundos em campo. Ele entrou em campo, substituiu o Luciano. 22 segundos depois ele foi expulso, quer saber?
2: Isso tira da seleção brasileira.
3: Tira, né? Não que ele não sabe finalizar.
2: Não. Né? Ser expulso ainda no primeiro tempo contra o Juventude, isso daí acaba.
3: Ele
2: com a
3: fatalmente
2: chance.
3: Não está na pré-lista do Ancelotti.
2: Né? É claro que é uma brincadeira. O Ferreirinha não conseguiu nem chegar aos 10 gols depois da, né, do desafio feito pelo nosso grande craque Neto, né? É, mas olha, para fechar o PDV, Santos muito pressionado no início do jogo, teve aquela defesaça do Brasão, né, Everton? Depois um gol anulado, bem anulado, e aí em 8 minutos, aos 20 e aos 28, o Santos arremata esse placar de 2-0 na jogada do Neymar, por Bom Tempo, um golaço narrado pelo Canhão, 1-0 Bom Tempo de fora da área, e depois uma cobrança de escanteio curto, Neymar passa a bola para o Igor Vinícius, ele cruza e o Adonis Frias, o zagueiro santista de cabeça, para marcar o segundo gol do Santos. Aí o Santos dá uma recuada, normalmente acontece isso quando ele faz gol, e aí o Coritiba tentou pressionar de um jeito e de outro, mas enfim, terminada a primeira etapa com 2-0, se eu sou o Santos, eu tento já fazer o terceiro gol para não ter risco nenhum, mas que a classificação está muito bem encaminhada lá no Paraná, está Paulo do Vale.
3: É isso, ó, daqui a pouco tem mais análise do Quesada, a arbitragem está analisando o VAR, assim, pelo que eu vi aqui, me parece um gol legal, pelo menos o Gabriel Pinheiro me parecendo uma posição completamente legal. O que ele pode estar analisando é a participação de um segundo jogador que teria saído da posição, mas não, confirmado. Confirmado o gol do Juventude, olha, o São Paulo vive uma situação dramática no Jacone e esse é um resultado que pode complicar a vida de Roger Machado. Por enquanto teremos penalidades por lá, eu sigo monitorando tudo aqui, daqui a pouco também retorno no intervalo com o Guilherme Agrela fazendo um giro, noite de Copa do Brasil já. Tem o Palmeiras também, e claro, todo o segundo tempo de por enquanto, lá no Couto Pereira, Coxa Branca 0, Santos 2, agora 8:31.
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0: É o seguinte, 8h38, intervalo de jogo do Santos. Mas eu tô aqui monitorando o São Paulo. O Juventude fez o segundo. Marcos Paulo, também de cabeça. O Juventude abre 2-0 e agora no agregado vence o São Paulo 2-1 com um a menos, já que o Ferreirinha foi expulso ainda no primeiro tempo por conta de uma agressão. Ele ficou 22 segundos em campo. O São Paulo está perdendo para o Juventude 2-0. Mesmo quando estava com a mais, o São Paulo tomou um baita sufoco. O São Paulo está sendo eliminado da Copa do Brasil pelo Juventude depois de ter vencido a primeira partida no Morumbi. Meu amigo, se esse resultado persistir, vai ser uma fumaça. Vai ser uma fumaça no São Paulo com relação à pressão da torcida em cima do técnico Roger Machado. 2-0, Juventude. Agrela, rapidinho, tem mais bola rolando? Já algum jogo finalizado nessa noite de Copa do Brasil, Agrela?
1: Vamos lá, PDV, bola rolando na Copa do Brasil também para Vasco 2, Paysandu também 2. Temos já 33 minutos desta segunda etapa. Além disso, Mirassol e Bragantino vão empatando pelo placar de 0-0. O jogo começou às 8h30. 9h30 tem Ceará e Atlético Mineiro e Remo e Bahia, além de Jacuipense e Palmeiras. E o Verdão está escalado quase todo que reserva, viu, PDV? Com Lomba no gol, Kelvin, Gustavo Gomes, Benedetti e Jefté, Lucas Evangelista, Emiliano Martínez, Felipe Anderson e Maurício, na frente Luigi e Eric Belé, PDV.
0: Boa, tá aí, daqui a pouco tem o Palmeiras em campo contra Jacuipense. Ó, tem mudança na equipe do Coritiba, já já o Everton confirma. Vem aí pra todo o segundo tempo, Rogério Assis por enquanto, Coxa Branca 0, Santos 2, vem Canhão!
2: Vai começar o segundo tempo. Acerta o relógio Ramon, abate Abel. Tudo pronto para rolar o segundo tempo. Pescou uma excepcional vantagem, fazendo 2-0 e carimbando a vaga nas oitavas da Copa do Brasil. Vai dar a saída ao Santos. Autoriza Ramon, abate Abel. Começa o segundo tempo no Couto Pereira. Rogério Assis. Eu e você ligados pela mesma emoção do futebol aqui na Bandeirantes, a maior rede de rádios do Brasil. Peixe tenta jogar a volta recuada, entrada na grandeira para o Coritiba com os zagueiros. Thiago Kozer volta a bola para Pedro Rangel e voltou com alteração. O Coxa, é isso, Everton?
3: Isso, uma modificação à saída do camisa 7. O La Vega para a entrada do 77, Breno Lopes.
2: Na marcação, Peixe domina a jogada, sai atrás com Adonis Frias, que já toca com o Lucas Veríssimo, leva a pressão aqui pelo meio, o Josué em cima, vira a bola para a ponta, Barreal, Neymar de volta para Barreal, calcanhar para trás o passe para Arão, enfia de volta a bola para Canhota, zagueirão Jaci bota no peito, já dá um bico, tira, sobra a volta para Josué, Neymar o desarma, ganha Neymar, dá Rolezer na direita, bola com Gabriel, bom tempo, Neymar na grande área, pede, fica por dentro Rolezer, na ponta passa Igor Vinícius, toca a bola, bom tempo, Rolezer para área, a bola sobe de cabeça, rebate, tira aqui dentro, Thiago Kozer botou na ponta para o Escobar, pegaram o rebote, toma aquela pungada, aquela pressionada característica, Escobar domina, volta a bola para Arão, que toca para Escobar de volta, recua pela meia direita, puxa por dentro Cristian Oliva, Neymar de primeira, vira Rolezer para trás com o Neymar, tenta na área a bola, virou para bater para o gol, o zagueiro tentou, a bola vai para fora. Tiro de meta, uma tabela envolvente do ataque do Peixe na entrada da grande área. Everton.
3: Que trabalha bem, uma bela jogada envolvente dos três jogadores ali. Bom tempo, Barreal, Barreal, bom tempo. Neymar, o camisa 10, entra na área de perna esquerda, manda levando o perigo. Santos que chega já no comecinho do segundo tempo, vence o jogo 2-0.
2: Leandro Quezada, alteração que já era esperada, mexendo o técnico do Coxa, o Fernando Seabra. Eu só achei que ele fosse manter um atacante, ele tirou um atacante e colocou outro.
4: É, colocou outro, e todos com características de ponta, né? É curioso isso, né? Os três que estavam em campo, né? Saiu o La Vega, mas o Ronier, Pedro Rocha, pontas, o La Vega também, hoje ele joga um pouco mais centralizado. E o Breno Lopes, que é um cara que cai muito pela ponta, mas também fecha pelo meio. Um velho conhecido da torcida santista, né? Quem não vai lembrar daquela final Palmeiras e Santos no Maracanã, na Libertadores.
2: 2 minutos e meio, segundo tempo. Brasão domina com a pé na grande área do Peixe. Leva a pressão do Josué. Toca a bola para a canhota. Veríssimo, que vira mais a ponta esquerda para o Escobar, que vira por dentro. Para Arão, para o Escobar, para Cerrado. Pedro Rocha, Carrinho, trava. Josué na sobra, tira, vira para Ronier. Domina o atacante, para direito o passe. Tentou fintar, entrada na grande área, tocado. Falta! Ronier por baixo, chegou a cair na grande área. Só que foi tocado fora dela para a sorte do Peixe, não é pênalti. Saiu o cartão para quem do Santos, Everton?
3: Para o Escobar, camisa 31, de fato acaba atingindo ali com o pé esquerdo o camisa 11, o Lucas Ronier na jogada. O Santos que se atrapalha na saída, o Arão toca errado, o Peixe não consegue sair, faz falta o Escobar na bola parada, tenta diminuir o Coritiba.
2: 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Tá 2 a 0 para o Peixe. Ramon Abotebol foi lá, passou o Chantilly, posicionou a bola, posicionou o muro. Neymar e Rolezer ali segurando a gaiola na barreira. Josué cobra a falta, pé esquerdo, ele vai tentar dali direto, hein? É o jeitão dele. Para quem já tentou o Olímpico dali, então é um prato cheio. 4 minutos do segundo tempo, 2 a 0 Santos em Curitiba. Josué ameaça, 2 passos para trás, partiu para a bola, bateu fechadinho, horrível. Vinícius Borto, cabeça metida. Ele vira a jogada, cai no meio campo com o time do Curitiba ainda. Protege Felipe Jonathan, chuta, a bola vai desada em Rolezer, vai sair pela ponta esquerda e saiu. Às 8h45 da noite, hora de Brasília. Torcedor do Peixe ligado. E tem gente torcendo não só para o Peixe, como também para o Neymar. Manda um grande abraço aqui a um Chiquinho, meu querido Chiquinho dos Leões da Fabulosa, um símbolo da nossa lusa, da nossa portuguesa, meu querido Chiquinho. Um abraço para o Chitãozinho. Chitãozinho é santista, ouvindo o futebol da Bandeirantes, acompanhando o Curitiba e Santos. Placar de 2 a 0 para o Peixe. Para canhoto, passe para Felipe Júnior, estamos domínio lateral, pressionado, já recua, volta a bola para Kozer, Kozer toca no meio do campo, Josué, de volta Felipe Júnior, estamos para trás, de volta a bola com o zagueiro, Bruno Melo, volta na grande área, para Pedro Rangel, toma a pressão de Rolezer, devolve a bola para a ponta na fogueira, o passe, para chegar para dominar o Thiago Kozer, Rolezer para cima, dá a bola para o goleiro, Pedro Rangel de bico, toca na direita, Jaci domina e joga bem, bem à frente a marcação, com quase 5, segundo tempo, Jaci domina, vai embora o zagueirão, passa pelo meio campo todo empolgado, vai no fundo para tentar cruzar pro gol, caminhou, carregou, deixou na ponta, vai no fundo, tenta jogar o Thiago Kozer, caiu Jaci sem falta, vantagem na ponta, passa errado atrás e a bola sai pela linha lateral, perde a chance o Costa, essa bola vai saindo lateral pro Peixe. Central técnica com Beto Rebeck, Caiane Martins, Rafael Palmeira, mesa de som marcando, Couto Pereira, Curitiba, a bola rola, o relógio não para. 5 minutos e meio, segundo tempo. O Peixe indo para as oitavas da Copa do Brasil, vencendo o jogo em Curitiba. Coxa 0, Santos 2, Paulo do Vale.
0: 37 da segunda etapa, o Juventude está vencendo o São Paulo por 2 a 0. No agregado, 2 a 1 para a equipe que tem o jogo em casa. O apoio do seu torcedor no Jacone vai se classificando à próxima fase da Copa do Brasil. Agrela.
1: Em Araraquara, pela Série B do Campeonato Paulista, vai dando Juventus. 1 a 0 em cima da Ferroviária, gol de Munhoz aos 4 da primeira etapa. 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
2: 6 minutos do segundo tempo. Arbitragem pega uma falta na saída. Bola para o time do Santos cobrar com o Arão. 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Passe atrás do Barreal, por dentro a jogada, vira Cristian Oliva, 2 em cima, tentou driblar, perdeu a jogada, volta Pedro Rocha, ganha pro Coritiba, o que ganha já sai do segundo marcador, deixa atrás também o Rolezer, dá pela meia direita, puxa Josué, dele para Vini Paulista, mais pela direita ainda, para chegar no apoio Thiago Kozer, dá para Vini, Vini para direita, para Ronier, disparou pela ponta Thiago Kozer, caminhou, vira a jogada, Ronier, para ele, ah não, impedimento, impedimento. Tá impedido o zagueirão Thiago Kozer. Empolgadaço foi lá. A defesa inteligente fez a linha. O Veríssimo parou e ficou um tempão na frente. Hein, Everton?
3: É, mas vendo a imagem, parece que errou na marcação. Bandeirinha, canhão. E mais uma vez, segunda jogada seguida, que o Kozer, zagueirão, se lança pelo lado direito. Chega à linha de fundo e nessa, o impedimento marcado.
0: Gol!
2: Paulo do Vale, gol em Caxias, de quem, de quem, de quem?
0: Do São Paulo, canhão, Gonzalo Tapia, aproveita cruzamento na grande área de cabeça, quase se agachando ali para cabecear com força, marca o gol para o São Paulo, diminui o jogo, 2-1 no agregado, 2-2, cruzamento de Bobadilha. Vamos ver se a posição do Tapia é legal em instantes, mas dentro de campo o gol está confirmado para a equipe do São Paulo, Canhão.
2: Então Roger não cai mais, é isso?
0: Aí eu já não sei, porque teremos penalidades caso o gol de fato seja confirmado, mas ainda assim é uma situação difícil para o Roger.
2: São Paulo estava sem grana para pagar a multa, Quezada. Aí vão arrumar, lá alguém vai emprestar a grana se mandar o técnico embora.
4: Os últimos treinadores se juntarem, os últimos 3, 4 já estão devendo uns 10 milhões em multa rescisória, né? Eu queria entender por que, que os caras conseguem fazer uns contratos tão assim astronômicos, sempre a favor do técnico, porque, né?
2: Não tem o aval deles, não tem a casa deles ali colocada como garantia, o carro. É fácil.
4: Muita negociata, paga, né? Muito esquema.
2: Você tem uma ideia, a família do Zagallo está recebendo e vai receber durante muito tempo ainda rescisões do Zagallo. Família do Zagallo.
4: Que já faleceu.
2: Você vê como é a coisa. É, e parou de ser técnico há muito tempo. Porque não tem responsabilidade fiscal. Dirigente não é responsabilizado. O clube é que paga. Falta que atrasou.
0: Confirmado.
2: Com pressa, 8 minutos e meio do segundo tempo. Então está 2-2 assim. Pênaltis, Paulo do Vale.
0: Exatamente. Ó, 40 minutos da segunda etapa. São Paulo com a menos. Diminui no agregado. 2-2, por enquanto teremos penalidades no Alfredo Jaconi.
2: 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Está definindo a sua passagem para as oitavas de final da Copa do Brasil. Está vencendo o jogo 2-0, Santos em Curitiba. Breno Lopes, lado esquerdo, ataque do Curitiba. Bateu o Breno, entrou na área, tocou pela ponta, recuou Pedro Rocha. Clareou, bateu para o gol, ela vai para fora. A direita do gol, linha de fundo, passando até perto, Everton.
3: Boa jogada do Pedro Rocha, que começa com o Breno Lopes, abre pela esquerda com o companheiro, traz por dentro de perna direita, manda à direita do gol do Brasão, que cai, tava nela, mas leva perigo. Chega o time do Coritiba, que tenta diminuir no jogo por enquanto, 2-0 Peixe.
2: Com quase 10 minutos do segundo tempo, Leandro Quezada, seguimos com 2-0 Peixe. Curitiba volta naquela pressão, mas não está terminando por enquanto. Um grande perigo para o gol do Brasão, não, Quezada?
4: Está muito parecido com o primeiro tempo, né? Chega, mas não chega com tanta qualidade assim. O tempo está passando e o Santos vai se segurando, né, com esse placar por 2-0. E aí muita gente vai falar, mas poderia se soltar um pouco. É, mas se solta, de repente toma um gol, né? Mas se solta e faz um também, abre três, aí o que já é difícil, não é? Diria quase que impossível para o Coritiba. Se o Santos fizer três, aí a coisa realmente muda totalmente, não é? E o Santos já praticamente garante essa classificação sem maiores problemas. Mas tudo se encaminha para essa classificação do Peixe para a próxima etapa da Copa do Brasil, Canhão.
2: Lateral de graça, bola para o Coritiba, que já joga aqui na sua defesa. No Couto Pereira, a bola rola, o relógio não para. 10 minutos e meio do segundo tempo. Santos perto da vaga nas oitavas de final da Copa do Brasil. Curitiba 0, Santos 2, Paulo do Vale.
0: 42 minutos da segunda etapa. O Juventude está vencendo São Paulo por 2-1. Tricolor paulista tem um a menos, diminuiu a pouco. E por enquanto teremos penalidades para definir quem passa no Alfredo Jaconi, Guilherme Agrela.
1: E no Maião, o Mirassol abre o placar com o Tiquinho Soares em cima do Bragantino. Agora Mirassol 1, Bragantino 0. O jogo de ida foi 1-1. Portanto, o Mirassol neste momento é mais um time embolsando 3 milhões às oitavas de final da Copa do Brasil.
2: Na esquerda do Peixe, profundo, Rolezer para trás, para Neymar, a defesa corta mal. Neymar chuta, bate no zagueiro, pedindo pênalti, tira a frente, bota de bico no meio campo, aqui atrás da marcação. Vai na ponta, tentou pegar Veríssimo, não conseguiu. Peixe pede pênalti, Everton.
3: Numa jogadaça, o Oliva viu bem o Rolezer pela esquerda, livre de marcação. O Rolezer busca o Neymar já dentro da área, na marca do pênalti. A marcação corta, ela volta pro Neymar, que tenta o arremate. Ele tá reclamando que no chute rasteiro a bola bateu na mão do Jaci, que tava caído. Segue aguardando, Ramon abate a Bel, que agora aponta pro ombro e dá prosseguimento à jogada. Não foi na reclamação dos santistas, que queriam pênalti, Canhão.
4: É, mas me permita, Canhão, nada, tá nada. Permitido. A bola bateu ali na parte de trás da coxa do jogador Jaci, né? Nada, reclamação não procede. Mas uma bela jogada, uma jogada perigosa do Santos. Faltou só o gol, aí o terceiro gol que o santista está querendo para arrematar de vez essa classificação, placar e essa classificação para a próxima fase da Copa do Brasil, Canhão.
2: 12 minutos e meio do segundo tempo. Essa jogada volta na direita para o ataque do time do Santos ainda. Protege bom tempo do que domina, recua, serve atrás, vira para Donis Frias. Dele o passe para Veríssimo, que toca na ponta esquerda. Escobar com dois em cima, gira para levantar a frente. Prensada, a bola vai para fora pela linha lateral. 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Bondeja tenta a caneta, perdeu a bola, tira Felipe Júnior, enfia a jogada para a esquerda para Breno Lopes nas costas da marcação. Marcado Igor Vinícius, fecha Breno, dominou, cruzou para o gol. Veríssimo de cabeça, cortava lá, botou na sobra. Josué ajeitava a Rony, ia bater para o gol, perdeu. Para tomar a frente a jogada, Cristian Oliva na primeira bola. Ganhou, já perde a passada, fica sem a bola com 13 segundo tempo. Para o comando, passe para a jogada, Thiago Kozer. Vai na ponta o zagueiro, barra lateral. Para ganhar, vem a marcação para o meio. Escanteio, escanteio. Está marcando o escanteio, toque foi do Barreal, Everton.
3: Tava na dúvida, tava demorando pra marcar ali o árbitro, mas agora sim, marcando o último toque no Kozer, tava na dividida com o Barreal, o árbitro na verdade agora assinalando o tiro de meta, favorece a equipe santista.
2: E no escanteio, os jogadores do Coritiba foram lá pra linha de fundo, o Kozer foi pra área, o Jaci também, mas é só tiro de meta. Paulo do Vale, tempo em placar em Caxias do Sul, decidindo a vaga para as oitavas, entre Juventude e São Paulo, PDV.
0: 46 da segunda etapa, com 6 de acréscimo, vamos a 51, portanto, São Paulo quase marcou agora há pouco com o Sabino. Tricolor é quem ataca agora, querendo evitar os pênaltis, Canhão.
2: Troca o Coritiba, Everton.
3: Sai o 36, Vini Paulista, para a entrada do 39, Gustavo. 36, Vini Paulista vai embora. 39, Gustavo em campo.
2: Mexe o time do Coritiba. A pressão continua aquecida com 2-0 Santos. 14:30 do segundo tempo, Queçada.
4: É, agora um meio atacante, né? Porque o Coritiba vai ter que fazer o jogo perfeito, não tomar mais nenhum gol e tentar pelo menos dois aí para empatar o jogo. Vai Santos aí.
2: Neymar tentou a jogada, Escobar para a grande área, volta a defesa, levanta a frente o passe, Pedro Rocha, entrega a jogada para Ronier, Arão para o baixo, deixou o pé, opa, falta! Ramon Abateabel vai dar um cartão aqui por uma outra falta, feita aqui atrás, Everton.
3: Ele não sinaliza diretamente para quem vai o cartão amarelo, agora conversando ali com o Jaci, mas é para o companheiro dele de defesa, para o Thiago Kozer, camisa 23. Cartão, primeiro cartão amarelo do Coritiba no jogo.
2: Couto Pereira, a bola rola, o relógio não para. 15 minutos e meio do segundo tempo. Copa do Brasil, Peixe indo para as oitavas. Coritiba 0, Santos 2, Paulo do Vale.
0: Quase 48 do segundo tempo. São Paulo tenta pressionar para evitar as penalidades, foi buscar o golzinho que empatou tudo no agregado. Por enquanto, Juventude 2, São Paulo 1. Vamos até 51, Guilherme Agrela.
1: Na Série B do Campeonato Paulista, Araraquara. O Juventus segue vencendo a Ferroviária por 1-0, agora aos 30 minutos desta segunda etapa. Canhão.
2: Chegada no Escobar foi daquelas, ele perdeu até a chuteira, Everton.
3: É isso que eu ia pontuar. Toma cartão amarelo o zagueiro do Coritiba, mas na jogada de falta ali, ele acaba tirando a chuteira do pé esquerdo do Escobar, que segue caído, recebendo já atendimento dos profissionais do DM, do Departamento Médico Santista.
2: 16 minutos e meio do segundo tempo. Parece tranquilo o jogo a essa altura, aquecida para o Coritiba. Bom. Que mexe, troca. E não consegue melhorar, Queçada.
4: Pois é. Quem tem que apresentar alguma coisa de diferente é o Coritiba, né? E o Coritiba não consegue. O Santos está na dele. Está ali fazendo o tempo passar. Uma falta ganha alguns minutos preciosos aí, alguns segundos preciosos. Já estamos batendo quase 17. Já chegamos a 20, 25 e nessa reta final é tentar administrar, de repente fazer alguma alteração também, colocar um pouco mais de velocidade e nesse contragolpe definir o placar, fazer 3-0. Né? Então essa pode ser também uma ideia para a reta final da partida, que o Santos está vencendo pelo placar de 2-0, Canhão.
2: Reta final do jogo em Caxias do Sul, Paulo do Vale.
0: Mandaca tentou uma, o Rafael defendeu. Na segunda, o Juventude marca o terceiro e evita as penalidades. Juventude 3, São Paulo 1, reta final de jogo no Jacone, o tricolor paulista com um a menos, sendo eliminado da Copa do Brasil.
2: São Paulo tomando o terceiro gol no finalzinho no Jacone. Coritiba ataca, Roninha pro fundo para cruzar pro gol, volta tirando dele a marcação com o Adonis. Escanteio coxa na direita agora, Everton.
3: Roninha que saiu sentindo na sequência, tem escanteio Coritiba, quer voltar pro jogo no segundo tempo, por enquanto com uma desvantagem de 2 gols, bola parada pro coxa.
2: Josué bate o escanteio de pé esquerdo pela direita, 18, segundo tempo, levantou pro gol para Pedro Rocha de cabeça, a marcação se antecipa, tira a bola, sai da grande área, volta pela ponta esquerda ainda, Bruno Melo abre mais o passe lá pela beirada do campo, Gustavo tá só para cruzar, vira para Bruno Lopes, 2 em cima para cruzar pro gol, pensada na marcação, volta pro peito, tira Rolizer pela ponta o passe, seria Neymar a defesa, corta no meio campo sozinho, domina. Vai tentar tomar essa bola o capitão do time, Sebastião Gomes, em Neymar, ele tira bem do Neymar e joga. 18 e meio, segundo tempo, São Paulo vai sendo eliminado. PDV segurava o 2x2, até que momento do jogo no segundo tempo, PDV, o São Paulo?
0: Até praticamente 50 minutos, praticamente 50 minutos, agora faltando menos de um minuto para terminar, São Paulo sendo eliminado da Copa do Brasil.
2: São Paulo ficando pelo caminho, consequências, é claro... Esse tropeço vai trazer, uma delas pode ser a demissão do técnico. 9 da noite em ponto, marcando o quinto sinal, hora de Brasília e falta pro coxa, Everton.
3: Falta, bola parada, foi falta em cima do Josué e é ele mesmo quem pega pra cobrança. Chama atenção o Lucas Ronier, levando bastante a mão a posterior da coxa direita. E já tá preparando alterações, inclusive o Seabra, daqui a pouco tem o Taverna em campo e mais um.
2: Josué para a área, vai tentar de cabeça, Thiago Kozer botou para fora. Ele está dizendo que bateu ali na cabeleira do Arão, mas não bateu não, né, Everton? É tiro de meta só, né?
3: Tiro de meta, inclusive, cobrado rápido pelo goleiro Gabriel Brazão.
2: O Brazão botou com pressa essa bola pro ataque, vem Neymar, tira a defesa que traz com o Sebastião Gomes. Dá pela meia direita para Kozer, Kozer pro fundo, para Ronier com Josué do lado. Domina, marcando, volta a bola pela meia direita para Gustavo. Gustavo para ponta, passe com o Thiago Kozer, que volta para Gustavo, que dá para Thiago, que bica na ponta para Ronier. Escobar daquela tradicional prensada para tomar. Dominou, Ronier, traz geral, o cara é rápido, ajeitou na canhotinha, vira pelo meio para Gustavo, no comando, passe, Bruno Lopes para trás da bola, Pedro Rocha tentou a defesa, prensa, Breno de costas para a área, para Kozer, no fundo, ficou para Ronier, cortou para a direita, para canhota, para a direita, Arão botou o pé, botou para Kozer, cruzou para o gol muito alto, a bola sai da área na direita, opa, ficou na ponta e Vinícius para a jogada, vem na marcação, Veríssimo. Coritiba pediu pênalti, a jogada seguiu.
3: Pediu pênalti em cima do Pedro Rocha, numa jogada com o Lucas Veríssimo. Eu confesso que eu não vi nada, viu, Canhão? Santos segue com a posse de bola.
2: Na direita, jogada pro Peixe para tentar tomar a frente. Igor Vinícius volta bem na marcação, tira aqui atrás o Bruno Melo. Em Coritiba, a bola rola, o relógio não para. 20 minutos e meio do segundo tempo. Copa do Brasil valendo vaga para as oitavas de final. O Santos está garantindo esta vaga. Coritiba 0, Santos 2. Paulo do Vale.
0: Acabou no Alfredo Jaconi. O São Paulo está eliminado da Copa do Brasil. 3-1 para o Juventude Ferreirinha. Ficou 22 segundos em campo.